Já que não deu pra entender, vou ir direto. E a mãozinha pra cima, portão, pra ficar legal. Eu penso eu.

0: Muito bem, sucessos memoráveis. Estávamos aqui conversando com ouvintes. Tem muita gente emocionada aí com as músicas que a gente vai trazendo aí. Quero aqui agradecer os amigos que colaboram, que contribuem, né, com a nossa programação. Pessoas que conhecem a linda trajetória histórica da nossa música de bandas, né? Alô, Sueli! Tudo bem contigo?
1: Boa noite, Rodrigo Luiz. Tudo bem? Diretamente da Barranca do Rio Saudades. Opa. Sueli Erico Bota, linha São Carlos Saudades.
0: Isso.
1: Eu quero chope, chope e mais chope.
0: Tudo isso.
1: E um abraço para vocês e uma boa noite.
0: Valeu! Boa noite, Sueli, direto da Barranca do Rio Saudades. Meu amigo Mauri Rentes está tão emocionado, tava aqui lavando a louça, quase joguei tudo fora só para curtir esse lançamento Valsa 50 anos do Terceira Dimensão. Sensacional essa música, diz aqui o Mauri Rentes. Ele que estava no momento lavando a louça e quase jogou tudo fora só para curtir o lançamento. Agora, é música boa! Vilmar Agostini, chegando hoje mais cedo. Eu gostaria de participar do sorteio do chope. Sério? Tu gostaria mesmo? Ah. Vilmar Agostini! Valeu! Boa noite, quero participar aí, Janete Renner Ternos. Janete Renner Ternos, de linha Volta Grande. Agostini, agora eu lembrei. Agora eu vou fazer aqui um lembrado. Uma vez o Vilmar Agostini foi presenteado aqui pela nossa programação. Depois o meu cunhado apareceu com o chope. Como é que foi essa história, Vilmar? Conte pra nós. Quero participar do sorteio do chope Ademir Ternos, de linha Volta Grande. Grande amigo Ademir Ternos. Loiva Navarini, a repórter do Globo Repórter. Loiva Navarini, é nome de repórter, né, gente? Ô, Ivan, olha aí, né, esse nome é Loiva Navarini, parece repórter de jornalismo nacional, né? É. Tu sabe que... toda vez que a gente atende aqui a ouvinte Loiva Navarini, sabe o que, que me faz lembrar? Tu sabe aquela repórter, eu sempre gostei das reportagens que ela fazia direto de Roma. Direto de Roma, na Itália. Ela é uma enviada especial da Rede Globo na Itália, a Ilse Scamparini. Quem conhece, né, a Ilse Scamparini? Geralmente nas eleições de papas, assim como também notícias pertinentes à Itália, né, ela sempre traz como enviada especial da redação Globo em Roma, Ilse Scamparini. Nós poderíamos fazer aqui o seguinte, né? A nossa ouvinte especial, Loiva Navarini, repórter às bandas do Sul. Eita coisa boa, né? Nome de repórter, né? Nome de jornalista, não é repórter. Jornalista, Ilse Scamparini, Loiva Navarini, jornalista. Opa! Veronice Quevedo! Quero ganhar o chope, Veronice Quevedo.

Alô, Rock Stila. Boa noite, meu amigo. Sou Eli Bot. Mais uma vez, literalmente aqui da Barranca do Rio Saudades. Queremos participar no sorteio do show. Adilson Tempas, direto de Selva, restaurante Dom. Adilson Tempas. Ainda quero almoçar nesse restaurante em Selva, em grande estilo, meu caro Adilson. No meu colchão. Eu, Eunice Rames, estou assistindo a programação aqui no Centro Aguinha, São Carlos. Eunice Rames! Admir Langer, uma boa semana a todos. Lucas Brooks, é o Rádio Via Aplicativo, direto da turma da Ração JBS de Garibaldi, hein? Olha aí! Lucas Bruxel, do Transporte Agropecuário da JBS de Garibaldi! Aquele abraço! Alô, Valéria Papis, direto de Malé, no Paraná.

Vilmar Agostini, já deu sinal, vai ter aí. Aquela vez eu tava tomando remédio, por orientação médica eu não podia consumir bebidas alcoólicas. O Vilmar Agostini numa ocasião levou o chope da programação e se obrigou a passar pra frente o prêmio. Estava tomando remédio, por orientação médica pra não consumir bebidas alcoólicas. Uau! Ah, é? Sério? Ah, vai, ó.

0: morena misteriosa chegou, hein? Quem viu? Se alguém viu, me avise.
1: Não tira uma mulher do coração.
0: Valeu, Vilmar Agostini.
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0: É, esse é o cara. Esse é o cara.
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0: Parceiro, confia, confia.

0: Pode entrar!
1: Oi, e aí, vocês viram a Morena?
2: Eu também não vi.
1: Meu Deus do céu.

0: amigo Nelson Schuch. E aí, o que me diz?
1: Boa noite, seu Rodrigo Luiz.
0: Opa.
1: Aqui o Nelson Schuch do Sul Brasil oferece umas músicas para todas as amigas do Brasil, de Santa Catarina, e toca uma bem música bem bonita para as amigas de toda Santa Catarina.
0: Olha aí.
1: Uma bem bonita para as amigas de toda Santa Catarina.
0: Mas olha aí, agora já tá a nível estado o nosso amigo Nelson Schuch. Eu falei que o Nelson é mundial. Agora não é mais Serra Alta, não é mais modelo, não é mais Pinhalzinho. É Santa Catarina, meu! Não tenho mais... Ulisses Stomizeski, alô! Graças a ustedes, roda uma valsa da meia-noite. Eu tô legal. Alô, Sirlei da Silva, acompanhando a rádio. Valeu, Sirlei da Silva, de modelo. Adriana Schmidt de Moura, bairro Cristo Rei, São Carlos, pedindo música com os atuais. Um abraço pro

0: Alô, Jandir Machado, como é que você tá, meu irmão? Eita, com sede? E aí, o gole? Alô, Serlei Bulzing, Praia do Cassino, hein? Meu Deus do céu, olha isso, gente. Alô, Serlan, como é que você tá? Mora em Candelária, no Rio Grande do Sul, mas está acompanhando a programação na Praia do Cassino. A maior praia longitudinal do mundo é no Rio Grande do Sul, Praia do Cassino. Alô, Vilma Schneider, mais uma vez direto de Joinville, obrigado. Alô, Marlise Hallmann, boa noite!
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0: Vamos que vamos por aqui, porque a programação hoje tá demais, tá especial, tá extraordinária e sensacional. E o presente de amor... A música romântica também roda aqui.

Fenir Pedim, boa noite. Manda uma banda pra nós. Obrigado, meu amigo Pedim, direto de Chapecó. Alô, Thiago Chaves. Aquele abraço aí, um boa noite especial aí. Eventos no Recanto Chaves da cidade de Santa Rosa, hein? Olha aí, cidade de Santa Rosa, Recanto Chaves. Olha aí, obrigado pela audiência aí, aos amigos do Recanto Chaves. Alô, Mayra Schmidt de Chinelo Queimado, maravilha! Como é que estão os amigos aí, maravilha? Tudo bem com vocês? Alô, Gilberto Basso, direto do bairro Bela Vista. Inácio Collet, linha Tigre, saudades na escuta da programação, meu amigo Inácio Collet. Aquele abraço. Eita, nosso amigo Inácio Collet, hein? Olha aí. Valeu, meus amigos de Bom Jesus do Oeste, também na audiência, né? Alô, Valdomira, Tainara, toca a música do musical JM, estou quase morrendo de saudades da minha namorada que sumiu. Valeu, Tainara, valeu, Valdomira, aquele abraço, queridos amigos. Você pra lá, quanto tempo a gente vai esperar? E daqui a pouquinho a gente vai ter aí o sorteio do chopp, hein? Segura que o sorteio do Shop vem chegando. Ainda dá tempo pra você participar. Olha aí, RP 2000.

0: Que legal! Eita coisa boa! Olha aí, depois de uma viagem pela Argentina com a banda EP 2000 no melhor do ritmo cumbia. Alô, Bernadette Manto, de São Miguel do Oeste, também na audiência. Alô, amigos de São Miguel do Oeste, a capital do extremo oeste de Santa Catarina. Alô, Edio Krenchinski, pessoal de Guaraciaba. É uma satisfação ter vocês aqui com a gente. Meus amigos de Guaraciaba, grande Enio. Eu quero... Alô, Rosa Mocelinha aqui de Pinhalzinho, participando do sorteio do chope. Obrigado, Rosa, aquele abraço. Tudo aquilo... E o Delmir Merz e a Jaqueline. Ei, Jaqueline, participando do sorteio por aqui também, valeu. Alô, meu amigo Claudir Kruger. Claudir Kruger, de saudades, participa do sorteio do chope. É o Claudir Kruger. Agora vem. Olha só quem tá chegando.
1: Boa noite, Rodrigo. Eu quero participar desse sorteio do show por uma vez na vida ali. Parece que vamos ganhar, né? E conta uma piada com aquelas velhas, né? As novas são sempre as mesmas, né?
0: Ô, meu amigo Elias Pinheiro, vai aonde? Contar uma piada aquelas velhas. Ai. Bom, a piada daquelas velhas. E agora? Ô, Elias Pinheiro, valeu!

Célia Maria Freitas Antunes, minha amiga ouvinte direto de Goiânia, Goiás. Alô, Célia Maria Freitas Antunes, a nossa ouvinte em Goiânia, Goiás. Amiga de longa data, hein? Valeu, Célia. Aquele abraço, pessoal de Goiás. Aristeu Baques, direto de Princesa. Aquele abraço, meu amigo Aristeu. Alô, Marlene Crow, direto de Cláudia. Minha amiga Marlene, lá em Cláudia, no Mato Grosso.

Muito bem, a programação As Bandas do Sul aqui da 100.9 FM vai trazendo agora o destaque do grupo Nenicia. A gente fez o lançamento aí no último sábado no programa germânico que a gente tem aqui na emissora, né? Mas essa melodia, A Mareca Sumiu, ela também se encaixa perfeitamente aqui na nossa programação do bailão, né? Eu trago pra vocês, direto de Venâncio Aires, a banda Grupo Nenicia. É isso mesmo que você ouviu, Nenicia. É o nosso amigo Anelísio Schlesler e seu grupo, né? Trazendo aqui pra vocês.

na pegada, hein? Olha aí, a marreca que sumiu. Então, se você souber onde anda a marreca, a favor, nos avise. É. Alô, Rosane Zugno Junges e também o Marcelo Daniel Junges participando do sorteio. Obrigado, Rosane. Obrigado, Marcelo. Valeu! E a bandinha... Delmar Vonkoski, bairro Pioneiro, participa do sorteio aí. Manda um feliz aniversário para a esposa Marisa, que hoje está de aniversário. Os desejos aí do Delmar Vonkoski. Vamos soltar. Homenageando aí a esposa Marisa. Valeu! Muito bem! É, o Elias Pinheiro pediu uma piada daquelas mais antigas. A vovó Erna sempre contava as piadas nos sábados, né? Verdade, faz tempo que a vovó Erna... A vovó Ena não conta mais as piadas antigas, né? A vovó Ena, meio que saudade, né? Saudade! Eita! Adriana Schmidt de Moura, música linda é de levantar a poeira no salão, diz aqui Adriana Schmidt de Moura, lá de São Carlos, bairro Cristo Rei. Música linda de levantar a poeira do salão. Ai, esqueta! A Célia Maria Freitas Antunes, direto de Goiânia. Abração, como disse, estamos te assistindo aqui. E a dona Célia Maria Freitas Antunes tem um neto. Ela tem um neto que mora em Berlim, capital da Alemanha. Olha aí, que chique! Vamos soltar os espíritos. A minha amiga Lori Kloch Geller Mausolov, a Lori Kloch, né? Está numa janta na casa de um radialista em Toledo, né? E para provocar, ela mandou um zap para nós aqui, né? Estamos na casa de um radialista aqui em Toledo. Ah, é? Ah, tá bom. Fiquei com ciúmes. Alô, Ivone Kirch, Rio Grande do Sul. Aquele abraço. Eita!

isso aí, meus amigos. É você no embalo da noite de sexta-feira. As bandas do sul aí na sua casa. Você permitindo que a gente entre no seu lar, no seu trabalho, que a gente vá de carona. Você que está na rodagem da nossa região.

Mais participações chegando aqui, a Isolde Huber. Ô, minha amiga Isolde, tudo bem contigo? Que alô, Isolde, Isolde Huber. Rosane Ertel. Alô, Rosane Ertel, quero chope. Tá com sede? Alô, Rosane Ertel, tá com sede? Maria Lúcia Ren. Aê, pra nós aqui, toca uma baladinha bem animada aqui em Ivoti, a Maria Lúcia Ren. Olha aí, uma baladinha. Meu amigo Valdir Krumenauer, direto de Águas Frias. Como é que tá, meu amigo, em Águas Frias, Valdir Krumenauer? Elvedia e Cláudio Fischer, estamos ouvindo a programação, quero participar do sorteio do shopping. Cláudio e Elvedia Fischer. Alô, Nadir Ramos, pede a música Vestido Colorado, hein? Nadir Ramos.

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1: Olha o vestido colorado. Pessoal que pediu pra curtir o vestido colorado com Paranaboy.

Muito bem, muito bem. Vamos encerrando a conta, né? Vamos fechando a conta por aqui, meus amigos e minhas amigas. Vamos contabilizando as nossas participações, porque está chegando...

chope aí! Mas claro que tem! Muito bem, muito bem! Fechando então as participações do WhatsApp. No WhatsApp 33666200, né? É o WhatsApp mais interativo do rádio. Vamos aqui também fechando as participações pelo Facebook, né? Obrigado aí a quem interagiu com a gente, a quem compartilhou. É. E vamos assim para o sorteio, né? Então, a você que participou, obrigado. Se não for dessa vez, será da próxima vez. Até todos ganharem o prêmio da programação, né? Tá certo? Girando por aqui, atenção, peguei! Peguei! Deixa eu ver aqui. Quero participar do sorteio do chopp Vilmar Agostini! Alô, Vilmar Agostini! É? Quase deu na trave com... Olha só, pela primeira vez que eu vou fazer isso, olha aqui, ó. Vilmar Agostini leva o prêmio de hoje... E quase chegou na Loiva Navarini e quase chegou na Veronice Quevedo. Deu na trave, né? Deu na trave, hein? Valeu, então. Obrigado pelas participações de todos. Já já estaremos entrando em contato com o Vilmar Agostini para passarmos as orientações de retirada do seu prêmio.

Legal, gente! Meu muito obrigado! Obrigado de coração a cada um de vocês! Obrigado pela programação de hoje! A você que participou e que ajuda a escrever as linhas da história desse nosso bonito livro da história das bandas. Obrigado com gratidão. Amanhã, sábado germânico, estaremos de volta para levar a melhor alegria para você a partir das 13 horas. Uma ótima e abençoada noite de sexta-feira a cada um de vocês e obrigado a você que participou. A você que interagiu com a gente, a nossa gratidão, a nossa alegria, a nossa reciprocidade com carinho para com você. Obrigado, gente. Uma ótima noite a todos. Fiquem com Deus, tá bom? Valeu. Tchau, tchau.

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1: Diego, Vitor Hugo, do LP.

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0: que deitou em duas camas achando que era foda e se fudeu.
1: A bebê da Petininha
0: fez o que não devia, companheiro. 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

0: Eu levo Solimões!
1: Jorge Matheus, maravilha, muito obrigado pela confiança,
0: senhor,
1: pela presença.
0: Obrigado vocês, rapaz. É uma honra, um privilégio pra nós.
2: Esse povo de Goiânia tá aqui. É apaixonado, não?
0: Ah, é demais, hein? É demais.
2: Derramado.
0: Como é que é o refrão?

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0: Que é isso, seus miseráveis?
1: Que é isso, gente?
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0: Obrigado.
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1: Bueno, então, Che, muito bom dia pra você aqui de Pinhãozinho, bom dia pra você de toda a grande região, bom dia pra você da cidade, pra você do interior. Estamos começando mais uma programação, é mais um dia de comunicação aqui pela 100.9 que a gente inicia a partir de agora. Está no ar o nosso Roda de Chimarrão. É uma boa música do Rio Grande do Sul, a tradição gaúcha em destaque nas ondas da 100.9. 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Para você, um bom dia, obrigado mais uma vez aí pela tua sintonia, por nos permitir te fazer companhia nesse comecinho de sábado. Sábado hoje, 3 de outubro, véspera das eleições nacionais, né? Eleições aí para presidente, para senador, para deputado federal e estadual. Também aí para governo do estado e deputado estadual. É uma camalhada de voto que a gente vai ter que realizar amanhã, e a tua colinha já tá pronta? É, tem que estar, né? Faça uma escolha correta, consciente, para realmente ser aí uma excelente escolha para o nosso Brasil, para o nosso estado de Santa Catarina, para a vida de cada um de nós, né? Depende muito, é muita responsabilidade que a gente deve ter com o voto para fazer aí a melhor escolha, né? Dentro aí do teu entendimento, né? Analise realmente os candidatos, não somente por partido político, né? Por uma legenda, mas sim realmente as atitudes que cada um demonstra para que seja o menos pior para o nosso país, né? Então vamos lá. 5:06, agora um bom dia para você, uma ótima manhã. Obrigado pelo teu carinho, vem comigo.

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1: Bueno, tchê. E a gente vem trazendo pra ti também a previsão do tempo daqui a pouquinho, né? Pra tu ficar por dentro aí do que nos reserva, né? O tempo, a temperatura para este sábado, amanhã, domingo e os primeiros dias da próxima semana também.

0: Muito bem, vamos trazendo a previsão do tempo aqui na sua manhã. Vamos saber como irá se comportar o tempo e a temperatura para hoje, sábado, amanhã, domingo, os próximos dias aí. Olha a previsão indicando para hoje temperaturas variando, mínimas de 12, máximas de 26, 27 graus aí, né? Com presença de muitas nuvens durante o dia, períodos de céu nublado, mas não se tem previsão de chuva para hoje, tá? Embora aí a sensação térmica seja aí até em alguns momentos, né, mais elevada, a umidade do ar também fica bem elevada em alguns momentos do dia, mas não temos aí a previsão de chuva para hoje. Amanhã, domingo, deveremos sim ter um dia mais de predomínio de nebulosidade com chuva, porém, na parte da tarde, final da tarde e noite, a chuva para e as nuvens diminuem. Na segunda-feira volta a ter um dia nublado, com chuva forte, e à noite novamente diminui de intensidade, mas não deve parar. O volume estimado de 27 a 30 milímetros para amanhã domingo, com temperaturas entre 16 e 23 graus. Na segunda-feira, mais 20 milímetros de chuva, com temperaturas entre 17 e 20 graus. Terça-feira, o sol até aparece em alguns momentos do dia, mas também poderemos ter pancadas de chuva, principalmente no período da tarde e noite, com temperaturas entre 16 e máximas de 27 graus. Quarta-feira também, alguma chuva passageira poderá ocorrer, né? A presença de sol entre nuvens, mínimas de 17 e máximas de 29 graus. Previsão aí de 5 milímetros de chuva na quarta, 3 milímetros na terça, né? E assim segue durante toda a semana com possibilidade de chuva, mais 14 milímetros na quinta-feira, né? Com chuva mais rápida em alguns momentos, mas para ser 14 milímetros, como indica aqui, deve ser que será ou chuvas mais torrenciais ou chuvas mais intensas, né? Assim, né? Com não tão fortes, mas 14 milímetros não é tão pouco assim, né? E lá para o próximo final de semana também, previsão ainda de possibilidade de pancadas de chuva. Volta a melhorar o tempo com um pouquinho mais de um período um pouco melhor a partir da próxima segunda-feira. Mas ainda por pouco tempo, lá no dia na terça do dia 13, 14, já volta a ter pancadas de chuva passageira. Não é chuva forte, né? 2, 3 milímetros de chuva, mas podem ocorrer ainda, ou seja, teremos aí uma semana de bastante chuva, principalmente amanhã domingo, segunda e terça-feira, com uma maior intensidade aqui na região.
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1: 5:25. 5:25, deixa eu mandar um alô por aqui. A família Klein, aí da linha São Paulo, né? Volney, grande abraço. Paisada. Estão na lida já, né, Che? E certamente que tem aquele mate bem cevado, aquela erva buena. É, e trabalhando desde Sergipe, um baita abraço, excelente final de semana, que Papai do Céu abençoa. Abençoe vocês também, tá bom? Obrigado pelo carinho da sintonia. Mandar um alô por aqui também, né? O Ricardo Gaúcho, é. O homem sempre manda aí uns versos, uns poemas, umas frases reflexivas pra gente. E é bueno, uma barbaridade, né? Vamos ler por aqui, então, o pensamento de hoje. E ser verdadeiro nem sempre é fácil. Às vezes, escolher a sinceridade significa desagradar, perder pessoas ou seguir caminhos que nem todos entendem. Mas existe algo que não tem preço. Deitar a cabeça no travesseiro e saber que você não precisou fingir, mentir ou passar por cima de seus princípios para ser aceito por outras pessoas. O preço de ser verdadeiro pode ser alto, mas a paz de ter a consciência limpa vale cada escolha. Um ótimo sábado e um final de semana abençoado a todos. Baita abraço. Valeu, meu amigo Ricardo Gaúcho. Obrigado aí pela frase, pela prosa por aqui. Muito bom mesmo, tá certo? E é bem interessante a gente refletir sobre isso mesmo, né? Muitas vezes a escolha de ser verdadeiro, de ser sincero, é algo que pode ser para muitos interpretado como grosseria, como uma pessoa chata, mas nada, como diz aqui nesse poema, né? Nessa reflexão, nada compensa mais do que você poder deitar a cabeça no travesseiro sabendo que o que você fez foi algo verdadeiro, algo sincero. Se você sabia, e agora vamos me espiritualizar um pouquinho o negócio e indo mais a fundo, que a palavra sinceridade provém de sincera. É isso aí, sincera. Porque lá na antiguidade, quando faziam os vasos, né, os vasos de barro, os vasos que eram usados para uma infinidade de coisas, né, guardar alimentos, guardar óleos, guardar coisas de valor, nesses vasos, e quando ele tinha alguma rachadura, quando ele apresentava algum defeito, era passado uma cera ao redor dele para dar um melhor acabamento e ele ficar perfeito à vista de quem olhasse de longe, né? E aí então surgiu a palavra sincera, né? O que o vaso perfeito, o vaso de honra, o vaso que realmente tem qualidade e resiste, é aquele que não tem cera, é o sincera, né? É a sinceridade. Então, é daí que saiu a palavra sinceridade, do sem cera, quando você não precisa esconder nada, né, de ninguém. Cinco horas, 29 minutos. Bom dia pra você.
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Então, tá certo, tá dado o recado e vem com a gente para mais uma sequência musical aqui no Roda de Chimarrão. 24 minutos nos separando das 6 da matina. Bom dia!

Linda demais, né? Wilson Painha aqui na programação. É o Amado Batista dos Pampas, né? Porque a voz dele é incrível. E as melodias e as letras das músicas, sempre aí algo mais apaixonado e cantando aí, né, a cultura do Rio Grande de uma forma mais, como poderia dizer assim, na visão mais amorosa do negócio, né? Numa poesia, coisa linda demais. Bueno, che, e olha só, a gente segue por aqui também trazendo algumas informações para você. E eleições 2026 é na RCO. Amanhã você acompanha a votação em 11 municípios da região aqui pelas ondas da 100.9, trazendo aí os principais destaques, né? Durante o dia todo, a nossa equipe de jornalismo, toda a equipe da Rádio Centro-Oeste estará em campo, digamos assim, né? Fazendo a cobertura completa das eleições 2026, que compreendem Pinhalzinho, Saudades, Nova Itaberaba, Maravilha, Nova Erechim, Águas Frias, União do Oeste, Jardinópolis, Modelo, Serra Alta e Sul Brasil. Ao longo do domingo, a emissora irá acompanhar a movimentação, então, nos locais de votação, as principais informações relacionadas ao processo eleitoral e a participação dos eleitores, então, em todos esses municípios. E na hora da apuração dos votos, claro que não seria diferente, a Rádio 100.9, aqui no FM, no YouTube da RCO e também pelo site eleições.rco.com.br, você acompanha a atualização completa dos números, não só aqui em Pinhalzinho, como a nível nacional, pois o nosso site estará conectado aos resultados do TSE, né, do TRE, enfim, para ficar aí recebendo os dados atualizados. Então, já anota aí eleições.rco.com.br para você ficar bem informado amanhã durante a apuração dos votos, tá certo? 16 minutos nos separando das 6 da matina.

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1: Bueno, che, deixa eu mandar um alô pra família Wagner lá na linha Coxilha, né? Sintonizados com a gente desde cedo, um grande abraço, obrigado pelo carinho. Seu Elias Pinheiro também tá sintonizado por aqui, o mate velho bem cevado, não pode faltar, né, seu Elias? Grande abraço, obrigado pelo carinho, pela tua sintonia também. Bueno, e a gente segue agora 12 minutos, faltando para 6 da matina, um bom dia para você.

0: 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Bom dia.
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0: Bueno, então, Che, e olha só, a gente fecha por aqui a nossa primeira hora de programação. Tá chegando o informativo Fecoagro na sequência, às 6h30. Após o informativo Fecoagro, tem o Estação Rural. Mais um programa, mais uma visita que Milton Bittinger, Renan Ribeiro fazem a propriedades rurais da nossa região, trazendo curiosidades, trazendo informações para você, ouvinte 100.9, né? Então a gente volta por volta das 7 horas com a segunda parte do Roda de Chimarrão deste sábado, tá certo? Obrigado pelo teu carinho, pela tua sintonia, fica ligadinho aí. Logo, logo tem mais música para você também.

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2: Alô, amigos do sul do Brasil. Eu sou o René Roberto e essas são as principais manchetes da semana. Presidente da Aurora critica a falta de infraestrutura rodoviária em Santa Catarina para atender a logística das agroindústrias. Federação FAESC diz que nova lei do seguro rural amplia segurança jurídica e traz previsibilidade aos produtores. Mercado da soja apresenta recuo e exportações de milho perderam força no Brasil. Eleições 2026, o voto como exercício da cidadania. E ainda teremos o Boletim do Agro, direto de Brasília, e o comentário da semana com Ivan Ramos. Este comentário na íntegra, o Boletim do Agro e essas notícias logo após a nossa mensagem cooperativista.
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1: O presidente da Aurora Copa, Nevor Canton, espera que os novos governantes que estão sendo eleitos nesse final de semana dispensem mais atenção à infraestrutura e logística de Santa Catarina. Ele diz que as agroindústrias estão sofrendo com os altos custos dos transportes, tanto nas rodovias como pela falta de ferrovias. Nevor Canton cita a necessidade de duplicação da BR-282 para desafogar o trânsito da produção, que precisa chegar nos portos e nos centros consumidores, e que se pense o mais rápido possível numa ferrovia para trazer insumo agrícola, ou seja, o milho, do centro-oeste para a produção de ração e produção de proteína nas agroindústrias catarinenses.
2: Obviamente que temos que fazer referência à BR-282, que é a via mais utilizada intensamente no transporte de cargas, em especial, que do oeste vão para os portos catarinenses e que os volumes são crescentes de ano a ano. Mas acreditamos que sabemos de lidar com o tempo, mas ele já vem se arrastando, eu diria que há décadas, sem que as soluções sejam as adequadas, especialmente no que toca às rodovias federais. No que toca à questão ferrovias, é uma questão vital para a sobrevivência ou a manutenção do parque agroindustrial do oeste catarinense. O maior polo de produção de proteína animal do Brasil está no oeste catarinense. No entanto, nós passamos a sentir na pele o custo de produção que se altera violentamente e que nos leva à perda da competitividade. E uma ferrovia, certamente, que traria o grão para ser transformado em proteína animal dos centros produtores de grãos, já que o Santa Catarina é deficitária nesse aspecto, seria uma grande contribuição. Daria fôlego, daria vida nova ao Parque Fabril Agroindustrial do Oeste Catarinense. Nós ainda temos esperança, e a época agora, às vésperas de uma nova eleição, onde elegemos nossos representantes para defender os interesses catarinenses, especialmente junto ao governo federal, que nós possamos contar com a sensibilidade da classe política, algo que até aqui se tem parcialmente. Horas, uns dão os nossos pleitos como bandeiras, outros não o fazem. Enquanto faltar essa unidade, nós teremos dificuldades de conquistarmos. Hoje nós já estamos conscientes que obras como a duplicação da BR-282 só vai acontecer se houver, de fato, uma participação da iniciativa privada. E nós passamos a nos filiar a essa linha de pensamento, já que os planos do governo federal, primeiro, não existem, e segundo, os recursos são consumidos na forma de despesas, restando migalhas para investimentos neste Brasil continental. Então, melhor ter a rodovia em condições de uso, pagando um pouco por isso, porque obviamente ela será pedagiada, caso assim vier a ser convencionado, e aí nós poderemos pensar num desenvolvimento da nossa região para o longo prazo.
1: Esse foi o presidente da Aurora Copi, Nevor Canton. E a seguir, logo após a nossa mensagem cooperativista, as notícias da semana do Senar.
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1: A Federação da Agricultura e Pecuária do Estado de Santa Catarina, FAESC, avalia que a Lei nº 15.526 de 2026, publicada nesta semana no Diário Oficial da União, representa um avanço importante para o seguro rural brasileiro. A nova legislação estabelece regras permanentes para o setor, amplia a segurança jurídica e cria condições para que produtores rurais e seguradoras tenham mais previsibilidade na contratação e na oferta de mecanismos de proteção contra perdas climáticas e produtivas. Para a Confederação da Agricultura e Pecuária do Brasil, CNA, a medida será um novo marco regulatório para o seguro rural no país. A norma foi criada a partir do projeto de lei número 2.951 de 2024, de autoria da senadora Tereza Cristina, e teve como relatores no Congresso Nacional o senador Jaime Campos e o deputado federal Pedro Lupion, presidente da Frente Parlamentar da Agropecuária. Na avaliação do vice-presidente da FAESC, Clemerson Pedroso, a aprovação da lei é resultado da articulação do setor produtivo e da atuação da Frente Parlamentar da Agropecuária. Segundo ele, a mudança atende a uma das principais reivindicações dos produtores, que é transformar o seguro rural em uma política pública com maior estabilidade. Afirmou, durante muitos anos, o produtor rural conviveu com incerteza sobre a disponibilidade de recursos para a subvenção do seguro. Essa instabilidade dificultava o planejamento, reduzia a oferta de produtos pelas seguradoras e limitava o acesso dos produtores a uma ferramenta essencial para proteger a renda e garantir a continuidade da produção. A nova legislação cria uma base previsível para todos os envolvidos. Um dos principais avanços destacados pela Federação FAESC e pela Confederação CNA é a regulamentação do Fundo de Catástrofe, mecanismo que deve dar mais sustentação ao mercado segurador em situações de grandes perdas, especialmente em eventos climáticos severos. Segundo o Clemerson, o fundo pode ampliar a capacidade das seguradoras e estimular a criação de produtos mais adequados às diferentes realidades do campo. Outro ponto importante é a ampliação da previsibilidade orçamentária do programa de subvenção ao Prêmio de Seguro Rural. De acordo com Pedroso, isso permite que produtores e seguradoras planejem melhor suas ações. A lei também prevê benefícios para produtores que adotarem o seguro rural no acesso ao crédito, além da criação de uma base de dados nacional sobre o tema. Já o diretor técnico da Confederação Nacional da Agricultura, CNA, Bruno Lucchi, destaca que houve vetos ao projeto aprovado pelo Congresso. Defendíamos essa isenção, disse ele, para reduzir o custo do seguro ao produtor. É um ponto que vamos discutir com a Frente Parlamentar da Agropecuária sobre a possível derrubada do veto relacionado à tributação do seguro. Clemerson Pedroso reforçou ainda que a redução de custos segue como desafio e afirmou: estamos ao lado da CNA para discutir a derrubada do veto com a Frente Parlamentar da Agropecuária. O próximo passo será a regulamentação da lei, com definição de decretos, resoluções do Conselho Monetário Nacional e a criação do Estatuto do Fundo de Catástrofe. A expectativa é de que essas medidas avancem nos próximos meses, permitindo a aplicação completa das novas regras no campo brasileiro. Produzir com eficiência colocou o Brasil entre os grandes fornecedores mundiais de alimentos. Próximo desafio é transformar essa força produtiva em presença comercial cada vez mais sólida no exterior. Para o vice-presidente da Federação FAESC de Santa Catarina, Clemerson Pedroso, o país precisa avançar na abertura e preservação de mercados, na diversificação de parceiros e na construção de acordos comerciais capazes de reduzir barreiras e criar novas oportunidades para o agronegócio. Em um cenário internacional de disputas comerciais, conflitos geopolíticos e pressão sobre custos, política externa e competitividade passaram a fazer parte da mesma equação. O Brasil tem produção, tecnologia, conhecimento e capacidade empresarial. A inserção internacional precisa acompanhar essa dimensão, concluiu o vice-presidente da Federação, FAESC.
4: Agora, direto de Brasília, as informações do agro e do cooperativismo, com Catherine Heitz.
5: Olha, nesse domingo, dia 4 de outubro, o Brasil escolhe presidente, governadores, deputados e também dois senadores por cada estado. Brasília chegou à sua reta final com praticamente sem atividade legislativa, mas com atenções principalmente voltadas para as urnas. Só que algumas decisões que vão mexer com o agro em 2027 já estão tomadas. E outras, claro, vão depender diretamente aí de quem sair das urnas. E a primeira delas é a reforma tributária. A transição avança em 2027 com o CBS substituindo PIS e COFINS. E a entrada do imposto seletivo e também uma nova etapa da transição para o IBS. Isso significa novas obrigações e também adaptações para produtores, cooperativas e agroindústrias. Enquanto a campanha ainda discute os rumos da reforma, o agro também já precisa preparar sistema, contabilidade, fluxo de caixa e principalmente formação de preços para uma mudança que começa em poucos meses. Mas a grande novidade dessa semana veio do seguro rural. O novo marco virou lei, é a Lei 15.526 de 2026, que foi sancionada na quarta-feira depois aí de anos de discussão sobre como transformar o seguro em uma política mais previsível de gestão de riscos. Isso importa muito porque o produtor acabou de viver justamente o contrário. Nesse ano a gente viu aí recursos da subvenção que foram bloqueados e produtores que receberam cobranças depois de contratar o seguro com o seguro contratado e também com a participação do governo. A nova lei tenta atacar esse problema. Os recursos destinados à subvenção de seguro rural passam a ter caráter obrigatório, observadas aí as condições previstas na legislação. E também são criadas aí condições para colocar em funcionamento o fundo de catástrofe com novas possibilidades de fontes de recurso, participação do setor privado, subfundos e também para diferentes cadeias produtivas. O seguro também passa a conversar mais diretamente com o crédito rural. A apólice poderá fazer parte das garantias, das operações e também de produtores que contratarem seguro, que poderão ter condições diferenciadas de crédito, além de prioridade em algumas operações de prorrogação e também de renegociação. E aqui tem um ponto bem importante, levando o cooperativismo, porque a presidente executiva do sistema OCB, a Tânia Zanella, destacou que a mudança pode dar mais segurança aí ao planejamento da produção, fortalecer a proteção de quem está no campo. E para o cooperativismo, o novo marco também ajuda a aproximar crédito, seguro e gestão de risco. Agora vem o teste, transformar o que está na lei em proteção funcionando de verdade dentro da propriedade. Porque das mudanças ainda depende, claro, a regulamentação. E pelo menos uma notícia boa aí que ajuda nesse custo de produção é que o preço do cloreto de potássio caiu aí por 9 semanas consecutivas nos portos brasileiros e agora acumula uma redução de quase 10%. É sim uma boa notícia, principalmente para quem começa a olhar as compras aí da safrinha, mas a vulnerabilidade continua. E antes de terminar, a gente fica de olho também no Senado, isso porque a ex-ministra da Agricultura, a senadora Tereza Cristina, que foi inclusive autora do projeto que deu origem ao novo marco do seguro rural, está entre os nomes envolvidos nas articulações para a futura presidência do Senado. Mas essa, é claro, é uma disputa que só ganhará contornos mais claros depois que a gente souber qual será a composição da casa. Na segunda-feira a eleição termina na urna, mas para o agro será mais uma segunda-feira aí de muito trabalho.
1: E a seguir, depois da nossa mensagem cooperativista, as notícias do mercado agrícola da semana. 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Seu desenvolvimento e sua modernização contam com o apoio da Federação da Agricultura e Pecuária do Estado de Santa Catarina e do Serviço Nacional de Aprendizagem Rural Senar Santa Catarina. A FAESC, em perfeita sintonia com os sindicatos rurais, promove a defesa técnica e política do agronegócio Barriga Verde. 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
4: As notícias do mercado agropecuário.
1: Mercado da soja apresenta recuo e exportações de milho perderam força no Brasil. A decisão da China de manter a soja fora da lista de produtos beneficiados pela retirada de tarifas com os Estados Unidos pressionou cotações em Chicago. Negociações envolveram cerca de 60 bilhões de dólares em comércio, incluindo trigo, sorgo, milho, óleo de soja e carnes, mas sem a oleaginosa. Com isso, o mercado segue em incerteza. A posição novembro caiu abaixo de 13 dólares e o contrato julho 2027 recuou para perto de 13 dólares e 30 centes. Nos Estados Unidos, a colheita da soja chegou a 17% da área, abaixo da expectativa do mercado. Chuvas reduziram o ritmo dos trabalhos. A condição das lavouras permanece em 58% entre boa e excelente. No Brasil, o plantio avança com Paraná e Rondônia na frente. A comercialização da safra alcança 81,6% abaixo do ano passado. Mesmo com a queda em Chicago, o dólar sustentou preços internos com valores entre R$ 162 e R$ 166 reais nos portos. No milho norte-americano, a colheita atinge 18%, também abaixo do esperado. No Brasil, a segunda safra se aproxima do fim, com produção estimada em 112 milhões de toneladas. Plantio da safra de verão já chega a 75%. No trigo, contratos internacionais operam pouco abaixo de 7 dólares. Produção mundial segue menor menor que o consumo. Nos Estados Unidos, o plantio do trigo de inverno alcança 27% abaixo da média. Já no Brasil, as exportações de trigo somam pouco mais de 1 milhão de toneladas no ano, com recuo também nas importações. No mercado interno, preços seguem firmes. No Rio Grande do Sul, o trigo varia entre R$ 1.440 e R$ 1.450 por tonelada. No Paraná, entre R$ 1.520 e R$ 1.535. A distribuição de insumos agrícolas passa por uma reorganização no Brasil. Após um período de expansão e consolidação de grandes redes de revendas, movimentos recentes de reestruturação financeira, fechamento de unidades e revisão de estratégias abriram espaço para um mercado mais diversificado. Nesse cenário, cooperativas agropecuárias ampliam a presença junto ao produtor, com uma atuação que começa antes do plantio e pode seguir até a comercialização da safra. Dados da 11ª Pesquisa Nacional da Distribuição, da Associação Nacional dos Distribuidores de Insumos Agrícolas e Veterinários, a Andave, mostram que os distribuidores são responsáveis por 47% dos insumos que chegam ao produtor brasileiro. A própria pesquisa revela um setor consolidado. 82% das empresas têm mais de 11 anos de atuação e o número de lojas cresceu 3,5% em relação a janeiro de 2025. Até 2028, 32% das distribuidoras ainda pretendem abrir novas unidades. Ao mesmo tempo, o cooperativismo ganha espaço. O Brasil encerrou 2025 com 1.254 cooperativas agropecuárias e mais de 1.130.000 cooperados. Juntas, movimentaram 487 bilhões de reais em ingressos e somaram 340 bilhões de reais em ativos, segundo o anuário COP 2026. De acordo com o sistema OCB, as cooperativas responderam por 53% da produção de grãos e por 25% da capacidade de armazenagem no país. Na prática, isso significa uma atuação integrada. A mesma cooperativa que fornece insumos também presta assistência técnica, recebe a safra, armazena a produção e participa da comercialização. A revenda tradicional segue com papel importante, mas nas cooperativas mais estruturadas, a relação com o produtor se estende por todo o ciclo produtivo, envolvendo decisões de plantio, manejo, logística e venda. Um modelo que amplia a presença no campo e fortalece o vínculo com o produtor rural. E a seguir, o comentário da semana com Ivan Ramos. Hoje, com o tema, o futuro do modelo agroindustrial catarinense.

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1: Já é de domínio público, no estado, no país e no exterior, que Santa Catarina é diferenciada em suas estruturas econômica e social. Não somos os maiores, porém estamos entre os mais eficientes, pois com uma área territorial de pouco mais de 1% do país, conseguimos ser o quinto maior produtor de alimentos e ocupar posições de liderança em diversos produtos agrícolas, tanto em produtividade quanto nas exportações. A diversificação das atividades no campo tem nos colocado em posição privilegiada para enfrentar crises, seja elas de mercado ou climáticas. A fuga da monocultura permite que um produto, se ele não apresentar bons resultados, haja outro para compensar. Os programas de apoio ao agricultor mantido pelos diversos governos que se sucederam também têm sido um suporte importante para o nosso modelo agropecuário. É sabido que a atividade pecuária tem sido a mais expressiva em termos econômicos no estado. Dados da IPAGRE CEPA mostram que mais de 65% do valor bruto da produção de Santa Catarina vem das atividades de sinuicultura, avicultura e bovinicultura de leite e de corte. Além da expressão econômica, também é importante considerar o número de produtores que sobrevivem dessas atividades no meio rural. São atividades típicas para um melhor aproveitamento das pequenas propriedades predominantes em nosso estado. A produção de grãos, frutas e apicultura, a piscicultura, os hortigranjeiros e outras atividades complementam a economia rural. Por isso, Santa Catarina ocupa posições importantes e aparece em destaque nos mais diversos indicadores levantados por organismos nacionais e internacionais. Paradoxalmente, temos problemas a superar. Há uma preocupação com o futuro do nosso modelo agroindustrial. As agroindústrias catarinenses, pioneiras no desenvolvimento das atividades econômicas ligadas à produção pecuária, especialmente de suínos e aves, precisam de mais atenção quanto ao suprimento dos insumos necessários à manutenção desse complexo. Em Santa Catarina não existem mais áreas disponíveis para a expansão significativa da produção de grãos, principalmente de milho, insumo indispensável para a manutenção do processo agroindustrial. Duas providências precisam ser priorizadas para os próximos anos. A primeira é ampliar o uso de tecnologias em genética de sementes e fertilizantes nas lavouras para colher mais numa mesma área. As tecnologias existem. Falta ampliar a conscientização dos agricultores sobre a necessidade de adotá-las. A segunda é encontrar alternativas para reduzir o custo logístico dos grãos trazidos de outras regiões do país e do exterior para suprir nossas necessidades. Trazer milho do centro-oeste brasileiro, percorrendo distâncias superiores a 2 mil quilômetros, além de onerar o transporte, gera evasão de receitas tributárias, prejudicando o tesouro do estado e, consequentemente, a população catarinense. Precisamos priorizar o abastecimento com milho do Paraguai, que está mais próximo das regiões consumidoras do nosso estado, buscando também evitar prejuízos tributários a Santa Catarina. Falta apenas algum incentivo aos consumidores de milho para mudar a rota de suprimento. Em recente reunião de operadores comerciais do Paraguai, com a participação da Granosul e do secretário da Agricultura e secretário da Fazenda, foram apresentadas alternativas para o suprimento de milho destinado às necessidades do estado, desde que haja algum incentivo oficial. A ideia foi bem recebida pelo secretário da Fazenda, que determinou a sua assessoria que interagisse com o setor de consumo de milho para estudar alternativas que viabilizem uma proposta nesse sentido, para Santa Catarina não precisar mais de buscar milho no centro-oeste. O milho que hoje vem do centro-oeste poderá ter outro destino em futuro próximo. Além das exportações pela chamada Calha Norte, rota logística mais econômica, também está aumentando o consumo de milho pela indústria do etanol, que vem se instalando na região centro-oeste do país. Segundo informações do setor, o milho destinado à produção de etanol pode inclusive alcançar preços superiores aos pagos pelos grãos destinados à fabricação de ração. Portanto, o milho do Paraguai apresenta-se como uma alternativa de abastecimento com maior segurança para o nosso estado. As agroindústrias, o governo do estado e os políticos eleitos nesse pleito precisam avaliar essa questão. Caso contrário, a falta de matéria-prima para a produção de ração e, consequentemente, da proteína animal, poderá comprometer todo o processo agroindustrial e a cadeia pecuária de Santa Catarina. Esta é a minha opinião. Pense nisso.
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0: E aí, minha gente, chegando para mais um programa Estação Rural. Dá uma olhada na paisagem, ó. Caramba! Já dá vontade de ficar por aqui. Vamos ver primeiro com os proprietários se eles aceitam, né? Obrigado a vocês que nos ouvem pela Rádio Centro-Oeste 100.9 FM, multiplataformas. Estamos chegando em linha São Paulo, na propriedade da família Kotwitz. Aí nós vamos falar com o Valdir, com a Genesi, mais conhecida por Neca, né? E o Henrique. Como é que vocês estão, meus amigos?
1: Muito
0: tudo certo?
1: Bem, sejam bem-vindos, né? Na nossa propriedade, uma satisfação recebê-los.
0: Que bom, prazer é todo nosso. Obrigado, tá? Tudo bem, dona Genesi?
2: Seja bem-vindo.
0: Obrigado, obrigado. E aí você, Henrique, como está?
3: Bom, tudo bem. Bem? Seja bem-vindo.
0: Obrigado. Então, falava na chegada, que lugar, não?
1: Ah, é um lugar trabalhado. A gente, na verdade, eu nasci aqui. E toda a minha vida inteira é aqui, né? A gente foi organizando aos poucos, né? Deu no que deu, chegou aí, né?
0: E que daí, legal.
1: Tá esperando, tipo, a sucessão. E tudo indica que o Henrique vai ficar com nós, né?
0: Uhum.
1: Até ele vai logo, logo começar a investir aqui, vai fazer a casa dele ali.
0: Sério? Ladinho, né? Olha só. Sim. Que legal. E vocês, que ano vocês lembram quando vocês chegaram aqui?
1: 90. É, né, eu sou de 1966, eu nasci.
0: Sim. E daí, mas seus pais vieram antes?
1: Sim, bem... meus pais vieram antes. Eles vieram ali no ano 56, por aí, 58, né? E daí, tipo, no ano de 1990, daí, nós casamos.
0: Uhum.
1: E daí o pai tinha duas áreas de terra, que era aquela e essa aqui. Daí ele ajudou nós, daí nós construímos uma casa aqui. E começamos a tocar a propriedade, né?
0: Pra entender, a sua mãe ainda vive, né, Valdir?
1: Sim, vive. Mora tá. Aqui.
0: Mora aqui perto. Aqui do ladinho, até o Renan, se quiser fazer a imagem, tá ali a casa, né?
1: Sim.
0: Queria falar, 56 praticamente, foram desbravadores aqui, né?
1: Sim, na verdade, acho que tinha o Gritsman ali, que era um dos primeiros, né? Uhum. E o pai já era o segundo, terceiro dos que vieram para cá, né?
0: Família Kotwitz, da onde vieram?
1: O pai vieram ali da Sede Dourado, Três Arroias ali.
0: Certo. A dona Neca, a família?
2: Branquer.
0: Como é que foi isso? Foi fácil o namoro, a permissão? Como é que era na época?
2: O namoro não foi difícil, foi fácil. O pior é a mudança de lá para cá. Né? Sair da casa do pai, que nunca saí nem para viajar, saí para vir para cá. Na época, a gente não tinha celular, tinha só uma moto. Daí...
0: Mas já tinha uma moto na época?
2: Tinha uma moto, sim. Mas daí dia de chuva que nós podíamos sair de casa, que não tinha lavoura, chovia lá para ir.
0: Ah.
2: Era difícil, mas deu para acostumar. Se a gente quer isso, a gente acostuma. Tudo que a gente quer, a gente consegue.
0: Que legal.
2: Eu tenho que batalhar.
0: Então, o seu Hélido e a dona Assunta são seus pais. Linha Lourdes mora.
2: Linha Lourdes.
0: Então, não foi tão longe para você se encontrar? Dava para ir a pé, né, Valdir? Né?
2: Sim. Foi a pé.
0: Foi a pé?
1: Na verdade, o meu tempo de namoro era tudo a pé. Daí, tipo, uns 5 meses antes de casar, daí eu comprei a moto, né?
0: Linha que evolução,
1: daí
0: né?
1: Não sabia nem andar bicicleta, né? Daí, tipo, foi aprendendo, assim. E daí, depois
2: e
1: a gente
2: hoje,
1: casou e vamos tocar.
2: Hoje nem querem moto para namorar.
0: É,
2: tem que ser o caro.
0: Tem que ser o caro.
2: Mas...
0: que bom que melhorou. Henrique, você que já é dessa geração assim, que ouve as histórias, como é que você se sente nesse meio então? Conta um pouquinho pra gente.
3: A gente vê que tem que valorizar o que tem, né? Porque não foi fácil chegar até aqui. Hoje tu olha, tá tudo pronto, tudo bonito. As pessoas que vêm de fora dizem, ah, a propriedade é bonita, mas ninguém sabe o que passou desde quando era mato até chegar no que tá hoje, né?
0: Uhum.
3: Então, quem vai suceder pra frente... porque por mais que o Osborne ajudou a fazer, mas tem que valorizar o que os pais fizeram lá atrás, né? Porque lá era na enxada, na Saroquá, que nem dizem.
0: Isso.
3: E hoje é tudo mais moderno, né? Tipo, como ela disse, né? Hoje vai de carro, hoje planta de máquina, às vezes era tudo manual. Né?
0: Falar em plantar, vocês também organizaram bastante a propriedade, né?
1: Sim, foi mudada, dá para se dizer 80% do que era e do que é hoje, né?
0: Que legal.
1: É. Mas tudo para facilitar... que é a mão de obra cada vez menos, daí como
0: isso.
1: A máquina hoje tem de tudo que é tipo, né? Daí, uhum. Tipo, foi trabalhando nisso.
0: Então, hoje na propriedade é lavoura e o que mais? Vaca?
1: É, e vaca. As duas atividades, né? Tipo, lavoura para produzir o alimento para as vacas, mas a atividade principal é vaca. Daí, como eu estava contando, nós tínhamos a grande suína, mas daí, por falta de mão de obra, a gente optou por alugar, né?
0: Certo. Mas está tocando, o pessoal está tocando.
1: Está continuando do mesmo jeito, o pessoal está tocando, a gente está recebendo o seu salário, né?
0: Certo.
1: E eles estão tocando, né?
0: Que legal, a produção continua.
1: Sim.
0: Vamos dar uma caminhadinha aqui, vamos lá ver o rebanho também, né? Até o pessoal nos convidou para sentar, né? Mas eu acho que assim, nós vamos caminhar um pouquinho, que é mais dinâmico, né? 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Como é que é hoje, por exemplo, a comunidade também, Linha São Paulo? Também teve uma transformação, né, Evaldo?
1: Ah, teve. Teve muita transformação. Tipo, lá na frente, nossos pais, vamos dizer, batalharam talvez mais que nós, só que não tinha tanto recurso, não tinha as condições, assim, deram início, né? Mas, tipo, foram vindo os tempos.

0: Porque na época a dificuldade, né? Próprio acesso, a locomoção, como falaram aqui, né?
1: Sim.
0: Mas vocês têm mais filhos, né, Carlos?
2: Tem uma que ela saiu, por isso diminuiu a mão de obra quando nós entregamos a granja. Ela casou em abril, a Júlia.
0: Abril agora, esse ano?
2: É, a Júlia. Ela foi morar em Águas Frias.
0: Águas Frias.
1: A gente está, assim, muito orgulhoso de ter os nossos filhos até então, né? Porque ela casou com seus 27 anos.
0: Olha só.
1: Fez faculdade, os dois fizeram faculdade, se formaram, mas optaram para ficar
0: na sucessão.
1: Na sucessão, né? Mas
0: daí... Henrique também é formado, Henrique?
1: Sim, os dois são formados, né?
0: Em?
3: Contabilidade.
0: Contabilidade.
3: Minha irmã também? Os dois são formados em contabilidade.
0: Olha só.
2: E ela foi morar no interior também.
1: E daí também, tipo, ela casou com um guri do interior, isso também tem propriedade.
0: Que família é?
1: É Giacchini, né?
0: Giacchini lá de Águas Frias.
1: Sim.
0: Abraço para eles também lá, né?
1: Sim.
0: Ah, sabe que falar em contabilidade, acho que nunca foi tão necessário fazer conta como os dias de hoje, né?
1: Sim, sim, seja a atividade que for.
3: É, o que nem hoje dizem, né? Se tu não tem um número para avaliar, tu tá dando um tiro no escuro, né?
0: Uhum.
3: Tá dando lucro, não tá dando lucro, o imposto tá maior que o lucro, vamos dizer, né? Uhum. Então, uma das principais atividades, eu acho que sempre foi e sempre vai ser, né? Administração, contabilidade.
0: Ótimo.
3: Tu, tendo a mão de obra, tu trabalhando e não usar a cabeça, não, não vai pra frente.
0: Não,
3: né?
0: Funciona.
3: Só o braço não.
0: É verdade. Tem que ter o controle, né?
3: Isso.
0: Henrique, já que estamos falando, vocês falaram de fazer a casa e tal. E a noiva é da onde?
3: Ela mora na cidade hoje, trabalha num escritório de contabilidade. Mas depois, quando tiver pronta a casa, ela vem pra cá também.
0: Vai te ajudar, bom, vai ajudar vocês aqui.
3: Esperamos que sim.
1: É que a mão de obra tem, né? E,
0: uh-huh.
1: Tipo, se cuidar bem, tem uma boa renda, vive bem, né?
0: Mas com certeza. Sim. Horário bem mais flexível,
1: sim,
0: né? Você
3: faz o próprio horário, vamos dizer, né?
0: Isso.
3: Tu tem aquela atividade pra fazer, mas faz o teu horário, né?
0: Como é que é o nome dela?
3: É a Jaine.
0: Jaine?
3: Jaine Provence.
0: Jaine Provence, então o pessoal está te esperando aqui para ajudar na propriedade, tá? Vamos dar uma olhadinha, o rebanho tá confinado aqui?
1: É, tem uma parte que está no outro barracão lá na frente, né?
0: Não, o barro não tem problema, isso.
3: 100% confinado.
0: 100%?
1: É, acho que vamos por aqui, que não tem tanto barro.
0: Podemos por aqui?
2: É,
0: então vamos por aqui.
2: Você
0: sabe que a gente estava falando um pouco da chuva, né? É momentos um pouco demais, mas também quando é seca, às vezes é bem pior, né?
1: Então, sim, sim.
0: Olha só, então lá, essas todas em lactação?
3: Lá no fundo, na ponta, tem uma parte que está em espera, tipo novilhas, vaca em período seco, que está em espera para lactação. Mas aqui é das produtivas, que nem dizem. Uhum. No outro barracão, daí tem as novilhas, que estão em preparo,
1: né?
3: Para futura reposição da propriedade.
0: E como é que vocês fazem o plantel? Ele já tem alguma recria? Vocês compram de fora?
3: Não,
0: como é,
3: é 100%
0: faz?
3: Da propriedade. Todo o rebanho nasceu aqui, criou aqui, não vem animal de fora. E a gente também não tem intuito de vender os animais.
0: Ah.
3: Vamos dizer assim, pode vender, pode... Mas hoje é mais para repor o plantel mesmo. Por assim, não teria sobrando para venda.
0: Porque sempre...
1: Dizendo nisso, Milton, né?
0: Sim.
1: O nosso começo na atividade leiteira era... Começou lá em 1990, quando nós casamos.
0: Olha só.
1: A minha mulher ganhou de herança uma vaca e uma novilha, né?
0: Caramba!
1: E daí da...
0: Pontapé inicial.
1: É, sim, e daí nunca compramos vaca. Fomos sempre criando, trabalhando em cima de genética, coisa assim. Foi devagar, claro, foi, né? Mas chegou no que chegou, né? E tipo, daí até 2002 a gente tinha só umas vaquinhas e cultivava lavoura, né? E daí a gente viu que ainda não era aquela coisa que a gente tinha optado para a granja de suíno fomentada, lá
0: certo.
1: Em 2002, né?
0: Uhum.
1: E daí trabalhamos até 2009 na...
0: Tudo na granja?
1: Tudo por conta, assim, né? E daí nós chegamos num ponto que nós optamos, porque como a crise, né? Sempre alta e baixa, que nós não ia conseguir dar volta, né?
0: Uhum.
1: E daí nós tínhamos optado por abandonar a atividade suína, né? Mas é como a gente era muito parceiro da Itaipu e eles conheciam o nosso serviço e tudo, né? Eles não deixaram nós largar da atividade.
0: Olha só.
1: E daí eles...
0: Parceiros fiéis, né?
1: Sim. Daí eles vieram com essa proposta que nós tínhamos até pouco tempo atrás, antes de alugar, né? Fazer o sistema de comodato, né?
0: Ah.
1: Foi lá em 2009, né?
0: Uhum.
1: E daí a gente abraçou, né? E quando deu só, daí eles pediram ampliação. Daí a gente fez mais em 2010 aquele outro baracão lá. Deu 80 matrizes, a gente passou para 420 matrizes, né?
0: Uhum.
1: Mas daí tudo em sistema de comodato. A gente abraçou e trabalhou junto e a gente, tipo, conseguiu dar a volta e estamos muito satisfeitos hoje, né, com isso.
0: Olha só. E aí, para entender, né, talvez o pessoal que está chegando agora, vocês terceirizam.

0: Zero, mas a produção, então, continua. Sim. No mesmo sistema?
1: No mesmo sistema. Só, tipo, a gente não está mais entrando ajudando com mão de obra, né?
0: Certo.
1: Só, daí, tipo, recebe o honorário por mês e eles continuam tocando a mesma atividade, o mesmo sistema.
0: Que legal. E é uma atividade, sem dúvidas, muito, extremamente necessária também. Aqui é a parte de...
1: Inicial.
0: Inicial.
1: Que nasce os leitão, né? Até fase de creche, né?
0: Olha só. E o que que vocês fazem, por exemplo, os animais, a recria? Porque a gente que veio do interior, às vezes ouve falar um pouco, conhece um pouquinho. Claro, nosso tempo era muito diferente. Por exemplo, os bezerros que nascem. É negociado, troca, vende, como é que faz?
2: É, a parte dos bezerros macho, que para nós hoje não é viável. Ou a gente doa, ou acaba às vezes eliminando, vende... Porque se segurar na propriedade, ele está comendo uma comida que uma novilha poderia comer e depois ela seria produtiva. E hoje, tu criar um terneiro macho que não é raça de corte, ele custa muito caro, porque ele demora muito para crescer, ele demora muito para desenvolver. Então, hoje já tem genéticas mais adequadas para isso. Então, às vezes, a gente acaba vendendo, doando o que é macho, né? E segura só que é fêmea para repor os panteão.
0: Olha só. E o que é a produtividade em média diária hoje de leite?
2: Hoje, estamos rodando uns 40 litros de média. Tem dias que dá 41, 39, 40, mas numa média 40 litros de vaca a dia.
0: E no somar, no plantel todo?
2: 2.400, 2.500, cada dois dias, se coleteiro, caralho, cada dois dias.
0: Caramba!
1: É em torno de 1.100, 1.200 dia.
0: É bom, muito bom. Tava vendo aqui, quando eu tava olhando lá, observando aqui também, a organização, né? Isso também é uma coisa que falou antes da Copa de Itaipu, os cursos, os programas, né?
1: Sim.
0: Os QT, né? Acho que essas coisas também ajudaram muito, né, produtor?
1: Na organização ajuda muito, né?
0: Muito, né? É. Dia a dia.
1: Facilita, né, tudo, né?
0: Isso aí, sem dúvida nenhuma. Vamos dar uma caminhadinha? Sim. Nós vamos conhecer, vamos dar uma olhada também nas novilhas, né?
1: Pode ser?
0: Pra cá? Né, Cá?
3: Oi.
0: É, hoje, então, a senhora ficou sozinha na cozinha?
3: Na cozinha e fora.
0: Bom, e fora?
3: Ajuda a tirar leite.
1: Vocês querem ver aqui para a parte aqui do ordenha, equipamento, né?
0: Aqui é para cá, tá a ordenha para cá.
1: Faz a ordenha, né?
0: E vocês costumam ordenhar duas vezes por dia ou mais?
1: Duas ordenhas por dia. É que o plantel não é muito grande, por causa de mão de obra e tudo, né? Daí,
0: cara,
1: você faz duas.
0: E a limpeza, gente, isso tudo tem que ficar...
2: É, hoje tem que seguir as normas, né? Tipo, ou tu tem qualidade ou o mercado que tira pra fora. Né? Não adianta eu vou ter volume e não vou ter qualidade. Acaba teu faturamento sendo menor do que tu tendo um volume menor com uma alta qualidade, né? Que hoje o mercado exige qualidade do produto.
0: Sem dúvida. E vocês recebem por qualidade também?
2: Recebe por qualidade.
0: Vocês têm ideia quantas horas assim por dia vocês ficam na atividade ou não?
2: A gente geralmente é 4h30, 15h05 da manhã.
0: Mesmo horário que eu levanto, então vocês vêm pra...
2: Quando o Milton liga o rádio, nós ligamos a ordenha, velho.
0: Olha aí.
2: Aí ele começa a ordenha nesse horário, mais ou menos, e 6h30, 7h da noite, até que a gente entra pra dentro de casa. Mas vamos assim, não é o dia inteiro que tu tá nessa atividade, né? Tu acaba fazendo outras atividades fora e tal, mas o dia começa 4h30 da manhã e vai até entardecer.
0: E as vacas, assim, confinadas, o que vocês avaliam? É melhor assim ou quando estavam soltas?
2: Não, assim ela vai ter que produzir mais, só que hoje, se ela... come um quilo, tu tem que dar esse um quilo pra ela, né? Não vai buscar nada. Então, às vezes, o pessoal diz, dá mais trabalho. Sim, dá um trabalho. Só que quando eu caminhava um quilômetro pra buscar ela, hoje eu caminho 100 metros pra tratar ela. Ela tá aqui encostada. Então, ela gasta menos energia, ela produz mais. Só ela tá ali. Se ela quer água, se ela quer comida, tu tem que dar. Ela não
0: Você
2: vai buscar
0: mesmo.
2: Nada.
0: É.
2: Mas ela tá abrigo, tu trabalha ao abrigo do sol, abrigo da chuva. Se chove, se dá sol, se dá frio, barro. Que nós fechamos elas em 2018. Fizemos esse investimento. Ou tu parava, ou tu investia. Era problema de casco, era problema... Quer dizer que era muito animal e pouco espaço. Era barro, era solo, era pedra. Ou os caminhos, virava barro, tu tinha que botar pedra para eliminar o barro, machucar os cascos. Aí construímos, fizemos investimento, construímos e confinamos elas. A média aumentou 10 litros por vaca.
0: Caramba!
2: Da mesma área...
0: Dia?
2: Dia. E do mesmo... Não vou dizer, mesma área de terra, tu consegue ter mais animal. Porque lá fora a vaca tem 5 bocas. Uma ela come e 4 ela estraga, que ela pisoteia.
0: Ah, também tem isso.
2: Porque ela come a metade do que tu tem ali. Hoje tu corta, tu leva tudo.
1: Esse foi o maior desafio, como hoje a maioria das propriedades são pequenininhas, né?
0: Sim.
1: Daí se tu quer chegar a um certo volume, tu tem que atrair tecnologia, né? Porque pequena propriedade, tu tem um limite X, né?
0: Sim.
1: Dali para cima, como é que dá problema, né? Daí foi optado, né, para confinar elas.
2: O preço, o custo por litro aumentou. Uhum. O custo por litro de leite aumentou. Só que diluiu em quantidade de litros.
0: Sim. E a comodidade para vocês.
2: E
0: né?
2: a comodidade.
0: Sim. E principalmente esses animais, acho que a parte mais difícil é o verão, né?
2: A genética. Ele
0: sofre muito, né?
2: Quanto maior a genética, mais sensível eles são.
0: Exato, é isso aí. Aí vamos dar uma olhada também onde começa, né? As novilhas, as futuras
3: mamães
0: produtoras, né? Lá na atividade de vocês, dona Genesi, lá na família Branquera, era o que na época? Você lembra?
3: O pai, eles também começaram com vaca de leite e lavoura só. O pai nunca teve suíno ou outro, só vaca de leite. Só que naquela época também, era lá 15, 20 vacas. Hoje eles já estão com mais de 100 vacas na produção de leite.
0: Caramba!
3: Só que daí também, lá tem a sucessão, né? Começou o pai, daí ficou o meu irmão Gilberto e hoje quem está tocando lá é os dois filhos do Gilberto, que seriam os netos do pai.
0: Uhum.
3: E daí eles já estão com, acho que está passando de 100, né, Henrique? Vacas de leite hoje lá.
1: Na ordenha, sem mais.
3: Ordenha, né?
1: O número de animais dá bem mais, né?
3: Porque os dois filhos do Gilberto casados estão morando lá na propriedade.
2: Né? É, o que varia bastante é o tamanho, por assim, o tamanho da propriedade, a capacidade de produzir comida. Não adianta que nem eu aqui numa propriedade de 30 hectares, nós, colocar 100 vacas que nem alguém que tem 50 hectares de terra. Tu tem animal, tu não tem comida.
0: Uhum.
2: Então, ou se tu começa a comprar comida fora, teu custo sobe, tua margem diminui. Ou se tu faltar comida, coloca 10 com comida, que tu produz a mesma coisa que 20 sem comida, né? Então,
0: sim,
2: tu tem que ir conforme o passo alcança, né? Ah, eu vou produzir comida, depois eu vou botar rebanho.
0: Ah, primeiro planejamento.
2: Às vezes o pessoal pensa, ah, vou botar duas vacas a mais, que me produz mais. Mas depois, lá no final do ano, falta 15 dias para colher a silagem, já acabou. Porque essas vacas, a gente faz o quê com um plantel sem comida?
0: Não tem como. Porque dizem que o resultado é aquilo que o animal come, né? Não tem mistério, no caso, né?
2: É, hoje tem os nutricionistas das pessoas, tem um nutricionista da vaca, né? Então,
0: sim,
2: toda semana, cada 15 dias, está sendo avaliado e conduzido para tentar extrair o máximo do potencial do animal, né?
0: Certo. A gente precisa, eu sempre digo, a gente precisa admirar as pequenas propriedades, né? Toda essa produção que sai dali.
1: Sim, né? Em volume de venda que se tira, né?
0: É. Porque uma vez, eu me lembro antigamente, às vezes a propriedade, vamos dizer, o volume era grande, né? Mas você produzia bem pouco.
1: Sim, porque era tudo braçal, né?
0: Isso, e hoje inverteu, né? Então, sim, com a tecnologia, conhecimento, a própria formação, né? Eu acredito que, porque o agricultor também se profissionalizou, né? O
1: precisa,
0: produtor.
1: Precisa, né?
0: Então, entra muito essa questão que nós falamos também dos cursos, né? O QT, o de olho. Então, é um diferencial onde as famílias estão inseridas. 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Estamos hoje em linha São Paulo, na propriedade do Valdir, da Genesi, do Henrique, famílias Kotwitz e Branquer. Isso.
3: Isso.
0: E a menina que está em
3: Águas Frias.
0: Águas Frias, a
3: Júlia.
0: A Júlia. Então, casou, mas viveu aqui também 27 anos.
1: 27 anos.
3: Nasceu aqui.
0: Legal.
1: Agora está seguindo a vida, construindo o lar dela lá, né?
0: Uhum. E certamente também a pessoal lá também está no campo?
1: Sim, na mesma atividade, suíno e vacas também, né?
0: Olha só. Aí. Olha aqui. O Fernando já está mostrando, né? Estamos chegando no local. Que aqui também a própria estrutura. Isso aqui não faz muito que vocês construíram, certo?
2: Isso foi construído ano passado.
1: Um ano.
2: Está em fase de conclusão ainda. Estamos nós mesmos construindo, porque a mão de obra hoje custa mais do que o material.
0: Caramba!
2: Então nós compramos o material e nós estamos fazendo.
0: É
2: demorou
0: mesmo?
2: Um ano para terminar? Sim, demorou um ano para terminar. Mas foi 50% do custo.
1: Isso aqui, né? Eu e Henrique não temos, gente. Claro, hoje tu tem máquina para tudo. Precisa um caminhão para levantar a coisa.
0: Guindaste.
1: Tu paga umas horas, mas tipo, a mão de obra Foi tudo eu e Henrique que montamos.
0: Mas é o nível, tudo você mesmo?
1: Tudo nós mesmos.
3: O baracão da granja.
1: Na verdade, lá na propriedade, o que eu não fiz foi o baracão das vacas. As duas granjas, a casa, tudo foi montado pela nossa família, né? Entre irmãos, você trocava horas, né? Mas foi tudo montado entre família.
2: Se não dá certo, tirar de leite, vamos trabalhar de pedreiro.
0: Já tem uma futura profissão?
2: Isso.
0: Não, mas vai dar. Já deu certo, né, Henrique?
2: Deu certo.
0: Sim. Gente, olha que animais. E esses animais vocês recriam mesmo?
2: Isso. Sim. Isso é tudo nascido e criado.
1: Esses animais aqui, a infância deles estava ainda fora. Que entraram aqui faz um ano agora.
0: Ah.
1: Mas tipo, ó, dobrou o tamanho duas vezes mais e conforto, né? Que estavam soltos, fora, sofrido, chuva, barro, né?
0: E eu acho que o próprio caminhar, gastar energia também, né? Acaba diluindo.
2: Pra ter uma ideia, eles estavam aqui. A parte fora deles era aqui. Aí tu olha o relevo e tu imagina como era. Tinha um galpãozinho pra eles abrigarem a chuva, mas era barro, era apertado, era tudo tratado, tudo manual. Hoje o trator passa aqui e trata, não coloca mais a mão, vamos dizer, né?
0: Certo.
2: E sem contar que eles não gastam mais energia, eles estão confortáveis, estão limpos. Chove agora que estamos no El Niño, então que bastante chuva, eles não pegam chuva, enfim, cama seca, não tem problema de casco.
0: Que legal. E já vem, por exemplo, esse produto até chegar lá no final, ele já começa bem aqui, né? Desde a parte inicial, o cuidado.
2: É, o leite, antes dele chegar no supermercado, por essa vaca, essa novilha, ela tem 2 anos e 9 meses de caminhada, né? São 2 anos até que ela vai parir.
0: Uhum.
2: Então ela tem mais depois a lactação dela, enfim, até ela chegar no leite na caixinha tem uma boa caminhada, que são 9 meses da gestação da mãe delas, mais 2 anos até elas parirem.
0: Vai dar uma olhada, capricha, né? Coisa linda.
1: É, que nem que na verdade, coisa. As bezerinhas até estão lá em casa, que é fase de creche, que lá tu dá uma atenção melhor, tem que dar o leite, a raçãozinha, né?
0: Sim.
1: E elas vêm tipo um tamanho assim pra cá, que aqui são 2 lotes, né? Dividido por tamanho, né? E, tipo, separa por causa da comida, né?
0: Que legal. Mas o bom disso é todo o processo, né? Você
1: Sim.
0: poder criar, você cuidar, né? Depois vem a produção,
1: tu sabe
0: a inseminação toda.
1: Tudo aqui, né?
0: Sim.
1: Sim, sabe a genética que tu tá botando na vaca para ter a sucessora.
0: Uhum.
2: É que nem hoje, com o avanço da tecnologia e os métodos, é feito tudo acasalamento. Então vem, avalia a vaca, ela precisa de melhoramento de perna, de ubre. Então tu coloca um sêmen, um touro nela, que os filhos dela vão sair melhor que ela. Por isso que tem a tendência a melhorar a produção, a longevidade dos animais, ser sustentável. Não adianta eu ter um monte de vaca que na primeira cria eu tenho que eliminar por problema. Então ela não acaba sendo sustentável, né? Então ela tem um tempo que ela tem que produzir para se pagar, para se sustentar.
0: Certo.
2: Então eu vou melhorar produção de leite. Sim, mas eu tenho que melhorar a perna, eu tenho que melhorar a ubre, eu tenho que melhorar a estrutura do animal para ele ser longevo, né? Para ele produzir
0: certo.
2: O maior tempo possível.
0: E isso tudo hoje é avaliado. Então, por exemplo, quando fala no bem-estar animal, né? Mais que o bem-estar, ele já tem todo esse preparo.
2: Toda a genética exige o bem-estar.
0: Exige.
2: Antigamente, quando tinha menos genética, o animal era mais rústico. Então, ele aguentava um sol, ele aguentava uma chuva. Hoje, se tu colocar esse animal aqui lá fora, ele não te responde lá na produção depois. Né? Ele pode ser criado fora, pode, como tem muito que cria, e é só... Como a área pequena,
0: uhum.
2: ele acaba dificultando muito, né?
0: Certo.
2: Então, aqui num espaço de 15 por 20, tu crias 30 animais tranquilo. Se tu deixar eles lá fora, 5 animais vira barro, né?
0: De verdade. E aqui você pega, por exemplo, tudo que você dá, eles consomem.
2: Isso.
0: Eles não estragam, não perdem nada.
1: Não perdem nada.
0: Essa é a parte boa, né?
2: E você consegue controlar o que ela vai comer, né? Ah, ela está precisando mais proteína, mais energia... Tu dá para ela o que ela precisa.
0: E quem faz essa avaliação?
2: Nós temos os nutricionistas parceiros que, das empresas que a gente trabalha, que fazem a parte de formular uma dieta, vamos dizer assim.
0: Ah, entendi.
2: Daí a gente fornece a dieta que foi programada para a idade, para o tamanho, para a fase reprodutiva. Então, cada. Aqui tem animais de 4 meses é uma dieta, animais com 1 ano é outra dieta, as vacas é diferente, né? Cada uma conforme precisa.
0: E o alimento que está aqui tirando a ração, algo assim, é tudo vocês conseguem produzir na propriedade?
2: A gente produz a silagem aqui.
0: A silagem.
2: Como a propriedade é pequena, se eu vou produzir o feno para secar a silagem, eu não consigo ter volume.
0: Uhum.
2: Então a gente acaba comprando o feno e o pré-secado, que é algo fácil de transportar. Como a silagem é algo mais volume, é mais difícil de transportar, então a gente produz aqui. E compra o feno pré-secado, compra de fora, para conseguir ter um volume a mais de silagem.
0: Que legal.
1: É tipo hoje, essa dieta pronta ali, eles fornecem a formulação e tu joga tudo dentro da máquina, sai a mistura pronta, né?
0: Ah, vocês mesmo fazem essa? Sim,
1: faz tudo na máquina do trator, né? Bota tudo que precisa dentro, ela mistura e pica e depois tu larga na cocheira, né?
0: Que coisa boa! Então vocês têm assim um planejamento, uma contabilidade, sabe? Além do trabalho, o cuidado, a produção e os números têm na mão.
1: Tem na mão a hora.
2: Hoje a gente formado em contabilidade, mas terceiriza essa parte de contabilidade. Porque, como eu disse antes, se tu fazer 10 atividades, nenhuma vai sair
0: certo,
2: de pressa. Então, a gente terceirizou a parte da contabilidade, mas enfim, o que eles fazem, a gente tem uma noção, né? Porque a gente formar também, então consegue acompanhar, mas deixa essa parte burocrática para quem só faz isso.
0: Sim.
2: Então eles têm mais, vamos dizer assim, conhecimento do dia a dia. Por mais que tu se forma, as leis mudam todo dia, enfim.
0: Sim.
2: Tu consegue, assim, tem uma empresa...
0: Mas tu consegue levar os números, isso, já aproximados.
2: Avaliar os números que são entregues, então.
0: Certo.
3: Que nem lá na propriedade da minha filha lá, ela é formada em contabilidade. Ele é formado veterinário.
0: Olha só.
3: Só que ele não quis trabalhar fora, ele trabalha em casa com as vacas, com o que ele aprendeu na faculdade, ele pratica em casa, na propriedade dele.
0: Falar agora entre esse trabalho, por exemplo, fora, por exemplo, se tu tá na atividade, eu acredito que o próprio rendimento, se tu transformar isso em salário, ganha muito mais aqui para fora.
1: Mas com certeza, é trabalhoso, mas é tipo, ela dá uma renda muito boa, né? Só que é trabalhoso, né? Tu tem que atingir metas, né?
0: Mas eu acredito que assim, o trabalho onde você for, em todo lugar... Você tem que se dedicar ao
1: Sim.
0: máximo, né?
1: E o resultado só sai com o trabalho, né?
0: Muito.
1: Não adianta tu ter uma atividade e não trabalhar em cima dela, que ela não vai te responder. Tu tem que fazer ela produzir.
0: É verdade. E isso é uma consistência, né? Não é hoje tu fazer e amanhã não fazer. Para tu ter o resultado de toda a profissão, eu sempre digo, não existe outro meio a não ser você dar consistência naquilo que você faz, né?
1: Sim.
0: Senão não tem jeito. Que é, Renan? Já estamos terminando? Ah, fala sério. Caramba, como voa o tempo, minha gente. Nós teríamos assunto assim para mais aqui, uma semana mais ou menos, né?
1: Sim. Se for aprofundar e tudo, né?
0: É
1: uma trajetória longa, né?
0: Sim, mas a gente fica feliz que, por exemplo, dá para se dizer entre desbravar, se colocar. Vocês têm hoje uma vida boa, claro, com muito trabalho, que a gente sabe disso, né? Mas poder usufruir desse trabalho, né? Do conforto também que vocês têm. Eu acredito que é isso que tem que também lembrar.
1: Sim,
0: isso melhorou bastante, né?
1: Sim, por isso a gente optou de largar a parte de suíno, né? Para tentar acalmar um pouquinho, não parar, mas...
0: Para ter um conforto, um tempo a mais. E ter já também, que nem o Henrique, né? A sucessão dele aí, que para poder ficar. E eu acredito que, cara, é tudo bom, né? Você tem uma estrutura dessa, uma propriedade dessa e poder trabalhar todo dia...
3: Acho que a gente também já largou um pouco, né? Depois vamos se dedicar e cuidar e passar nosso tempo com os netos, né?
0: Olha aí.
3: Fazer o quê? Vamos viver agora.
0: Vamos viver, é verdade.
1: A gente batalhou e tudo para deixar uma estrutura boa para os filhos, né? Que eles tenham um começo melhor que nós tivemos.
0: Uhum.
1: E a gente vai continuar batalhando junto com eles, né? Para conseguir tocar, né?
0: Que bom. Valdir, foi um prazer.
1: É um prazer todo nosso, né?
0: Saúde bastante,
1: tá? Um abraço para vocês, né?
0: Obrigado. Dona Genesi, muito obrigado.
3: Obrigada por terem vindo, escolhida a nossa propriedade. Quando quiserem voltar, podem
0: Que bom.
3: Sempre.
0: Henrique, ficamos muito orgulhosos, cara.
2: Nós agradecemos.
0: Tá bom? Sucesso cada vez mais. Cuida bem dos teus pais, aí toda a família, né? A avó também, que ainda está por aí, né? E a gente deseja sucesso, muita saúde. E eu sempre digo, as coisas acontecem realmente quem faz com amor, com dedicação, o resultado aparece. Renan Ribeiro, obrigado. Obrigado a todos pela audiência, também a todos que nos acompanham em multiplataformas. A gente sabe que algumas pessoas olham de manhã, antes de tarde, de noite. Então, por isso que a gente não diz bom dia, boa tarde ou boa noite, né? Que o mundo nos acompanha a qualquer hora. Somos a Rádio Centro-Oeste em multiplataformas para o mundo todo. 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Um abraço a todos, Deus nos proteja sempre. Até a próxima, tchau.
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Bueno, então, che, esse é o nosso programa Roda de Chimarrão, de volta aqui na 100.9, levando até você o melhor da música gaúcha e nativista, o que é destaque, o que faz manter viva a nossa tradição gaúcha em evidência aqui na 100.9. Para você, um bom dia, uma ótima manhã. 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Bueno, então, che, e assim a gente segue por aqui a segunda parte do nosso programa Roda de Chimarrão. Bom dia pra você.

0: Valeu!
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1: Bueno, che, e agora são 7:16. Mandar um baita abraço por aqui ao Jorge Antônio Floso, chore ligadinho com a gente. Obrigado pelo carinho, pela tua sintonia também. É, está aí sintonizado no 100.9, prestigiando a música gaúcha, tomando um mate. Que tal? A Rosa Pituco também está ligadinha por aqui, está participando também da nossa promoção em parceria com o Frigorífico Bevilacqua. Seu Eduardo Franznelli, ô, seu Eduardo, tudo de bom, obrigado pelo carinho, pela tua sintonia de sempre. O Thiago Maldaner também participando da promoção do Kit Churrasco. Valeu, obrigado pelo carinho. A Marley Schmatz também está mandando o alô dela por aqui. Bom dia, dona Marley. Obrigado pelo carinho. Tá certo. E também a gente segue por aqui, então, mandando aquele alô pessoal de toda a grande região, pessoal da cidade, pessoal do interior que se liga aqui na 100.9, pessoal que aprecia a boa música do Rio Grande do Sul, destacando por aqui a cultura, a tradição gaúcha dos nossos ancestrais, dos nossos descendentes de gaúcho, para quem não é gaúcho de sangue, mas aprecia a cultura, a tradição gaúcha, né? Eu sou um apaixonado pela música gaúcha, pela tradição gaúcha também. Bueno, che. É, a gente é rápido por aqui, né? O WhatsApp aberto na frente do zóio aqui, já vamos olhando o recado que a turmada manda para cá. Bueno, por demais. Quem mais está ligadinho por aqui? A dona Geni de Castro também participando. Obrigado pelo carinho, pela sintonia também. Bueno, vamos de mais música por aqui, sempre num oferecimento da Leão Poços Artesianos. 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Bueno, tchê. Vamos lá então, tem mais música, tá chegando Rui Biriva.

0: Tá aí, Rui Biriba, Gaita Chorona. 7h21, bom dia, sabadão lindo, coisa linda, maravilhosa, chefe.
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0: 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Daqui a pouquinho o Felipe Eduardo estará com o espaço aberto e trará mais informações para você. Por isso, não sai daí, fica ligadinho aqui na nossa programação, tá certo? Mandar um alô por aqui também ao seu Vital Carniel, tá ligadinho com a gente também, quer participar do sorteio aí do kit churrasco de hoje. Também aí pede vaneira de duas notas, tá certo? Vamos ver se eu encontro por aqui, seu Vital. Baita abraço, obrigado pelo carinho. O Chore também participando aí da promoção em parceria com o Frigorífico Bevilacqua, é o nosso kit churrasco aqui na 100.9. Sorteio por volta das 11h20 da matina com Gilmar Bortese no Super Sábado. Simbora com mais uma marca, tem Grupo Minuano.

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1: Mas não sai de moda mesmo, né, Che? Porque a tradição gaúcha é linda por demais e a gente faz questão de levar a boa música do Rio Grande do Sul em destaque aqui nas ondas da 100.9. Mas a gente vai ficando por aqui com a programação deste sábado do Roda de Chimarrão. E se Papai do Céu nos abençoar com o sopro da vida, sábado que vem, 5 da matina, tem mais, né? Amanhã também a gente estará por aqui durante a tarde, né? Com o nosso Comitiva 100.9, a partir das 14 horas. E também a partir das 16 horas amanhã, toda a equipe de jornalismo a postos aí já com as paralelas e toda a cobertura das eleições 2026, tá certo? Tá chegando por aqui Felipe Eduardo, Fabiano Rambo e o Espaço Aberto, o seu programa de entrevista de todas as manhãs de sábado. Deixo para ti aí um grande abraço, um excelente final de semana. Exerça a tua cidadania com consciência, com sabedoria, em quem você realmente aí, analisando cada proposta, cada sugestão de melhorias para o nosso estado, para o nosso país, você considere o mais preparado para administrar para os próximos 4 anos, né, esse Brasil velho aí que tem muito potencial e a gente espera que o próximo presidente seja dando continuidade, seja um novo presidente e seja aí uma pessoa com sabedoria, com inteligência para melhorar o que está no momento para que a gente tenha aí um país próspero, um país que tem potencial do jeito que o Brasil tem, precisa, né, ter aí os seus valores valorizados de verdade, né? As pessoas, o comércio, a indústria, a agricultura, com a potência que tem, precisa aí estar em melhores condições e esperamos que o próximo presidente, seja ele, né, o que irá continuar ou o novo, como já disse, tem aí boas ideias, boas propostas para o futuro. Então, analise conscientemente, faça aí o seu voto com consciência tranquila de estar aí na sua, no seu pensamento, ser realmente a melhor escolha. Não por legenda partidária, não por nada, e sim por ser realmente quem você acha que tem capacidade de fazer melhorias para o nosso povo. Grande abraço, excelente final de semana, fica com Deus.

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0: sentados na praça.
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2: Olá, bom dia! No nosso programa de hoje, vamos falar do grande encontro realizado na última quinta-feira pelo Dia do Idoso. O encontro aconteceu na linha Santo Antônio do Pinhal e reuniu mais de 300 idosos, que aproveitaram o dia com palestra, um delicioso almoço e a tarde matiné. A secretária de Assistência Social, Anete Magri, faz um agradecimento especial a todos que participaram.
3: Em nome da Secretaria Municipal de Assistência Social de Águas Frias e CRAS, queremos agradecer a todos que fizeram parte do nosso lindo encontro em comemoração ao Dia do Idoso, realizado no dia 1º de outubro. Nosso muito obrigada a cada idoso e idosa. Vocês foram os protagonistas do dia. Obrigada por cada sorriso, pela presença e por todo o carinho. Agradecemos também a nossa equipe pelo empenho, a administração municipal, voluntários, a equipe da IPAGRE pela parceria.

0: E agradeceu a todos que contribuíram para a realização do projeto.
1: A gente fica muito feliz em poder proporcionar isso, parabenizar de coração mesmo as gírias, as professoras que tomaram a frente e parabenizar os pais, principalmente os pais que estão aqui, que cuidam da nossa gurizada, que dá ânimo para nós. Nosso trabalho diante da administração municipal, do meu, do Gilmar, não só na educação, mas em todas as áreas, é fazer o bem para as pessoas, tratar com respeito, com educação, com sinceridade e cultivar sementinhas boas que essas gurizadas aqui vão colher no futuro. Como é bonito ver a educação do nosso município ser valorizada, não só aqui, mas em nível estadual.
0: O instrutor do curso, sargento do Corpo de Bombeiros de Pinhalzinho, Evandro Rios, destacou como foi a experiência em Águas Frias.
2: Então, tivemos o primeiro programa Bombeiro Mirim de Águas Frias, foram 12 horas aulas. Eles também tiveram uma tarde visitando o Corpo de Bombeiros de Pinhalzinho e finalizando esse programa Bombeiro Mirim, tivemos então a formatura no dia 30 à noite, onde foram formados então 29 bombeiros mirins, alunos dos quarto anos aqui das escolas de Águas Frias. Para nós do Corpo de Bombeiros foi um prazer muito grande estar interagindo, né, com essas crianças, com a sociedade de Águas Frias. Agradecemos o apoio que tivemos da administração municipal, das escolas, diretoras, professores, e esperamos que o ano que vem a gente tenha oportunidade novamente, o Corpo de Bombeiros estar presente, né, em Águas Frias novamente para um novo programa do Bombeiro Mirim.
0: E vem aí o segundo café palestra do Outubro Rosa e Novembro Azul. Neste ano, acontecerá em 21 de outubro, no Clube Ipiranga, com palestra do médico André Augusto Martins. Maiara Basso, secretária de Saúde do município, fala do evento e faz um convite para a população.
3: Eu quero fazer um convite muito especial para toda a nossa população. No dia 21 de outubro, às 19 horas, no Clube Ipiranga, vamos estar realizando o nosso segundo café palestra dentro das ações do Outubro Rosa e Novembro Azul. E esse encontro foi preparado com muito carinho para falar sobre um assunto que precisa estar presente na nossa vida, a nossa saúde e a importância de cuidar de nós mesmos. Teremos a presença do Dr. André Augusto Martins, que vai conversar com a gente de uma forma bem simples e muito especial sobre prevenção, cuidados com a saúde e a importância de não deixar para depois aquilo que podemos cuidar hoje. E eu quero fazer um convite especial para vocês. Não venha sozinho. Convide seu esposo, sua esposa, seus pais, seus amigos, os seus vizinhos, porque cuidar da saúde é algo que diz respeito a todos nós. Então, já anota aí. Dia 21 de outubro, às 19 horas, no Clube Ipiranga. Esperamos vocês para uma noite de informação, conversa, acolhimento e, principalmente, de cuidado com a nossa saúde. Águas Frias, esperamos por vocês.
0: E falando em saúde, o atendimento de cardiologia na Unidade de Saúde de Águas Frias vem crescendo. De abril até setembro, foram mais de 400 atendimentos nas duas vezes ao mês em que o médico está no município. A secretária Maiara fala desses atendimentos.
4: É uma parceria que a gente firmou com o Dr. André desde abril desse ano de 2026, onde no começo ele vinha uma vez por mês, mas visto que a demanda está sendo muito grande. E por ser aqui no município, a procura acabou sendo maior e os encaminhamentos também. Então, pela comodidade dele vir aqui no município para atender os nossos munícipes, a demanda cresceu. Então, ele está vindo a partir do mês passado, mês de agosto, ele está vindo duas vezes na semana. Ele atende em torno de 20 a 25 pacientes por dia que ele vem aqui. E se for fazer os cálculos, mais ou menos de abril até agora, então ele atendeu em torno de 400 consultas, né? Entre elas, consultas de primeira, retornos, e essa é a especialidade que a gente está trazendo agora aqui para o município de Águas Frias também, desde abril, né? Mas isso vem a trazer mais comodidade para o município aqui, para os munícipes aqui de Águas Frias, né? Não precisam se deslocar até Xanxerê, onde ele tem o consultório. Ele está vindo aqui através do consórcio CISAMOSC, então é uma parceria que a gente tem entre o consórcio CISAMOSC e o consultório do Dr. André Martins.
0: E assim, nosso programa de hoje fica por aqui. Tenham todos um ótimo final de semana.
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0: Olá, muito bom dia, bom dia. Sejam todos bem-vindos. Manhã de sábado, 3 de outubro de 2026, 7 horas e 46 minutos. É o Espaço Aberto que está começando para você aqui em nossa programação. Sejam todos bem-vindos nesta véspera de eleição. A RCO traz informação com credibilidade para que você possa fazer a sua melhor escolha. A gente traz para você também análises, informações, as notícias que movimentam, opiniões, tudo para que você amanhã chegue na urna sem dúvidas. Mas é claro que também vamos trazer todos os resultados amanhã e a gente vai debater um pouco disso tudo, trazer informações da Justiça Eleitoral para você a partir de agora. Um dia bonito, 18 graus a temperatura aqui em Pinhalzinho neste momento. Temos ainda alguma possibilidade de chuva para hoje, para amanhã também há essa possibilidade de instabilidade no tempo. Mas a gente vai bater um papo agora, Fabiano Rambo, com a Grace, ela que é da Justiça Eleitoral, da Zona Eleitoral aqui de Pinhalzinho, que abrange a capital da Amizade, município de Saudades, também Nova Erechim, Nova Itabiraba e Águas Frias, para que você possa ter mais informações, tirar dúvidas também desse processo eleitoral de amanhã, onde vamos escolher presidente da República, governador, dois senadores, deputado federal e deputado estadual. Vamos acompanhar essa conversa, portanto, do Fabiano, aqui na nossa programação da 100.9.
1: Olá, muito bom dia. Espaço aberto na RCO, hoje dia 3 de outubro, véspera da eleição, e nós estamos neste sábado dando destaques e informações para que amanhã a festa da democracia aconteça. O Espaço Aberto sempre aos sábados, com a tua presença e com a tua audiência, nas nossas redes sociais, também em nosso canal no YouTube, no Facebook. E você confere também todas as informações da eleição no site da rco.com.br e amanhã, a partir das 5 da tarde, no site da RCO ou no endereço eleições.rco.com.br. Com os resultados oficiais do Tribunal Superior Eleitoral, que você vai conferir no site da RCO e também da nossa tradicional paralela aqui em Pinhalzinho. E hoje estamos recebendo aqui a Grace Mal, que é a chefe do cartório eleitoral da 66ª Zona Eleitoral, para conversar um pouco conosco, Grace, sobre esse assunto tão importante que é as eleições. É um período importantíssimo. A cada 2 anos se faz esta operação gigantesca que movimenta a justiça eleitoral, a sociedade e principalmente aqueles que contribuem e colaboram com a justiça eleitoral brasileira e a catarinense. Tudo bem contigo, Grace? Bem-vindo ao nosso programa.
2: Ah, bom dia, tudo bem? Eu agradeço a oportunidade, né, dada à justiça eleitoral para que a gente possa, ainda hoje, passar informações tão importantes para o nosso eleitor, né, que temos um eleitorado gigante no Brasil, né? Aqui nos nossos 5 municípios a gente vai levar as nossas 102 sessões eleitorais, mais de 33 mil eleitores, né? Então, eles precisam saber, né, os locais de votação, as suas sessões, as inovações, tudo que precisa para que ele possa fazer o exercício do voto amanhã. Então, é muito importante que a informação de qualidade seja levada ao nosso eleitor.
1: Sem dúvida. E, Grace, como é que estão os preparativos? Tudo certo para esse domingo? As pessoas qualificadas, enfim, a justiça eleitoral toda apta para esse trabalho tão grande?
2: Sim, sim. A nossa equipe está 100%, né, incluída no processo eleitoral, os nossos mesários treinados, né, os nossos locais de votação já sobre a guarda com as urnas eletrônicas, com os nossos administradores de prédio. Então, toda a nossa equipe, toda a nossa estrutura já está pronta para receber os nossos eleitores.
1: Sem dúvida. E quantas pessoas vão trabalhar nesse domingo?
2: Nós temos inúmeros colaboradores, né? Então, a gente tem convocados 504 colaboradores da Justiça Eleitoral, entre mesários, aqueles que atuam dentro das nossas sessões eleitorais. A gente também nos auxiliam servidores, auxiliares, né, que são auxiliares que eles ficam nos maiores locais de votação para fazer aquela triagem inicial dos nossos eleitores. E também nós temos 28 locais de votação. Nós precisamos de responsáveis por esses locais de votação, que são os administradores de prédio. Também temos uma equipe que trabalha com a junta eleitoral. Então, diretamente são mais de 500 colaboradores e também nós temos uma equipe que faz o transporte das urnas eletrônicas, também uma equipe grande, que vai, no sábado agora, a gente vai distribuir todas as nossas 102 sessões nesses 28 locais de votação. É uma equipe muito grande, mas ela está muito integrada para que a gente consiga fazer as eleições de amanhã.
1: Quanto tempo antes se prepara para um período como este, em especial que nós teremos 6 votos?
2: Então, finalizando uma eleição, né, a Justiça no ano ímpar, ela organiza sua casa e no ano da eleição, desde o início do ano, a gente já começa a pensar a nossa eleição, olhar os nossos locais de votação, se estão todos aptos a receber as sessões eleitorais, a gente fazer a triagem e já o contato prévio com os nossos mesários. Então, é um trabalho que ele é contínuo. Né? Então, a Justiça Eleitoral está sempre pensando nas eleições e esse ano uma eleição muito grande, com muitos cargos, e é importante que o eleitor se informe, né? Leve consigo, né? A gente vai falar daqui a pouco sobre o que, que o eleitor tem que levar no dia da eleição e também, principalmente, que ele leve consigo um lembrete dos seus candidatos e na ordem que a urna eletrônica vai informar para ele fazer a sua votação.
1: Bacana e importante. Curiosidade, quantos servidores a Justiça Eleitoral tem aqui na 66ª?
2: Efetivos, somente eu, a chefe de cartório, servidora eleitoral, a outra servidora que tem o cargo de técnica, ela está em licença maternidade e o TRE, né, encaminhou um colega da sede para me auxiliar nos trabalhos da eleição desse ano. Então, a gente é uma super equipe de 2 servidores.
1: Olha só, e coordenar mais de 500 pessoas numa eleição.
2: É muitas pessoas, mas a gente tem uma equipe muito boa aqui em Pinhalzinho. Os nossos mesários, 100% são mesários voluntários, então eles estão ali para fazer a diferença, para auxiliar a Justiça Eleitoral a concretizar a nossa democracia. Então, todo o êxito que a gente vai ter é também pelas pessoas que nos auxiliam no dia da eleição.
1: Que legal, Grace. Muito bom isso. E parabéns pelo trabalho e também a todos que estão se dedicando, né?
2: Sim, uma equipe enorme e bem comprometida com o pleito eleitoral.
1: Sem dúvida. E sobre a questão da logística, que nós até comentávamos um pouco fora do ar, que eu sempre penso muito como é que é organizar. São 102
2: sessões eleitorais.
1: Então você precisa de pelo menos 102 urnas, 102 equipes. Aí você tem toda a estrutura adjacente, né? Porque esses colaboradores, eles ficarão o dia todo, das 8 da manhã às 5 da tarde, à disposição para esse trabalho, até um pouco antes e um pouco depois também, né?
2: Sim, sim, claro. Inclusive, o administrador de prédio, né, agora no dia 13, ele vai receber os materiais eleitorais nesses 28 locais. Então, a gente tem um roteiro de distribuição das urnas, das cabinas, das pastas dos mesários, né? São 12 equipes que temos carros à disposição e a gente cobre, né, todos esses 28 locais que são distribuídos em 5 municípios, né? Pinhalzinho, Saudades, Nova Erechim, Águas Frias e Nova Itaberaba. Então, hoje vai ser escoado todo esse material e o administrador de prédio já no sábado está à disposição da Justiça Eleitoral para receber e guardar num local seguro para que no outro dia ele receba o nosso mesário, inclusive a partir das 7 horas da manhã, toda a nossa equipe, nossas equipes vão estar nos locais de votação a partir das 7 horas, para que a gente tenha esse horário, uma hora, né, para quando o eleitor chegar às 8 horas, está tudo pronto para recebê-lo bem e ele fazer o exercício do seu voto. Então, é uma logística muito grande para a gente, desde sábado já agora, entregar as urnas e receber os nossos eleitores. Inclusive, cada sessão eleitoral, temos 102, cada sessão eleitoral é composta por 4 mesários. Então, é uma equipe muito grande que vai receber o nosso eleitor no dia 4 de outubro.
1: E a sessão eleitoral, ela fica pronta no sábado, no caso, no dia de hoje, ou a urna vai para, por exemplo, são colégios, uhum, né? em cada sala onde vai ter, já está no sábado esta urna no local de votação, ou é instalado no domingo isso?
2: Os materiais são entregues para o administrador de prédio no sábado hoje, e amanhã ele entrega os materiais eleitorais para os mesários que montam as sessões internamente, mas elas já estão todas definidas com o administrador de prédio. A Justiça Eleitoral, né, já fez uma reunião, já orientou quais salas que vão ser utilizadas, né? Claro, nos municípios, no centro, grande parte são em salas de aula, mas nós temos sessões eleitorais no interior, que é no salão comunitário, é no ginásio da comunidade, né? Então, o nosso eleitorado, os nossos locais também são muito plurais, temos realidades diferentes. Mas, então, no domingo, amanhã, o mesário, ele vai chegar lá e vai deixar a sessão eleitoral já na sala definida por nós da Justiça Eleitoral. Inclusive, nos locais maiores dos nossos 5 municípios, a gente já começou a fazer essa logística ontem, né? Os nossos locais de Águas Frias, Nova Itaberaba e Nova Erechim já estão prontos, né? Para receber os nossos eleitores.
1: Bom, Grace, são quantos eleitores nesta zona eleitoral, nessa 66ª?
2: O nosso eleitorado dos nossos 5 municípios, ele conta com 33.813 eleitores que são distribuídos nos nossos 5 municípios, né? Claro, o município de Pinhalzinho conta com mais de 15 mil eleitores, então metade, né, desse eleitorado reside aqui no município de Pinhalzinho.
1: A Oros Faculdades, que é um dos locais de votação, é o maior colégio.
2: O maior colégio de Pinhalzinho é a Vendelino, que conta
1: com...
2: É a Vendelino. Porque, por causa da reforma, a gente já vai adiantando, né, uma novidade desse ano, a Marcolino, ela está com reforma prevista para 3 anos. Nós tínhamos muitas sessões eleitorais, então a gente teve que dividir as sessões da escola Marcolino. 6 sessões ficaram da paróquia, das 50 a 55. As outras sessões nós alocamos na escola Vendelino. Então é muito importante que o eleitor saiba onde está a sua sessão eleitoral. Procure no e-título, no site do TSE, procure o cartório eleitoral para que no dia você saiba aonde está a sua sessão, qual é ela, para fazer uma, evitar algum deslocamento desnecessário no dia da eleição. Também temos a CEIM Pedro Simão aqui no centro. Então, no centro de Pinhalzinho nós temos a Oros, a faculdade, temos a CEIM Pedro Simão e temos a Vendelino, a Escola Vendelino e a Paróquia Santo Antônio. No interior nós também temos as sessões eleitorais na Pio X, na Tiradentes, na Galeazzi e também no Distrito de Machado.
1: Olha só, então só um detalhe importante, da sessão 50 a 55 no... Salão Paroquial, em Pinhalzinho.
2: Em Pinhalzinho, na Paróquia Santo Antônio. As demais sessões que estavam na Marcolino agora estão na Vendelino. Se você quiser, depois eu deixo aqui, você pode botar ali no ar.
1: Estará no site da RCO hoje.
2: As 13 sessões que amanhã funcionarão na escola Vendelino.
1: Poxa, vai dar um movimento, hein?
2: Bastante movimento, mas assim, é uma escola que tem uma boa acessibilidade. Inclusive, nós vamos utilizar o auditório da escola para que a gente evitasse utilizar o segundo do piso da escola, deixar todo no piso térreo. Para quê? Para facilitar a locomoção dos nossos eleitores, inclusive daqueles que precisam de algum tipo de cuidado especial no dia da eleição.
1: Importante isso. E interessante esses dados todos e mais uma preocupação de vocês, justamente para garantir que tudo funcione, né? Porque, queira ou não, a reforma ela é importante, com certeza isso vai trazer uma melhoria. Mas, nesse momento, tem que se pensar uma contingência, né? Um plano B para atender os eleitores do Colégio Marcolino, que na eleição passada era o maior colégio eleitoral.
2: Era o maior colégio eleitoral, e daí nós recebemos, claro, com antecedência. Então, desde o início do ano, a gente já está divulgando isso, inclusive... Foi repassado para as agentes de saúde aqui de Pinhalzinho para que elas pudessem levar conhecimento dos nossos eleitores, né? Os nossos mesários também estão já atuando para divulgar. A imprensa também é uma parceira muito grande da Justiça Eleitoral para que a gente possa levar essas alterações para os nossos eleitores.
1: Importante isso. Então, gente, fiquem atentos aos locais de votação. Inclusive, já quero deixar o recado que... se ficar mais prático, estará no site da RCO também essa informação dos locais de votação. Então o pessoal pode acessar e ir participar desse momento da democracia, Grace. Porque amanhã eu creio que vai ser uma eleição, agora é opinião mesmo, né? Que nós vamos ter algumas pessoas com dificuldades por serem 6 votos. E aí eu vejo que você tem a colinha. Então, as pessoas podem usar a colinha e devem usar a colinha.
2: Sim, é importante, né? Nos treinamentos dos mesários, eu até repassei para eles que, além do documento oficial com foto, na triagem do nosso eleitor, ele já o lembre da importância dos candidatos, que ele tenha um lembrete, não precisa ser o lembrete da Justiça Eleitoral, ele pode fazer em casa o lembrete, né, num papel em branco,

0: mas é importante que ele leve consigo e também os coloque na ordem que vai aparecer na urna eletrônica.
1: E qual é, Grace?
0: É deputado federal, deputado estadual, senador primeira vaga, senador segunda vaga, o governador e vice, e presidente e vice. E é muito importante que o eleitor, né, saiba que temos duas vagas ao Senado em disputa. Se ele digitar o número do senador que ele digitou na primeira vaga, na segunda vaga, a urna vai dizer candidato repetido, voto nulo. Então, ele tem que se ater a essas informações. Opa, registrei o mesmo número, corrige e coloca o número correto do segundo senador. Se ele repetir o número, ele vai anular o voto dele.
1: Uma dúvida que talvez pode ser de muitos, Grace. Porque tu sabe que em período eleitoral se divulga muitas informações, até a justiça se manifestou sobre o anular o voto, uhum, né? É que se, por exemplo, deixar de votar para... Vamos usar o mesmo, uhum, exemplo do senador, uhum, né? Repetiu, ele anulou o voto do senador, não anulou, sim, todo o voto dele. Isso é importante esclarecer.
0: Isso é importante. O registro do voto, ele é individual, né? Mesmo se o eleitor, ele tem a liberdade de votar nulo em branco, se assim quiser. Né? O branco, ele tem a tecla ali branca na tela do eleitor para digitar. E o voto nulo, como que ele faz? Ele digita um número que não existe e não está atribuído a nenhum candidato. Mas assim, os votos, eles são para os seus candidatos, são individuais. Né? O branco num candidato, o nulo no outro, não invalida os outros votos válidos que ele atribuiu para o candidato, para os outros candidatos.
1: Isso é importante esclarecer, porque as pessoas às vezes imaginam, por exemplo, se deixou de votar para um dos cargos, todo voto está invalidado. Não, ele está invalidado para aquele que você deixou de votar, ou digitou um número errado, propositalmente ou até mesmo involuntariamente.
0: Sim,
1: né?
0: Sim. Então, por isso que o eleitor, quando digita os números do seu candidato, a gente pede que ele confira as informações na tela. Está tudo correto? Confirma. Não, não está. Digitou o número errado, corrige e faz a votação de maneira correta.
1: Perfeito, isso é bem importante a gente falar e lembrar, uhum, e reforçar da cola, né?
0: Uhum. Nossa,
1: o que não pode levar, Grace?
0: Então, no dia da eleição, o que, que o eleitor deve apresentar para o nosso secretário que vai fazer a triagem dos nossos eleitores? O que é obrigatório é um documento oficial com foto. Um RG, a CNH, a gente aceita os documentos nas suas versões digitais. O e-título, que é o documento da Justiça Eleitoral, ele é aceito desde que o eleitor tenha a biometria coletada pela Justiça Eleitoral. Então, ele precisa apresentar para o nosso mesário um documento oficial com foto para ingresso na sessão eleitoral e não esquecer do lembrete. Precisa levar o seu título? Não é obrigatório levar o seu título, desde que você saiba a sua sessão e o seu local de votação. No dia da eleição, o eleitor vai poder, de regra, ele entra sozinho na cabina de votação para prestigiar o sigilo do voto. Ali, ele não vai poder ingressar com nenhum tipo de equipamento eletrônico. O celular permite que ele ingresse na sessão para fim de do seu reconhecimento, da sua documentação. Contudo, antes de entrar na cabina de votação, ele vai deixar o seu celular e não vai poder entrar na cabina de votação. Por isso, ele tem que levar o lembrete, porque às vezes o eleitor faz o lembrete no celular, o celular não pode ingressar com ele na cabina de votação, né? Então, e também, se a gente tem algumas dúvidas dos eleitores, se eles podem ir com o broche do seu candidato, do seu partido. No dia da eleição, os partidos, os candidatos, federação e coligação, não podem fazer propaganda eleitoral. Mas o nosso eleitor, de uma maneira silenciosa e individual, ele pode fazer, externar a preferência dele por um candidato.
1: E pode levar o santinho do candidato?
0: Pode levar o santinho, não há problema nenhum, né? A gente não tem uma restrição em relação ao que o eleitor vai levar para lembrar.
1: O que ele não pode é distribuir.
0: É, o que ele não pode é distribuir. Ele tem que fazer, então, a manifestação dele é individual e silenciosa. O que é proibido é a aglomeração de eleitores portando, né, propaganda eleitoral, mas se o eleitor está ali só com, né, com a camiseta, com o broche, ele vai poder fazer a sua votação, inclusive entrar na cabine de votação, né, sem o celular, né, e com o lembrete dos eleitores, dos nossos candidatos na ordem da votação.
1: Sem dúvida, até mostrar aqui para o pessoal, esse aqui é o e-título, né? Como eu já tenho a minha biometria coletada, né, uhum, eu vou poder chegar lá apresentar, vai ler este QR Code, né, uhum, e eu vou deixar, né, Grace, o telefone celular com os mesários, uhum, e vou para a cabine de votação fazer o meu voto.
0: Sim, né? Isso mesmo. O eleitor pode, né, a gente orienta também que ele sempre tem um plano B. A gente sabe que às vezes, né, o celular, os dados móveis, a gente não tem acesso ao documento digital. Não pode ser um print da tela, tem que ser o documento digital do nosso eleitor. Mostrou para o presidente da sessão, foi reconhecido, deixa com o mesário ou na mesa auxiliar, que vai estar próxima à cabine de votação, deixou lá, faz a votação, retorna, pega o seu celular, a sua bolsa e vai até os mesários também para pegar o comprovante da votação e sair da sessão eleitoral e do local de votação.
1: Importante esses lembretes todos. Uhum. Aqui em Pinhalzinho, na região, nós temos candidatos. Uhum. E o que os candidatos podem fazer?
0: Então, o candidato, ele é fiscal nato das nossas sessões eleitorais. Ele pode fiscalizar os trabalhos, né, dos nossos mesários, da Justiça Eleitoral, mas a propaganda no dia da eleição, ela é vedada, né? Então, o candidato, ele teria que ter feito até hoje a campanha, amanhã, e o candidato não faz mais campanha, não faz mais a sua propaganda eleitoral. Mas ele, sim, pode fiscalizar as nossas sessões eleitorais do nosso município.
1: Ah, eu lembrei de um detalhe importante. É até hoje que dá para baixar o e-título, Grace.
0: Isso. É muito importante que o eleitor, principalmente que não vai estar no seu domicílio eleitoral, por exemplo, um eleitor aqui de Pinhalzinho vai estar lá em São Paulo. Então, o que que ele tem que fazer? Ele tem que justificar o voto dele. Então, se ele tem o e-título baixado até hoje, amanhã ele consegue justificar onde? No e-título. É, e depois não precisa fazer nenhuma outra atividade complementar perante a Justiça Eleitoral. Justificou no dia da eleição, através do e-título? Perfeito. Contudo, se ele não conseguiu baixar o e-título, né, tiver alguma instabilidade, qual a orientação? Que ele vá em qualquer sessão eleitoral do Brasil e faça justificativa na urna eletrônica. Se ele não conseguir fazer, ele tem 60 dias para fazer a sua justificativa perante a Justiça Eleitoral e demonstrar o motivo por que da ausência dele no pleito. Justificou no dia da eleição, nós não vamos perguntar nada a ele. Então, é muito importante que ele já faça a sua justificativa no e-título, amanhã, ou em qualquer sessão eleitoral, né, do Brasil.
1: Importante isso tudo. E até porque se pede para baixar o e-título para não sobrecarregar os servidores do próprio TSE, uhum, né, Grace? Uhum. Para garantir que tudo funcione bem, especialmente no domingo, amanhã, em que todos os trabalhos estarão a pleno vapor.
0: É, inclusive porque a gente também tem essa questão da segurança da votação, né, da transmissão dos dados. Então, a Justiça Eleitoral, né, os cartórios eleitorais, desde sexta-feira, já não têm mais acesso ao quê? À internet. Os nossos computadores, eles já não fazem mais a comunicação, né, através da internet. Não temos mais acesso.
1: Explique isso melhor.
0: Então, todos os computadores da Justiça Eleitoral, né, desde sexta-feira, eles não têm mais a comunicação com a internet, os nossos computadores, né? Então, a gente já está todo mundo, né, toda a Justiça Eleitoral já filtrando os dados e nos preparando para receber os dados das nossas sessões de todo o Brasil após as 5 horas. A totalização, ela é centralizada pelo TSE. Então, a gente recebe os dados na central de apuração, no cartório eleitoral, e transmite esses dados numa linha segura para o TSE.
1: Bom, Grace, contingências podem acontecer. Está cada vez mais raro, mas pode acontecer. Inclusive, estive essa semana no cartório, né, vi que a grande maioria das urnas são novas. Uhum. Né? Foram usadas em 2 eleições apenas. Uhum. Né? São de 2020, essas urnas. Então, são equipamentos modernos, né? Uhum. Lembrando que a Justiça Eleitoral faz testes de segurança.
0: Isso.
1: Né? Com as urnas eletrônicas, convidados profissionais da área de TI justamente para poder participar, para apontar melhorias,
0: claro.
1: E garantir que esse processo seja isonônimo,
0: transparente.
1: Né? Eu acho que esse é o grande objetivo. Isso. Mas pode haver, por alguma eventualidade, algum problema na urna eletrônica. Explica qual é o procedimento.
0: Então, se nas nossas sessões eleitorais nós tiver qualquer tipo de contingência, seja no software da urna ou no hardware mesmo, né, na urna eletrônica, o cartório eleitoral tem preparadas urnas de contingência que vão substituir a sessão original que apresentou algum tipo de problema, né? E o que a gente vai fazer basicamente, né? A gente vai analisar o problema e vai proceder à ordem, né, dos procedimentos de contingências determinados pelo TSE. Então, toda a votação, ela é gravada, né, na memória da placa-mãe da urna eletrônica. Então, os votos, a habilitação dos eleitores, todo o passo a passo fica registrado na placa-mãe. Nós temos um log de tudo que o mesário faz no dia da votação. E essas informações, elas são, né, espelhadas, né, a cada segundo num backup da Justiça Eleitoral que é acoplada externamente na urna eletrônica, que é um pendrive adaptado para a Justiça Eleitoral que a gente chama de mídia de votação. Né? Ocorrendo qualquer tipo de problema com a nossa urna, nós temos o nosso plano B, o backup. A gente tira essa mídia de aplicação e a gente coloca nessa urna de contingência que não tem nenhum dado de sessão ali gravado. E o que acontece? O espelhamento dos dados. Quando a gente liga a urna de contingência, ela vai dizer: essa urna de contingência, né, não há nenhum voto aqui atribuído, nada, e ela está pronta para receber os dados da sessão tal, porque a mídia de votação ela já está, né, informando quais os dados que ela vai receber. E daí o técnico de urna vai fazer os procedimentos e vai espelhar os dados e aquela urna de contingência ela vai se tornar, né, a urna da sessão e ali vai ser continuado feito os procedimentos da nossa votação dos nossos eleitores.
1: Então, nenhum voto que foi registrado será alterado, nem acrescido ou diminuído, né? E nesta urna nova também não há qualquer registro novo ou dado gravado.
0: Isso mesmo. Até quando a gente faz o espelhamento dos dados, a urna de contingência vai dizer para nós qual foi o comparecimento que está registrado naquela sessão. Então, e mostra na tela da urna para dar uma transparência para o procedimento. Que todas essas contingências, os nossos servidores vão solicitar o acompanhamento dos fiscais, de quem ali estiver para acompanhar o nosso procedimento. Ele é feito de portas abertas, né, para que todo mundo conheça e acompanhe esses procedimentos.
1: Importante esse também esclarecimento, até para evitar teorias de conspiração.
0: Claro,
1: né?
0: Claro.
1: Nesse contingente eleitoral. Né?
0: Uhum.
1: Bom, e Grace, agora, olhando para o final do dia, uhum, às 5 da tarde, deve-se encerrar a votação. Entretanto, a gente sabe que pode acontecer duas coisas. A primeira é a ausência de muita gente,
0: uhum,
1: e a segunda é ultrapassar o horário das 17 horas. Uhum. E aí, o que acontece?
0: Então, a Justiça Eleitoral, ela já aguarda, no primeiro turno deste ano, a ocorrência de filas. Por quê? Pelo grande número de candidatos que nós vamos ter, 6 candidatos, e também mais de 95% do nosso eleitorado é composto por eleitores que possuem o quê? A biometria cadastrada. A biometria, ela não veio para agilizar o nosso processo, e sim para dar mais segurança. Então, nós vamos ter que fazer o reconhecimento dos nossos eleitores pela biometria. E, às vezes, a gente sabe que, principalmente, por exemplo, a digital dos nossos idosos, ela é mais difícil de ser coletada, e a urna eletrônica necessariamente vai fazer 4 tentativas com as pinças, né? Direita e esquerda. Então, talvez também demore o reconhecimento do nosso eleitor por causa da biometria e depois o eleitor com um tempo um pouco maior para fazer a digitação dos seus candidatos. Havendo fila, depois das 5 horas, os nossos mesários têm as senhas eleitorais. Ele vai ver às 5 horas quantas pessoas estão na fila, vai preencher as senhas e vai distribuir do último ao primeiro. Quem ali estiver às 5 horas vai ter garantido o seu exercício do voto. Chegou às 5:05, já não pode mais votar.
1: Nem entra no colégio.
0: Já nem entra mais no colégio. Então, a gente já está preparado, né, para a ocorrência das filas e por isso que a gente está conscientizando os nossos eleitores da importância do lembrete, que ele leve consigo a ordem de votação para que a gente ganhe agilidade e os nossos eleitores não fiquem esperando nas filas, porque as nossas 102 sessões, o nosso eleitorado também tem um eleitorado grande, né, de 50 a mais, então essas votações, elas demoram mais. Nós temos as filas das preferências, né? Então, as preferências legais, né? Então, tem que observar para o ingresso da votação. Por isso que é importante que todo mundo tenha o seu documento oficial com foto e o lembrete no dia da eleição.
1: Sem dúvida. Fundamental isso tudo. Uhum. Bom, terminou a votação, Grace. O que a equipe que trabalhou faz? Então, quando fecha a porta?
0: Quando encerrou a votação, os nossos mesários, eles montaram a sessão lá das 7 às 8, eles vão, né, desmontar a sessão eleitoral e preparar, depois das 5 horas, todos esses materiais para transporte. A Justiça Eleitoral tem uma logística para recolher todos esses materiais e principalmente o quê? O resultado das nossas sessões eleitorais, e elas são todas encaminhadas para o cartório eleitoral de Pinhalzinho, que a gente vai fazer a recepção dessas mídias de resultado, que também é um pendrive adaptado para a Justiça Eleitoral, e vamos encaminhar todos esses resultados para o TSE. Nós temos uma inovação esse ano, né? Que no município de Nova Erechim, nós vamos fazer, porque de regra, né, todas as sessões eleitorais encaminham, né, os resultados e eles são lidos aqui no cartório eleitoral de Pinhalzinho. Esse ano nós vamos fazer um posto intermediário de transmissão. Lá em Nova Erechim, as sessões eleitorais serão lidas, né, através de um sistema coletor lá na LIDE. Então, as 13 sessões de Nova Erechim vão ser lidas lá no município, né, vão ser coletadas pelo um sistema do TSE e o nosso operador de totalização, ele vai até a nuvem, pega esses dados e transmite com mais agilidade para o TSE.
1: E alguém pode perguntar, é seguro?
0: Sim, é tudo seguro. Né? Então, a gente não tem o acesso, né, à internet, né, aos nossos computadores. Então, a gente encaminha todas essas informações para uma linha segura para o TSE, né? E essas informações também coletadas em Nova Erechim, né? Eles ficam como a gente fala, numa nuvem do TSE, e depois a gente se apropria e encaminha nessa linha segura da Justiça Eleitoral para o TSE.
1: Entendi. Então, esses dados não são transmitidos pela internet, Grace?
0: Não, eles utilizam, sim.
1: Sim, mas é uma intranet. Não é internet pública.
0: Não é internet pública. Nós não temos acesso no dia da eleição, né? Então, à rede mundial, né, de computadores. Né?
1: Vamos chamar assim, uma linha, né, que conecta Pinhalzinho a Brasília.
0: Isso, diretamente. Nós temos todo um sistema, né, que é um transportador, que a gente chama, né? E esse sistema que é em novidade esse ano é o coletor, que a gente vai fazer o uso no município de Nova Erechim para testar essa ferramenta, porque no futuro, né, a gente gostaria de fazer a transmissão dos nossos 28 locais de votação diretamente, né? Porque senão a gente se desloca até Pinhalzinho. Apesar de que a nossa transmissão é muito rápida, né? Então, a gente ali já espera a partir das 8 horas, né, os resultados, né? Então, já concretizados das nossas votações. Mas, a cada ano, a Justiça Eleitoral, ela investe mais também na agilidade da transmissão desses dados.
1: Entendi, Grace. E normalmente, a partir das 19 horas, começa os divulgadores oficiais. Isso. Já terem os dados, tá? Isso, é mais ou menos, sim, essa a previsão.
0: Isso mesmo, porque aqui em Pinhalzinho, né, até no máximo 18 horas, nós temos todas essas mídias...
1: Essa transmissão
0: já
1: feita.
0: Já feita, né, mas ela, como a gente tem essa linha segura, os mais de 5 mil municípios encaminham todas essas informações para o TSE. Então, ela chega lá num supercomputador da Justiça Eleitoral e ele vai recebendo essas informações e processando. Então, a gente também precisa desse tempo para que todas as totalizações sejam feitas, né? Porque para imprimir a ata e o resultado, a gente precisa de 100% das sessões totalizadas ou grande parte, né? Numa eleição que a gente vê, né? Se já grande parte já foi totalizada, tem os percentuais que já pode atribuir, né, a vitória para um candidato.
1: Interessante isso tudo. Uhum. E internamente, vocês acreditam que a totalização deva acontecer ainda no domingo?
0: Isso, ainda no domingo. Claro, a gente tem, o Brasil é um continente, né?
1: É enorme.
0: Então, nós temos sessões eleitorais que chega, né, o envio, né, das urnas por barco, né, por avião. Então, tudo isso a gente tem que pensar. Mas nesses locais mais ermos, né, a gente tem lá no norte do Brasil, mas isso a gente já conta, né, com esses... com essas facilidades, né, da transmissão por satélite e tudo, né? Então, nós cremos, né, que ali a partir das 19, 20 horas a gente já tem um resultado considerável da votação.
1: Da votação, Grace.
0: Uhum.
1: Bom, importante tudo isso. E vamos lá, Grace, por que a gente faz eleições a cada 2 anos? Que é um assunto que eu acho que é muito recorrente para para vocês da Justiça Eleitoral.
0: Não, claro, isso é tudo, né? São as legislações produzidas.
1: Sim.
0: Por quem? Por quem a gente vai eleger esse ano, né? Os senadores, os deputados federais e estaduais. Então, a Justiça Eleitoral, ela é uma construção, né, da nossa sociedade, e ela é estruturada nesse a cada 2 anos para que a gente também possa ter uma alternância e também o eleitor conhecer mais de perto os seus candidatos, né? Se a gente fizesse uma eleição unificada, né, a gente teria mais candidatos, seria uma eleição um pouco mais complicada, né? E tem tudo também a distribuição de recursos, né, de uma campanha, né, num país tão grande, né? Então, a questão do sistema eleitoral, né? Então, ela foi uma criação da nossa sociedade e espelha, né, o que os representantes que vão ser escolhidos amanhã definiram para a Justiça Eleitoral. Porque a Justiça Eleitoral, de regra, ela não produz as regras do sistema eleitoral. A gente coloca em prática, né? Tudo que a gente vivencia hoje são feitos por quem? Por quem você vai escolher amanhã nas urnas eletrônicas. Então, por isso que é muito importante que você escolha bem quem vai produzir as nossas leis e quem vai gerir o dinheiro público, né, que é encaminhado aos nossos governantes através dos nossos impostos.
1: Sem dúvida. E eu tenho uma fala muito interessante, que é o seguinte: quer fazer uma foto do Brasil, né? Na segunda-feira você reúne os 513 deputados, mais os 81 senadores, e faz uma grande fotografia. Isto é o Brasil, porque é estes que nós elegemos. Então, automaticamente, aquelas pessoas representam a todos nós, o brasileiro. E aí a importância de escolher bem, escolher bem, de uma maneira consciente, né, Grace?
0: É, e nós temos uma grande quantidade de candidatos, né, esse ano registrados, né, para votação em Santa Catarina, né, deputado federal, estadual, senadores, governador, presidente. Nós temos 688 candidatos, né? Nas nossas sessões vai ter a lista de candidatos à disposição dos nossos eleitores. Ela é muito grande, né, pela quantidade dos nossos candidatos. Se o eleitor chegar lá para escolher no dia os seus candidatos, vai ter dificuldade, né? Porque é muito candidato. Então, a gente tem que, né, desde antes já tá, né? Hoje, né, já tinha que ter os candidatos já em mente e a colinha já preparada para amanhã.
1: Exato. E despejo de material eleitoral é crime.
0: É crime. Então, no dia da eleição, nós já realizamos as reuniões com a segurança, as forças de segurança pública, né? No dia da eleição, não pode ter derrame de propaganda eleitoral. Isso vai ser coibido e os responsáveis, né, vão responder, né, através dessa infração penal, né, eleitoral perante as autoridades, né? Então, no dia da eleição, leve consigo o seu material eleitoral e faça a votação, mas não coloque na rua, né, que é onde a gente vive, né? Então, é muito importante que o eleitor, né, e até os partidos, as coligações e federações instruam todas as suas equipes de campanha, né, o quão Isso é maléfico, né, pro processo eleitoral.
1: Bom, Grace, e esses wind banners que estão na cidade aí, sim, ou que foram colocados na cidade, eu não, sim, fui ainda para a cidade dar uma olhada, né? Uh-huh. Eles podem ficar ainda hoje ou não?
0: É, porque na realidade o wind banner, ele

0: fica das 6 da manhã às 22 horas da noite. Ele é móvel, ele não pode ficar fixo. No dia da eleição, não mais poderiam estar nos nossos municípios, né? Então, a orientação, né, é que aos partidos, federações e os candidatos que retirem esse
1: material.
0: E no
1: sábado, hoje, pode?
0: Sim. Sim, pode.
1: Até as 22 horas.
0: Até as 22 horas.
1: Tá certo, Tá certo. E tivemos muitos casos de denúncia eleitoral aqui, Grace, nesse período?
0: Não, foi um período muito tranquilo para a Justiça Eleitoral, até porque, assim, a propaganda ela é muito feita por onde? Pela internet, né? Então, como é um pleito geral e estadual, a competência para análise desses casos é do Tribunal Regional Eleitoral, de Santa Catarina ou do TSE. Então, nós temos o sistema Pardal que faz a filtragem dessas denúncias e não tivemos no nosso município nenhuma denúncia de propaganda eleitoral de rua, que é a competência do juiz eleitoral nas eleições gerais.
1: Exato. É que para os cartórios eleitorais municipais e regionais é uma realidade um pouco diferente do que tem no TRE ou no próprio TSE,
0: isso,
1: né?
0: Isso.
1: O que movimenta muito a municipal...
0: Sim. É, daí o registro de candidatura é conosco, toda a propaganda eleitoral, inclusive na internet, é de competência do nosso juiz eleitoral. Então, além de organizar toda a estrutura para receber o nosso eleitor, a gente também tem essa parte judicial, jurídica muito grande, que daí é de nossa competência.
1: É mais corrido, né?
0: É bem mais corrido.
1: Bom, Grace, vamos refrisar então. Levar a colinha.
0: Uhum, né? Levar o lembrete. Não precisa ser o lembrete da Justiça Eleitoral. Nós vamos ter à disposição dos senhores, né, dos nossos eleitores, esses lembretes nos locais de votação, para quem quiser, mas ninguém da Justiça Eleitoral vai poder te auxiliar no preenchimento. É o senhor, a senhora, que vai preencher os seus candidatos. Ah, então, levar o lembrete dos nossos candidatos e ter consigo um documento oficial com foto. Pode ser a versão digital para ingressar na sessão eleitoral. Os senhores e as senhoras também têm que saber o local onde você vota e a sua sessão eleitoral. Principalmente os nossos eleitores aqui de Pinhãozinho que votavam na Marcolino, que agora está dividida na Paróquia Santo Antônio ou na Escola Vendelino, aqui pertinho. Então, e também para o eleitor que não é de Pinhãozinho, né, que é de outro município e aqui está, ele precisa justificar o voto dele no e-título ou em qualquer das nossas 42 sessões do nosso município. Para justificar, é obrigatório que o eleitor tenha o número do seu título de eleitor. Levar um documento também, que a gente vai precisar do ano do seu nascimento. Então, para o nosso eleitor amanhã, documento oficial com foto, o lembrete dos nossos candidatos, dos seus candidatos, né? E saber o local em que você vota e a sua sessão eleitoral.
1: Grace, como última pergunta, se eu não tenho ou não encontrei mais o meu título eleitoral, eu consigo votar?
0: Sim, porque o título não é obrigatório. O que é obrigatório é o documento oficial com foto. Chegou ali na sessão, não sabe, num local maior, né, aqui de Pinhãozinho, nós temos os auxiliares que vão poder orientar esse eleitor aonde é a sessão eleitoral dele. Ele faz uma consulta, né? A gente tem o 0800, tem o cartório eleitoral à disposição. Mas o importante é que o eleitor já saiba antes, não procura hoje, não achou o título, já baixa o e-título, procura as orientações no site do TRE, do TSE, para saber aonde você vota e qual a sua sessão. Sabendo o local e a sua sessão, só o documento oficial com foto e o lembrete já permite o ingresso na sessão eleitoral.
1: Sem dúvida. Grace, muito obrigado pela tua visita, pela tua presença, sempre importante. Bom trabalho para vocês. Eu sei que hoje o dia é corrido, amanhã mais ainda. Isso. Mas creio que o resultado a sociedade vai colher logo mais no domingo à noite. Uhum. E também a Justiça Eleitoral, mais uma vez, saindo mais fortalecida. Porque das atribuições da Justiça, eu considero que esta é uma das que mais é representativa para o processo democrático, que é a livre escolha. Uhum. A gente vê que a justiça eleitoral, apesar de bastante questionada, isso. Porque sempre se levanta suposições sobre a urna, sobre o canal de distribuição, sobre inúmeros temas, né? Que nada disso se confirma como sendo verdadeiro, né? A gente percebe que a justiça eleitoral, ela é transparente.
0: Isso, o que a gente reforça muito sempre na preparação das urnas eletrônicas, né? Amanhã vai ter as urnas, né, submetidas a auditorias, a votação paralela. Então, a gente sempre tem muito essa necessidade de convidar a sociedade a conhecer melhor os nossos procedimentos, que são todos transparentes, são seguros e eles possibilitam, né, que nesse período, a cada 2 anos, a gente renove, né, a nossa democracia, que ela é saudável, a alternância do poder, né? Então, nós possibilitamos que o eleitor, né, conheça seus candidatos, né, e os escolha de uma maneira segura e rápida. Então, não, antigamente passava-se, semanas contando os votos, né? Então, agora a gente tem um processo seguro, um processo que a gente tem que se orgulhar dele, né? Todo uma estrutura, tudo pensado, né, no Brasil, né? A gente tem que se orgulhar desse processo que nós construímos, a sociedade, e permitir que o eleitor, como falaste, né, seja livre na sua escolha, né? Mas ela tem que ser consciente, para que a gente, né, escolha os nossos representantes do Legislativo e do Executivo, que é tão importante, que eles agem em nosso nome.
1: Sem dúvida. Sucesso, Grace. Bom
0: muito
1: trabalho.
0: Muito obrigada.
2: Está aí a conversa do Fabiano Rambo com a Grace Mal, ela que é a chefe do cartório eleitoral aqui de Pinhalzinho, da 66ª Zona Eleitoral, que abrange o município de Pinhalzinho, Saudades, Nova Erechim, Nova Itabiraba e também Águas Frias. E a gente segue falando de eleições. Fabiano Rambo, bom dia.
1: Bom dia, Felipe. Também ao Ricardo Niquete. Amanhã é dia de eleições, ouvimos agora há pouco a Grace falando também de algumas dicas, algumas recomendações, enfim, muito importante que as pessoas prestarem atenção, seguirem essas orientações todas, porque afinal de contas, esse domingo de eleições vai ser de bastante aglomeração, né, no sentido de formação de filas, né, muita gente vai votar pela manhã e isso tudo vai trazer uma necessidade de paciência, não é, Ricardo? Bom dia.
3: Bom dia a todos. Sem dúvida, né? A gente sempre fala, as eleições municipais ou segundos turnos, que quando tem, são eleições mais tranquilas, porque os votos são mais rápidos. E agora essa eleição, geralmente a cada 8 anos, né? Ela acontece, né? Que tem 2 votos para senador, é a eleição mais complicadinha, né? Então, porque tem 6 votos, começa com deputado federal, né? Então tem bastante números, né? Então acho que é uma eleição que exige de nós um certo cuidado. Eu sei que todo mundo tá treinado por causa do celular, mas a grande questão da eleição, a Grace falou muito bem, tu também perguntou, é começar certo, né? Sabe? Tu alinhar o voto.
2: Tem que tá prestando atenção no que tá escrito no
3: visor. Exato. E outra, alinhar a ordem da sequência dos votos. Tu alinhou primeiro 2 votos, depois segue o baile aos últimos. Governador e presidente é mais tranquilo, é só 2 números, né? Mas os primeiros ali que tem que ser um pouquinho mais organizado.
2: Pergunta para vocês, estamos com um clima de eleição?
1: Agora sim. Agora a gente começa a perceber que o eleitor, as pessoas, a sociedade em si já estão discutindo política, estão buscando um candidato e já estão até nas redes sociais, tu percebe uma certa movimentação. Entretanto, eu quero destacar que ainda há muito indeciso em relação a deputado federal e estadual. Ao Senado, a situação já parece um pouco mais clara, e a governador e presidente também. Mas para presidente pulverizado em 2 candidatos, para governador 3 candidatos e para Senado 4 candidatos.
2: 4, tu acha, no Senado?
1: 4.
2: Quem que é o quarto nome que tu acha que entra na briga?
1: Décio Lima.
2: Tu acha que o Lunelli tá fora já?
1: Não.
2: Fora eu quero dizer assim, da disputa acirrada.
3: Não, vamos tentar construir isso, né? Tem 3 candidatos que são os que aparecem mais nas pesquisas, né, Fabiano? Me corrija se eu tô falando que é o filho do Bolsonaro, né?
2: Carlos Bolsonaro,
3: a Carolina Detone e o Espiridião Amin. Esses são os que polarizam mais os resultados das pesquisas. Mas também tem dois outros candidatos que eles têm uma base. Tanto o Décio Lima com a do PT e toda essa parte da esquerda, e como o Lunelli, que deu o MDB, o partido.

0: as pesquisas um crescimento da Carol Detone e ainda nós temos que colocar neste contexto o desempenho de Décio Lima, porque o PT nestas duas últimas semanas também intensificaram muito o trabalho em resgatar votos que são tradicionais do partido, que em Santa Catarina tem cerca de 15% dos votos com certa tranquilidade, tá? E se esses votos vierem fechados para Décio Lima, ele pode até mesmo fazer uma votação bastante expressiva e até, quem sabe, entrar na disputa.
1: Só tem uma questão ali. É que, qual que é o problema do Senado? É que são dois votos. Porque se a eleição fosse um voto só e os dois mais votados se elegessem, seria totalmente diferente a eleição. Como são dois votos, né, Fabiano? Também tem que saber. O eleitor que é mais vinculado à esquerda vai votar o segundo voto na esquerda ou em nulo, o pessoal que está mais vinculado ao PP vai votar no Amin e o outro vai anular ou vai votar na... Sabe? Então é essa composição dos votos que é um lugar que ainda a gente sabe indefinido, né?
2: Ô, Fabiano, eu quero te fazer a pergunta. Tu acha que o PT vai definir a eleição aqui para o Senado? E a pergunta é, o primeiro voto do petista vai ser Décio Lima. Mas para não deixar os dois candidatos do PL entrar, o PT descarrega o segundo voto em Espiridião Amin?
0: É uma pergunta interessante, mas eu creio que a orientação do partido seja votar Afrânio Bopré.
1: Ou em branco.
0: Ou em branco. Só que tem um detalhe importante aqui que vale a pena a gente falar. Ontem, com o Roberto, nós falávamos, o coordenador, né, o corregedor das eleições em Santa Catarina esteve na DSC em Floripa, falando com o Roberto, e ele explicou uma situação. Se você votar, vamos dizer que você vote num candidato ao Senado no primeiro voto e no segundo voto votar no mesmo, você vai...
2: Anular o voto.
0: Anular o voto.
1: Um só ou dois votos anulados?
0: Aí que tá.
1: Anula o segundo voto.
0: Anula o segundo voto.
2: O segundo voto.
1: Por que que tu anula? Porque tu não pode ter dois votos no mesmo candidato. Tu pode somar dois caixinhas lá pro mesmo candidato.
2: Ou seja, tu não pode votar duas vezes pro candidato A ou duas vezes pro candidato B. Tem que ser um voto pro A, um pro B, ou pro C, pro D. Tem que ser votos diferentes.
0: É isso que tem que ficar muito claro também para o eleitor. E agora, vai votar em outro candidato para não deixar Carlos Bolsonaro entrar? Olha, é uma provocação interessante, mas eu creio que a orientação do partido é que se vote no candidato do partido, né?
2: E a outra pergunta é, essa troca de farpas entre Carlos Bolsonaro e Espiridião Amin fortaleceu a Carol e fortaleceu algum dos dois que entraram nessa disputa aí, nessa troca de mensagens?
1: Então nós vamos fazer o contrário, a pergunta, vou responder o contrário. Quem vota Carlos Bolsonaro, ao meu ver, posso estar enganado, é uma pessoa alinhada só ao bolsonarismo. A Carol Detone, ela consegue, de alguma forma, pegar votos naquela pessoa que é dos outros partidos de direita tradicionais de Santa Catarina.
0: Por exemplo, se você pegar,
1: entendeu?
0: Acho muito que é progressista, esse... vai votar a mim e Carol.
1: Exato. Isso, exato. E aí talvez o PL mais raiz talvez não vote fechado. Só que isso vai acontecer o quê? A Carol vai destoar com a primeira porque ela pega os dois. E aí tem que ver a margem, quanto vai ter de Carlos e quanto vai ter de Amin. Porque eu acho que a disputa vai ser dos dois. E por que que o Décio e o Lunelli podem ser? Porque eles podem fazer a composição. As pessoas podem compor o voto diferente, entendeu? Pode compor o voto a Amin, Lunelli, Amin, Carol, Décio, Amin, sabe? Então acho que nessa pulverização dos votos que o Amin está acreditando na sua eleição, né?
0: Exato. E o que o eleitor pensa é muito complicado de explicar em termos de comportamento, porque todos os candidatos têm fragilidades, todos eles, tá? E o eleitor também, ele está mudando de voto muito rápido, especialmente no Senado. Isso as pesquisas também mostraram. Você vem vindo com uma eleição com o Amin, e daí o Amin desce, aí ele sobe, né? Aí você olha a Carol, horas ficava aí na terceira posição, horas era o Carlos na terceira posição. Então, o eleitor no Senado, ele se mostra bastante volátil. E isso demonstra que a maior disputa estará justamente para esses caras.
1: A última pesquisa, eu vou insistir de novo, a última pesquisa, Quest para o Senado de Santa Catarina, 29% da pesquisa, as pessoas falaram que não sabem.

0: para quem votar. O segundo voto. Cara, é um percentual alto, porque as pessoas vão decidir quando? Hoje ou amanhã. Né? É complicado. Sabe outro lugar que eu acho que o Fabiano sempre insiste nessa tese, eu também concordo com ele? Deputado federal. É uma eleição que os deputados federais mobilizaram um pouco.
1: Vamos para esse cargo, então. São 16 eleitos, né? São 16 cadeiras que Santa Catarina coloca na Câmara Federal. O PL deve fazer a maioria? Como é que deve ser essa distribuição e os, não vou dizer favoritos, né? Mas os nomes que despontam até aqui, Fabiano?
2: Pois é. Tem uma matéria que eu quero dar até a fonte do colega Anderson Silva.
1: Da NSC,
2: né? O Anderson, ele fez uma análise sobre esse assunto, né? E como é que a gente coloca um coadjuvante Carlos Bolsonaro agora numa posição de destaque como essa? Tá? Pensa, o cara se mudou para Santa Catarina agora, há pouco tempo, tá? E já está despontando. Outra pergunta é, como Carol Detone, que sempre defendeu as mesmas bandeiras que o Carlos Bolsonaro, e sempre esteve na primeira opção do catarinense, agora está na segunda e ora ficou até em terceiro. Isso é muito explicado justamente pela grande movimentação, tá, que está acontecendo no entorno, né, no entorno do próprio bolsonarismo. Por quê? O Amin foi escanteado pelos liberais. E aquele PL raiz, ele pensou, não, por mais que o Carlos Bolsonaro é lá do Rio de Janeiro, mas nós vamos votar no 22. E pronto, acabou o papo. E é isso que está acontecendo. Enquanto esse voto...
0: E acusaram ele de votar junto com o PT, mas isso é...
2: Né? Então, ou seja, houve um retorno àquela situação que nós vínhamos comentando nas últimas eleições da onda. Vai ter onda de novo. Em Santa Catarina tem onda 22. Isso vai se refletir na Assembleia, vai se refletir no Congresso, vai se refletir, que eu estou falando no contexto de Santa Catarina, que fique claro. Né? Agora, para o governo do Estado, aí vocês poderiam me perguntar, ah, mas vai, o Jorginho vai ganhar no primeiro turno? Tá? Eu não sei. Porque ainda a gente não tem, a gente viu algumas pesquisas. Tem uma pesquisa que está para sair da Quest muito grande, que não foi divulgada ainda, eu estava consultando agora.
1: E até que hora que pode sair?
2: Com 1.800 pessoas, né, que talvez pode dar uma direção do que pode acontecer, certo? Mas a gente comentou esse assunto ontem também aqui no programa sobre o comportamento ou a intenção de voto de João Rodrigues em Flávio Bolsonaro, se isso prejudicaria ou até mesmo traria benefícios, né? E a gente até dividiu opiniões sobre isto, então nós não sabemos daqui a pouco.
0: E a fofoca maior, né?
2: Pode ter uma mudança.
0: Sabe, isso é fofoca, o pessoal fala, escreve, né? Que o Carlos Bolsonaro, por causa do tempo, né? Tem previsão de muita estabilidade. Talvez vá ficar no Rio de Janeiro com o irmão e não vá vir votar, né? Aí seria para acabar o cheque do leite.
1: Se essa notícia sair cedo amanhã, pode impactar?
2: É. Acho que não pode divulgar.
0: É, mas é algo assim...
2: Ah, mas tem a chamada boca de urna, né? Mas acho que não
0: sei. Mas a boca de urna, para senador, é muito difícil, Fabiano.
2: É, também acho.
0: Porque tem dois candidatos. E agora, só voltando, nós estávamos falando dos federais e dos estaduais. E talvez um dos candidatos mais... também que tem nesse processo é o filho mais novo do Bolsonaro, ele é o filho com a segunda mulher, né? Ele tem filho com as três mulheres, o segundo que é o Renan, que hoje é vereador em Balneário Camboriú também.
1: Jair Renan Bolsonaro.
0: É, e esse também é um dos favoritos para ser talvez o mais votado de Santa Catarina.
1: E faz puxar voto para a legenda do PL automaticamente, né?
2: É, na questão das pesquisas, né? Teve uma mudança, como já foi até comentado, tá? Inclusive, a Associação Brasileira de Empresas de Pesquisa entrou com mandato de segurança no TSE para aquelas mudanças do corte do registro de pesquisas, né? No dia 17 de setembro, o presidente do TSE, o Nunes Marques, exigiu mais detalhes sobre a coleta dos dados, os questionários, né? E esse movimento da associação questiona o pedido da divulgação, né, das pesquisas, do tipo da coleta da pesquisa e, além disso, o prazo de divulgação das pesquisas. Então, nós vamos ter que aguardar, né? Ver se vai sair ou não vai sair essa pesquisa que nós estávamos comentando.
0: Mas você está falando, os favoritos para ser deputado federal são...
1: Vamos por cargos, vamos separar por cargos aqui.
0: Falamos deputado de federal?
1: Vamos para deputado federal agora.
0: Então, acho que os favoritos são o PL mesmo, né? Tem 16 vagas, eles tendem a fazer de 6 a 7 vagas, né? Então, isso é bastante, né?
2: É bastante, são 16, né?
0: É, e dominar. O resto vai ser mais pulverizado, né? O PT quer fazer a sua terceira cadeira, né? Hoje tem duas cadeiras, né? Então, seria um voto. E aí tem que ver como é que vai se estruturar esses partidos mais tradicionais, Felipe. Tanto o MDB como o Progressistas, né? Como é que eles vão se dar com essa nova realidade, né? Porque aí depois tem os nichos de partidos que talvez vão conseguir um, né? Que é o Novo... O próprio PSD, né? E aí a grande questão é, será que essa onda, como o Fabiano vai falar, vai arrastar tanto que vai ficar só os partidos de esquerda contra o PL, que vai ser gigantesco na nossa bancada?
2: E aí tem as dúvidas partidárias na LESC, né? Eu olho muito para a Assembleia Legislativa, que é onde eu tenho mais contato, até mesmo com os deputados, enfim, a gente acompanha mais de perto o trabalho dos parlamentares, né? A gente vê que, por exemplo... O PL, alguns apostam que faça 15 deputados.
1: É um bom número.
0: Nossa senhora, é quase a metade. Quase metade.
2: Né? É um número muito grande. Tá? Se fizer 15 deputados, o PL deve ter, no mínimo, somando todos os votos para deputado estadual, de 1,5 milhão a 1,8 milhão votos.
1: Santa Catarina tem 5,7 milhões.
2: Né? Aí você tem o PL, o PSD tem hoje 3 deputados, tem 3 deputados, vai manter os 3. Né?
1: Tem 5 grandes candidatos no PSD, né?
0: Só que aí é uma pergunta a você, não para não atrapalhar nossa conversa, é assim, ó. Eu acho que para deputado federal tende o PL ter uma onda maior. Eu acho que para deputado estadual ainda as bases eleitorais vão manter uma certa proporcionalidade. Logicamente que tem as cidades grandes que tem essa onda maior, mas eu acho que as nossas cidades menores, elas ainda têm uma certa resistência a tudo isso. Ou tu acha que eu tô falando muito besteira? Fabinho?
2: Não. Tu tem toda a razão, porque o voto ele é mais pessoal para deputado estadual. É. Entretanto, esse voto desse ano vai ser o seguinte: eu conheço o candidato, o Ricardo não conhece. O Ricardo está sem candidato, ele pergunta, mas para quem que eu vou votar? E eu digo, vota no fulano.
1: Ah, entendi.
2: Né? E isso está muito claro. Por isso que todos os candidatos com quem eu conversei estão dizendo que está fácil de fazer campanha. Está fácil de fazer campanha. Tá? Então,
0: boa percepção.
2: Né? Isso está muito evidente para mim. Agora, voltando aos números da Assembleia. MDB. O MDB... tem hoje uma bancada robusta, a tendência é que mantenha ou até
0: aumente,
2: tá? Mas vamos ver como é que vai. O Progressistas hoje tem 3 deputados, né? Pepe Colasso, Altair Silva e Milton Schaefer. Milton Schaefer sai da jogada porque está concorrendo a deputado federal, certo? Quem será o terceiro nome? Ou será que não vai ter o terceiro nome? E quem sabe esse nome será, ou essa vaga será ocupada por alguém do União Brasil?
1: Que virou federação agora, né?
2: Exatamente. Vicente Carro Preso, que já é deputado e está no União Brasil, né, e era do PSDB. O PSDB tem Marcos Vieira, que lidera, né, o processo dentro do partido.
0: Esse é o lugar, ele é... Ele é...
2: Né? O desafio do Marcos Vieira é fazer a legenda partidária.
0: Que seria uma vitória gigantesca, que é uma vitória quase pessoal, né?
2: Não, é uma vitória pessoal do deputado Marcos, porque ele hoje é o PSDB em Santa Catarina. Claro que a gente viu também uma grande movimentação em torno do seu nome em nível de Estado, para preservar essa cadeira. No Parlamento do Estado.
0: Sabe qual o partido que eu queria que tu comentasse, Fabiano? O Novo. o novo governo de uma cidade, a maior cidade de Santa Catarina, que é Joinville, tem o seu o atual prefeito, agora que saiu, né, como vice do Jorginho Melo, que tá, o Jorginho está um dos favoritos a ser reeleito. Como que está o Novo para essa campanha? E eu acho que o Novo talvez seja um dos partidos que mais vão enfraquecer, porque nesse lugar do Zema e tudo, ele meio que desapareceu, né?
1: Lembrando que em Santa Catarina tem o Matheus Cadorim, que é candidato, é o melhor, que é deputado e é candidato à reeleição, mas tem o Odair Tramontina, se não me engano.
2: Tramontim,
1: que foi candidato a governador na última e agora veio para disputar a Alesc.
0: O que, que tu acha, Fabiano, do Novo em relação a essa eleição?
2: Olha, vamos lá. Tem o Tramontim, que tem chance. Tem o próprio Matheus. Tem também, como candidato, o próprio o Matheus Cadorim, no caso, né? E eu vejo que a disputa vai ser muito forte entre o Cadorim, o Tramontim e também o... Eu tô tentando lembrar.
0: Tu acha que eles não fazem? Tu acha que eles têm chance de poder fazer duas cadeiras?
2: Eu acho difícil. Vou ser sincero para ti. Eu acho difícil que o Novo faça duas cadeiras.
1: Aí tem um detalhe, que o Novo pode estar no governo com o Jorginho Melo, né?
2: Sim. O último deputado eleito na 40ª cadeira foi Matheus Cadorim, e se elegeu com 13 mil votos.
0: É, por isso que eu acho que o Novo é complicado. Outro que nós queremos falar, Fabiano, tu pode comentar, é o PDT, que era um partido tradicional, depois ele deu uma
2: enfraquecida.
0: E agora tem o candidato mais próximo de nós, né?
2: O Luciano Burigon.
0: No
2: caso do PDT, eu acho que mantém ou preserva a cadeira com o próprio deputado do Estado, o Rodrigo Minotto.
0: Né? Duas, tu acha que ele é difícil?
2: Difícil, muito difícil. Olha, se alguém ganhar cadeira, alguém tem que perder cadeira na ESC. Assim como na Câmara Federal. É assim que funciona. Se o PL fizer 15 deputados, vai perder, algum partido vai perder cadeira.
1: Ô, Fabiano, e aí falando disso, hoje o Progressistas não tem nenhuma cadeira na federal, né? Tem o União Brasil com o Fábio Schioche. Tu acha que ganha uma cadeira agora com a federação, União Progressista, na federal?
2: É um desafio. Eu acho que sim.
1: Mas aí quem perde?
2: Aí que está a pergunta que
0: se eu perder, vai ganhar uma também, então tem mais cadeira, vamos multiplicar as cadeiras.
2: Mas eu vejo que desta vez tem muita chance de eleição, pelo menos essa perspectiva, que haja a eleição do José Milton Schaefer. Entretanto, lá no sul do estado, que é a terra do Milton Schaefer, tem muito candidato forte a deputado federal, muito. Lá você tem, só em Criciúma, Ricardo Guidi, você tem, que já são deputados, a Júlia Zanatta, você tem o Júlio Garcia, atual presidente da Assembleia, você tem o Daniel Freitas, que é deputado também, você tem a...
0: A Júlia Zanatta, eu acho que o voto, o Renan... É um voto que vai atrapalhar a Júlia Zanatta, porque a Júlia Zanatta se estrutura como um voto bem ideológico. Sim. E é bem alinhado ao voto do Renan. Aí eu acho que vão dividir os votos aí, não sei, né? Vai ser
1: votados para ser os dois mais votados.
0: É, mas veja.
2: É por causa do voto ideológico.
0: Exato. Sim. Mas aí. Não sei, hein? Eu acho que é um lugar que a ver, né?
1: Ô, Fabiano, tu tá falando desse voto ideológico. É claro, a gente está um dia da eleição e eu estou pensando há 4 anos. Tu acha que em 2030 não vai ter tanto voto ideológico como essa?
2: Depende. Depende de como vai ser os próximos 4 anos.
0: Quem vai ganhar?
2: Depende como quem vai ganhar. Como vai ganhar e como vai governar. Entende? Então, seria muita pretensão nossa a gente fazer suposições dessa natureza se a eleição nem aconteceu ainda de 2026. Né? Agora, eu vejo que muitos partidos vão enfraquecer e até desaparecer, terão de fazer fusões.
1: Hoje tem 30 partidos no Brasil.
2: Vai diminuir bastante. Na Assembleia, o número de partidos, Ricardo, vai diminuir. vai diminuir bastante. O Novo tem uma situação, e o Missão tem missões importantes, que é ultrapassar a cláusula de barreira.
0: É, mas a omissão, é. Com a gente pode fazer várias ponderações a ele, mas talvez é um partido que tem uma ideia de Brasil, de governo diferente, né? Que aí eu acho que eles vão se tornar mais independentes. Eles fazem política menos no voto, mas mais nas ideias, né? Então eu acho que esse partido tende a crescer, não talvez em número de votantes, mas em termos de participar do jogo político.
1: E aí é uma pergunta que todo mundo está se fazendo. A gente falou que aqui em Santa Catarina, o Flávio Bolsonaro deve ter um pouco mais de votos em relação ao Lula, e isso é histórico aqui no estado. Mas a nível Brasil, como é que vocês estão vendo essa disputa entre Flávio e Lula, já que a terceira via também não emplacou? Devemos ter uma proximidade muito grande entre os votos. Como é que vocês estão vendo esse cenário à presidência da República a nível nacional?
2: Vai lá, Ricardo.
0: Eu acho que é uma eleição, talvez, é uma eleição que a gente já falou, né? É uma eleição que ninguém fala das propostas, todo mundo fala mal do outro, né? Então, tipo, é uma eleição que a gente tem muita indefinição. Vou dar um exemplo. Nós não sabemos o número de pessoas que vai ter, pessoas que não vão votar. A gente não sabe como está acontecendo em alguns estados essa transição dos votos. Vou dar um exemplo. Tanto o Rio Grande do Sul como Minas Gerais teve algumas mudanças em relação aos votos. Rio de Janeiro também, o Eduardo Paes, que era super favorito, hoje já não é mais favorito. Então, tipo, essa eleição para presidente talvez seja uma das eleições mais indefinidas que tem. Eu acho que ela pode ser definida no primeiro turno, e olha a loucura, ela pode ser definida no primeiro turno tanto pró-Lula como pró-Bolsonaro.
1: Uhum. Tu acha?
0: Eu acho que é, porque existe historicamente no Brasil uma desidratação nos últimos dias dos candidatos que a gente chama que não são muito viáveis. E hoje nós aconteceu uma coisa inédita no Brasil, nós não tivemos o debate. Quem sabe o número que Augusto Cury é?
1: E só uma informação, desde Fernando Henrique Cardoso, desde o Collor, melhor dizendo, quem ficou à frente no primeiro turno venceu as eleições.
0: É, então, veja, então tem várias ponderações. Eu acho que tem um voto que a gente não está computando muito bem, que essas pessoas que não se manifestaram tão bem, a gente presume que elas vão levar em conta, mas a gente não sabe 100%, né? Então, tipo, existe um nível de definição até nas pesquisas que não se tinha nos anos passados, porque, cara, tem 85% da população, 86% da população, tá super definido, mas ainda tem uma massa de população que pode definir uma eleição que a gente não está conseguindo mapear muito bem, que elas estão variando, né? E exato. Alguns aí dizem que isso é pró-Lula porque o cara é o constrangimento de votar no Lula. Outros falam que é pró-Bolsonaro porque as métricas das pesquisas geralmente favorecem mais o PT. Então, por isso que a eleição desse ano, provavelmente domingo, que nós vamos acompanhar aqui na rádio, vai ser algo indefinível mesmo. E a gente, quando vai ver Pinhalzinho, vendo o Pinhalzinho, a gente já consegue ter uma noção um pouco do estado e do país. Porque essas coisas estão em tudo que é lugar.
1: Só Fernando Henrique Cardoso ganhou no primeiro turno, né?
0: As duas vezes.
2: Sim. Mas foi num contexto de Brasil muito diferente, né? Foi um contexto de Brasil muito diferente. Mas tu tens razão, e a gente está vendo uma movimentação tanto dos candidatos que nós chamamos de pró-direita quanto pró-esquerda, de pedirem votos. Agora pela manhã, por exemplo, eu vi um vídeo do Rafael Pezente dizendo vote Flávio, né? Então, ou seja, a gente vê...
1: Pezente, que é do MDB.
2: Do MDB, né? Então, ou seja, tem esse movimento nacional, né, para escolher entre um e outro, porque o segundo turno também fica indefinido. Então, ambas as candidaturas, elas estão trabalhando muito para não ir ao segundo turno. Porque aí o segundo turno está muito mais complexo, né? Para previsão de uma vitória, né? Tanto para Flávio quanto para o Lula.
0: Sabe o que a gente
2: agora
0: sabe?
2: Tu tem razão. Zema, Renan, Caiado
0: e
2: Cury.
0: O Renan, eu acho que vai ser o terceiro, hein? E vai ter uma votação baixa, pelo que ele esperava. Por quê? Porque esses caras desidrataram tão... O Nicolas Ferreira vai fazer mais voto como deputado federal do que o Zema para presidente da República. Você vai ver. E aí, estamos falando de um governador que foi reeleito ano passado com 78% dos votos.
2: Sim.
0: Por isso que a eleição federal é uma eleição extremamente complexa.
1: Ô, Niquete, pra gente dar uma passada, agora já são 9 horas e 2 minutos. Pessoal que acompanha, né? A gente tá, claro, focado sempre em Santa Catarina, na eleição nacional. Mas nossos estados vizinhos e os principais estados do Brasil, Rio Grande, Paraná, São Paulo, Minas Gerais, Rio de Janeiro, como é que está a movimentação para governadores também nesses
0: locais? São Paulo tende a acabar no primeiro turno e a grande eleição em São Paulo também...
1: Tipo, que é Tarcísio e Haddad, né?
0: Isso. A grande campanha em São Paulo, mais indefinida, é para senador também.
2: Senador também.
0: O segundo voto do senador, porque acho que o Derite, ele acho que vai se eleger. Mas o segundo voto para o senador está super disputado. Rio de Janeiro é a mais disputada de todas. É que eu acho que aí tem quem vai para o segundo turno junto com o Eduardo Paz, aí vai ter uma indefinição. Minas Gerais também vai para o segundo turno. E claro que...
1: Minas Gerais é o Cleitinho e...
0: Cleitinho. O Cleitinho é favorito, mas tem vários candidatos que estão se colocando. O Rio Grande do Sul também sempre indefinido, né? O Zuco, o PL, vai para o segundo turno, mas não sabe com quem, né? Então, ou a Brizola, que é do PDT, ou... O Gabriel, que é do MDB, que é o atual vice-governador. E a eleição que está mais movimentada nos últimos dias é o Paraná. O Moro, que estava super bem nas pesquisas, fez um debate muito fraco. E isso pelas que eles chamam os thread, não sei o que lá.
2: As trackings.
0: Tracking. Ele está perdendo muito e aí a gente também não sabe quem vai para o segundo turno com ele. Se vai o Requião ou se vai o vice do Ratinho.
1: É o Sandro Alex, que é do PSD, e o Requião é do...
0: Do PDT, acho que é.
2: PDT.
0: Não, PSD. PSB. Não,
2: PSB. PSB.
0: PSB.
2: PSB.
0: E aí,
2: ele era do MDB, foi governador pelo MDB e hoje está no PSB.
0: Mas é o filho dele que é o candidato.
2: Sim, pois é, mas toda a família.
0: E aí, esse tamanho de definição. E o Moro, que estava super lá com quase 40 e poucos, voltou a casa dos 30, 31. Então, ali tem uma definição. E pro Senado também tem uma definição no Paraná, né?
1: Ô, Fabiano, mas nessa visão do Niquete, o Republicanos pode governar dois dos principais estados do país, que é Minas Gerais e São Paulo.
2: Olha, essa provocação é boa. Qual o futuro do Republicanos?
1: Que dizem que é um puxadinho da PL, né?
2: E hoje até pode ser. Hoje até pode ser. Mas eu vou fazer uma conjectura, tá? Você acha que o Republicanos, com Tarcísio Freitas, que é um nome que circula bem em toda a direita, sem rejeição alguma, vai para 2030, não vai ser candidato à presidência?
0: Se o Lula ganhar, sim. Se o Flávio ganhar, não.
2: Eu acho que até mesmo se o Flávio ganhar, ele vai ser.
0: Se o Flávio ganhar a eleição, nós vamos ter Bolsonaro de candidato até 2050. Nunca mais vão. Tu vai ter todas as eleições, vai ter Bolsonaro.
1: E aí vem a pergunta, Fabiano Rambo. Se o Bolsonaro perde a eleição, a família Bolsonaro entrega os pontos e diz assim, não.
2: Não.
1: O Babo segue em frente para 2030.
0: Só que aí o Republicanos ganha força.
2: Aí o Republicanos ganha força, vai ter um deputado que é o Renan, né, que está
0: com... com muita força.
2: Muita força. A situação do Carlos, né, que pode ser eleito aqui em Santa Catarina. E ainda tem a Michelle Bolsonaro.
0: Que é uma
2: candidata no Distrito Federal.
0: E que é favoritaça a ser eleita senadora e que não está fazendo muita campanha pro
2: Flávio.
0: Porque como é que é não é...
2: Enteado.
0: Enteado.
2: Né? Mas assim, eu insisto, o que nós estamos colocando aqui são apenas suposições. São apenas suposições e lendo alguns cenários a partir daquilo que já é notícia nacional e
0: estadual. Outra questão, se tiver segundo turno, o Renan Santos vai apoiar quem? Porque se ganhar o Flávio Bolsonaro, ele se torna um partido menor. Se ganha o Lula, olha que loucura. Ele se torna um partido que vai querer fazer contraponto ao Lula. Por isso que a eleição para presidente vai definir também esse caminho dos 4 anos para 2030. Eu acho que se chega a ganhar o Lula, 2030 é uma eleição muito aberta. Porque vai ter muitos candidatos em vários partidos. Se chega a ganhar o Flávio Bolsonaro, tende essa polarização a ficar mais tempo, porque o grande partido que vai fazer contraponto ao Bolsonaro vai ser o PT.
2: Vai ser o Lula e o PT.
0: Mas, o Lula, enfim, acho que não mais, né? Porque tá muito
2: desculpa,
0: velho.
2: Desculpa,
0: né?
2: O Lula no sentido do PT, né?
1: É. Lembrando que o Lula tá indo pra 7ª eleição, né? Ele ganhou 13 e perdeu 3 até aqui. Ou ganhou
0: Não, acho que é isso. Ele perdeu 89, perdeu as duas pro
1: Fernando Henrique.
0: E depois as outras duas da Dilma ele não concorreu, né?
1: Fabiano Ramos, pra gente fechar por aqui. Amanhã eleições, votação começa às 8 horas da manhã, finaliza às 5 horas da tarde. A RCO durante todo o dia com a sua cobertura também.
2: Sem dúvida. E aguardamos a todos que nos acompanhem, nos prestigiem. Teremos a tradicional paralela da RCO, entrevistas em Brasília, em Florianópolis, estaremos acompanhando com todos os nossos colegas da DSC, a DSC que é uma emissora, é um grupo, uma rede de comunicação que a RCO ajudou a fundar e que nós fizemos parte também, né? E os colegas lá em Florianópolis estarão todos motivados, nós estaremos aqui, os colegas em Brasília, enfim, vai ser um espetáculo de cobertura.
0: E você que quer saber sobre a próxima eleição para prefeito, 2028, o primeiro start para a campanha 2028 começa amanhã.
1: Inclusive de Pinhalzinho.
0: Exatamente, de Pinhalzinho. Porque quando nós abrimos a paralela e a gente vai fazer, a gente também vai fazer as nossas tendências para 2028. Por quê? Porque a eleição de 2028... ela passa um pouco para a eleição de 2026.
1: E professor Ricardo Niquete, a gente começa às 4 horas da tarde. E que hora que a gente termina?
0: Só quando as pizzas chegar.
1: E olha lá, né? E olha lá, a gente não tem hora para acabar. Amanhã, 4 horas da tarde, a gente entra ao vivo, mas durante todo o dia. A RCO vai fazer cobertura em 12 municípios, tá? Chapecó, Nova Itabiraba, Nova Erechim. Vai a Águas Frias, União do Oeste, Jardinópolis, vai a Serra Alta, Sul Brasil, Modelo, Pinhalzinho, Saudades, Maravilha. A gente trazendo todas as informações.
2: E toda a galera lá em Floripa, nós vamos estar no Colégio Catarinense, que é o maior colégio eleitoral de Santa Catarina.
1: Lembrando que o maior município de votos é Joinville, mas o maior colégio eleitoral é Floripa.
2: Exatamente.
1: Um colégio, né?
2: É o Colégio Catarinense.
1: E aí a gente vai trazer informações de todos esses municípios aqui da nossa região também. Fazer apuração. Tem apuração paralela no site eleições.rco.com.br e nesse mesmo site tem o resultado oficial do TSE. Então você pode conferir tudo através do nosso site. E vamos estar, é claro, aqui no 100.9, no YouTube, no Facebook, no rco.com.br, trazendo todas as informações. Reforçando, primeiro voto, deputado federal, 4 números, espera 2 segundinhos, confirma. Segundo voto, deputado estadual, 5 números, espera 2 segundinhos, confirma. Sempre vai aparecer no visor lá, confirmar voto, tá? Então aí depois você aperta o confirma. Primeiro voto para senador, 3 números, confirma. Segundo voto para senador, 3 números, não pode repetir o mesmo senador. Vota lá, confirma. Depois governador, 2 números, confirma. Presidente, 2 números, confirma, tá gente? 8 horas da manhã abre as urnas, fecha às 5 horas da tarde. E claro, tudo você acompanha aqui na 100.9, aqui na RCO. Eleições 2026. A informação é nossa, o voto é seu. Gente, chegando o José Soares, que vai comandar por aqui o nosso Super Sábado de hoje. E a gente se encontra novamente ao longo da nossa programação, principalmente amanhã aqui na 100.9. A todos um excelente dia, um bom final de semana. Fiquem com Deus. Até a próxima. Tchau, tchau.
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17: Você sabe como funciona o Sistema CNA, FAESC, Senar, Sindicatos Rurais? 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
2: Legal demais, 9:19. Bom dia para você. Manhã de sábado, dia 3 de outubro de 2026. 19 graus a temperatura está marcando no momento aqui no centro da capital da Amizade. O tempo nublado e pinhalzinho toda a região aí. Alô para você que está ligadinhos com a gente. Na rádio dessa cidade, super sábado. Nesse maravilhoso fim de semana aí, em nome da Cantina Tomás está com a gente também na programação 5G Celulares. Aqui em Pinhalzinho, os nossos parceiros por aqui, hein? 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É a programação aqui da 100.9 para você, então. E excepcionalmente nesse sabadão, nessa edição do Super Sábado, eu, José, na comunicação, vou contigo até o meio-dia. As melhores canções no seu rádio. 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Alô para você que está em casa, você no seu trabalho, você no comércio pianense também. Tá ouvindo a gente online? Pode baixar o aplicativo, vir a programação aqui da Rádio Centro-Oeste em tempo real. E a gente começa muito bem aqui, ó. Vitor e Léo, 9:20, confirmando. Bom dia. Bom dia.

0: 9h26, é Edson Hudson, quem me viu, quem me vê, Vitor e Léo também, foram as duas primeiras canções que você ouviu aqui no nosso super sábado, manhã de sabadão, hoje dia 13 de outubro de 2026, alô para você que tá em casa. Tá no carro também, tá ouvindo a gente? Tá nos dando uma carona aí. E é claro, você pode mandar o recado para nós aqui, mandar a sua mensagem via 33666200. 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
0: Aí você sabe muito bem também, quanto mais ligar e participar, mais chances tem de ligar, de ganhar, hein? Gente, é muito fácil, muito prático também. É só você tirar um tempinho aí, é um minuto e meio, mais ou menos, tá? Você deixa seu nome completo, a cidade onde você mora e, é claro, a frase assim, ó, kit churrasco Bevilacqua. Aí você vai para o sorteio. Como diria nosso colega Renan, você vai para a urna da sorte. Aí você vai concorrer. Já pensou você ganhar aquele kit churrasco especial demais no seu fim de semana aí? E especial demais é a sua audiência e é a sua participação aqui no horário. Eu fico muito feliz com a sua audiência. Vamos que vamos! 9h27, chega de conversa, rapaz. Vamos lá de música. Saudoso Cris Araújo. É com ela que eu estou. Pede a sua preferida, também tá valendo aqui, ó. Até o meio-dia eu te faço companhia. Bom sábado pra você, abençoado fim de semana.

0: Tá aí pra você então, fechando mais uma super sequência. 9h31 é a programação aqui da 100.9 pra você, o nosso sabadão. Super sábado no seu rádio, nas ondas da Rádio Centro-Oeste. Ano 49 de comunicação. Alô para Maria, lá de Saudades também. Meu amigo Ivan aqui de Pinhãozinho tá participando. Alô Arthur também. Forte abraço a Márcia Frei, tá na companhia aqui da 100.9. Excelente fim de semana pra vocês aí. Kit Churrasco hoje tá valendo na promoção diária. A rádio das maiores e melhores promoções. Confirmando no sinal aqui, ó, 29 faltando para as 10. Bom dia.
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4: Super sábado, estamos de volta na programação matinal por aqui, diretamente dos estúdios no centro aqui da capital do Amizade. Deixa eu mandar um alô, bom dia para o Ademir Ternos, alô Ademir, a Janete também, lá em Volta Grande, Pinhãozinho, valeu, um abraço a vocês e bom fim de semana, boa sorte. A Graziela Malman também de Pinhãozinho, tá participando, hein, alô Grazi, toda a família, Linha Riqueza. Bom fim de semana aí para vocês. Elimar Luiz Asman, Linha Fátima, saudades também, tá na companhia aqui da 100.9. Nosso glorioso sábado em festa, valeu. Melhor, é super sábado, hein? A Sueli Ana Botti também lá de saudades. Alô, Sueli Ana Botti de saudades. Tá participando por aqui, ó. 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É qualidade. 19 faltando para Zé. Vamos lá com a saudosa Marília Mendonça.

0: 9h49, a programação Som da 100.9 para você, o Super Sábado. Bruninho e Davi com João Bosco e Vinícius. Ainda rolou por aqui o Murilo Ruf com o Henrique Juliano. A programação aqui da 100.9 para você. Excelente manhã de sabadão, hein? Alô, você que tá em casa, tá fazendo aquela faxina tradicional de fim de semana aí, rapaz.
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0: Tá com o seu rádio ligado aqui na Rádio Centro-Oeste, uma boa companhia, com certeza. Você que tá no comércio pinhalense. Alô, rapaziada lá do Degustar, sempre estão com a gente também. 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Deixa eu mandar um alô aqui pro ouvinte. Estou recebendo muitas participações aqui na manhã também. Ó, o Silvino. Alô, Silvino aqui de Pinhalzinho. Também a dona Neuci tá ligada com a gente, Valdir Teodoro, a bairro Bela Vista, valeu. Bom fim de semana para vocês aí. Frigorífico Bevilacqua, a Iraci Kaminski Miller, também aqui de Pinhalzinho. Oi para a Neuza Renner também, de Saudades, é isso? No Vale da Hospitalidade, Maritânia Bassoli também de Pinhalzinho. A Sueli tá ligada conosco na programação matinal por aqui, fazendo um adendo especial também. Ah, você que tá ligado com o seu rádio aqui na 100.9. 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Valeu, obrigado pela sintonia de vocês aí. Alô, Adilson Santana também. Toque Real Primário, deixa eu programar por aqui, valeu. LM do Bailão, rapaziada lá de Iraí no Rio Grande. O Léo e o Marquinhos, Marquinhos e Léo. Alô, Adilson, valeu. Tá na lida, rapaz? Tá trabalhando? Tá de folga hoje? Escreve aí pra nós. Alô, Vital Carniel também tá ligado conosco na programação aqui. Tem muita gente que trabalha, outros que tem aquele descanso, aquele merecido descanso no sabadão, no fim de semana. E nós seguimos por aqui na programação do nosso Super Sábado. É o som maravilhoso do Matheus e Cauã, hein? Essa aqui é remixada. É linda demais essa canção aqui, ó. Nessas horas, 8 para as 10. Aumenta o volume aí, vem comigo. Bom dia.

0: Tá aí pra você então. Som do Juan Marcos e Vinícius. Teve a participação da Laona Prado. Volta marcada também Jorge Matheus e ainda Matheus e Cauã. Tá chegando agora aqui também na nossa sintonia na manhã, que o Super Sábado pode mandar a mensagem pra nós, tá certo? Fique muito bem à vontade, via 33666200, deixe seu nome completo, a cidade onde você mora. Se vai estar concorrendo hoje, tem kit churrasco. Tem aquele kit churrasco, então, especial demais. Rádio da cidade. 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Confirmando no sinal, 10 horas e 1 minuto. Bom dia.
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1: É a programação aqui da 100.9 para você, 10 horas e 12 minutos, 10 e 12, bom dia, alô Vital Carnel aqui de Pinhalzinho, tá ligado com a gente? A Margarete também tá na companhia, Leopoldina Luvison também, oi Maria, o melhor é Marisa Bonkowski também de Pinhalzinho, estão na companhia por aqui, valeu meninas, um abraço, boa sorte, bom fim de semana, tá rolando aqui aquele kit churrasco especial demais também, igual a sua participação aqui, especial aqui no nosso horário, hein? 33666200, 33666200, hein? Deixe o seu nome completo, a cidade onde você mora. É o kit churrasco Bevilacqua. A rádio das maiores e melhores promoções, essa aqui o ouvinte pediu, hein? É um novo sucesso, então, da banda do LM do Bailão, Réu Primário. Bom dia pra você.

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1: Tá aí pra você então. Banda Brilha Som, no vocal do Alessandro Turra, meu amigo Alessandro Turra, lá da cidade de Feliz do Rio Grande, Cama Vazia. Também rodei por aqui o sucesso do LM do Bailão, um novo sucesso deles, é lançamento da rapaziada lá de Iraí, no Rio Grande, hein, gente? 3666200, vai lá, capricha, eu quero ver sua participação aqui, ó. Você vai estar concorrendo a um kit churrasco, oferecimento do frigorífico Bevilacqua, lá de Nova Erechim. Alô, rapaziada do frigorífico Bevilacqua, sempre estão com a gente, na mega promoção do sabadão aqui, é isso mesmo, hein, gente? É, no sabadão tem aquele kit churrasco aí, pra você, pro seu fim de semana aí, tá certo? Deixa eu mandar um abraço aqui pro ouvinte. Alô, Gilmar Anesevski, aqui de Pinhalzinho. Alô, Luan também. Ô, Luan. Alô, Luan. Como é que você tá, meu amigo? Tudo bem? Tudo certo por aí, toda a família? Zanetti Escarati, lá de Nova Erechim. Bom dia. Tudo bem? Tudo bem por aqui, ó. A Zanetti tá participando, hein? Lá de Nova Erechim. Valeu. A Fabiane Hintzel, também de Nova Itaberaba. Alô, meus amigos e amigas, lá de Nova Itaberaba. Valeu. Obrigado pela companhia de vocês aí, tá certo? A Iraci aqui de Pinhalzinho tá ligada com a gente. Alô, Malu Terquês também. Alô, Ângelo. Tá ligado conosco. A Marley tá participando por aqui. Ó. Meu amigo Elias também. Valeu, rapaz. Ah, oi pra Fernanda Willems. Ah, deixa eu ver aqui, ó. A Fernanda de Pinhalzinho, bairro Bela Vista. Estou na escuta. Quero participar do sorteio kit churrasco. Também a Eloá Willems de Pinhalzinho também. É, tá participando por aqui. Oi, Eloá. Alô, Fernanda. Boa sorte pra vocês aí, meninas, tá certo? Estão sempre na companhia. A Leopoldina também registrar a participação dela aqui. Deixa eu mandar um alô pra você do Comércio Pianense. Está trabalhando aqui no Comércio Pianense ou da região também, hein? Pra você dos bares da cidade. Simbora, vamos assim, ó. Aumenta o volume aí, ó. Tá chegando eles. As vozes marcantes de Christian Ralph, de cara cheia. Ih, rapaz. 10h21, bom dia.

10h28. 22 graus a temperatura está marcando aqui no centro da capital da amizade. Guilherme Santiago, também Christian Ralph. Eu rodei por aqui, tá certo? Alô para a Tereza, também aqui da capital da amizade. Luiz Gabriel Overbeck. Ah, tá ligado conosco. Valeu, Luiz. Bom fim de semana, hein, rapaz? Boa sorte. Graziele Streiser, também aqui de Pinhalzinho, tá participando hoje. Kit Churrasco Bevilacqua tá participando, hein, gente? Tá valendo por aqui, na verdade? É a promoção diária aqui do nosso sabadão. Vamos lá, de Zezé e Luciano. Canta aí, Mirosmar.

0: É o Super Sábado, então. Zezé e Luciano, Guilherme e Santiago. Temos intervalo comercial por aqui na manhã. Daqui a pouco eu volto com muito mais. Na rádio dessa cidade, 27, faltando para as 11. Bom dia.
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5: Dez e quarenta, super sábado pra você, 13 de outubro de 2026. É, gente, amanhã você vai acompanhar por aqui a melhor e maior cobertura das eleições 2026 amanhã, hein? A partir das 16h, ao vivo, mas durante o dia, claro, a equipe de jornalismo vai acompanhar e informar muito bem a você com os boletins dos lugares de votação aí. E você vai saber tudinho aqui, também através das nossas redes sociais, aqui da Rádio Centro-Oeste, tá certo? A maior e melhor cobertura das eleições 2026, amanhã então com a equipe 100.9 aqui de Pinhalzinho. Acompanha a gente então desde as 7h, tá certo? Alô, Neuzinho Guedes Meotti aqui de Pinhalzinho, tá ligado com a gente? A Joesi também mandou um recado pra nós aqui. Alô, Joesi, como é que você tá, minha amiga? Tudo bem, tudo certo por aí? A Salete também tá ligado com a gente. A vizinhança lá no bairro de Vinéia. Um abraço a vocês e boa sorte, hein? Alô, Raquel também de Pinhalzinho. É, Raquel é Rize Drum, é isso? Tá mandando um recado pra nós aqui. Valeu, tá participando. Delmar Bonkowski também tá na companhia aqui da 100.9. A Neuci garantiu a participação por aqui também. Alô, Douglas. Meu amigo Douglas Gonçalves também coloca nós no kit churrasco. Hoje é kit churrasco Bevilacqua. É com a gente, hein? A Isolde Hubert também tá ligado conosco. Alô, Aline. Aline tá aqui em Pinhalzinho, é isso? Tá bom. Ah, meu amigo Nilvo também, bairro Pioneiro. Marcelo Stiburski, fala meu amigo Marcelo. É, Marcelo tá ligado com a gente. Hoje é o José por aqui na comunicação até ao meio-dia. Excepcionalmente hoje, sábado que vem, o Gilmar volta, hein? Meu amigo Marcelo Stiburski tá participando por aqui, ó, valeu. Já registrado a sua participação por aqui, tá certo, Marcelo? Bom fim de semana, boa sorte. A Edmaria Verlan também tá na companhia aqui da 100.9. Mais uma participação por aqui, ó, meu amigo Marcos. Alô, Marcos Vila também. Coloca nós no sorteio aí, José. Rapaz, já tá participando, já tá por aqui. Alô, Gabriel também tá na companhia. Super sábado pra você, 22 graus a temperatura está marcando. Você que tá preparando o almoço, tá aí na cozinha, tá assando aquela carne, tá fazendo churrasco hoje por aí, é. Pode mandar foto pra nós aqui, tá tomando aquela caipira gostosa, né? É. Alô, dona de casa. Alô, você que tá no trânsito também, levando a 100.9 de carona aí, ó. Vamos lá, Dizenete e Cristiano. Quase todo dia, bom dia.

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11:02. Júnior e César, fraquinho de aparência também, Neto e Henrique, ainda rodei por aqui, Guilherme e Benuto. É isso mesmo, a programação aqui da 100.9 para você. Excelente manhã ainda de sabadão, 13 de outubro de 2026, véspera das eleições nacionais aí, tá certo? Eleições nacional. Gente, deixa eu mandar um abraço para a Isabel Maldaner, tá ligado com a gente? Alô, Rosana Riedel, também a família Riedel. Adeus, se manda um recado para nós aqui, boa sorte. Bom fim de semana. Alô, Tere, também aqui da capital da amizade, Janete Ternos, tá ligado conosco. Meu amigo Marcelo também tá na companhia aqui da 100.9, boa sorte. Confirmando por aqui, ó, 11:02.

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10: Em Pinhalzinho, 11 horas e 9 minutos, nota de falecimento. A funerária Dom Santo e família Moraes comunica com profundo pesar o falecimento de Maria Inir Moraes, aos 79 anos, ocorrido hoje. O corpo está sendo velado na Capela Dom Santo, ao lado da funerária Dom Santo em Pinhalzinho. Os atos de encomendação dar-se-ão hoje, às 16 horas. O mando após o féretro ao cemitério municipal de Pinhalzinho. A funerária Dom Santo e família Moraes comunicaram com profundo pesar o falecimento de Maria Inir Moraes. A família enlutada, nossos sentimentos de pesar. Os serviços fúnebres estão sendo prestados pela funerária Dom Santo de Pinhalzinho.
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0: Horas e 12 minutos. 11:12. Daqui a pouco tem um sorteio pra você, então tá valendo aquele kit churrasco, oferecimento do frigorífico Bevilacqua lá de Nova Erechim. Alô, Maritânia Bassoli. Ah, meu amigo Juquinha também tá ligado com a gente. Alô, Lucida Cruz. Boa sorte a vocês aí, tá certo? Bom fim de semana. Quero ver sua participação, ainda dá tempo. 3366-6200. Bom preparo de almoço para você que está preparando o almoço. A dona de casa aí, ó. Você que está almoçando agora. Jorge Matheus.

0: 11h29, Chico Amado e Xodó com João Carreiro e Capataz. Alô, dona Tereza, aqui de Pinhãozinho, tá ligado com a gente. Valeu, Neuci também. A Neila Alves, forte abraço. Marley Schumacher também. Alô, Ed, também mandou um recado pra nós aqui. É, excelente fim de semana a vocês aí. Daqui a pouco vai rolar o sorteio. Alô, Odete Treto também. A Tânia Bar, distrito de Machado. Marli, oi Marli, como é que você tá, minha amiga? Tudo bem, tudo certo por aí? 11h30. Bom almoço pra você que está almoçando aqui, é o som da Rádio Centro-Oeste. Diego Hernani.
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0: Na Rádio da Sociedade, 26, faltando pro meio-dia. Bom dia.
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0: Então, minha gente, voltamos na programação da Rádio Centro-Oeste e, claro, sempre com o momento do Odontotop aos sábados, para a gente trazer aquela dica, muita gente esperando também, até agora já entramos no mês de outubro, que será que o Odontotop está preparando? Então, a doutora Tauana conversa um pouco com a gente. Bem-vinda, doutora, bom dia, tudo bem?
1: Bom dia, Milton. Bom dia, ouvintes. Então, o mês de outubro ele vem com o mês da ortodontia aqui na Odontotop, no Hospital do Dente. Nós trabalhamos então aqui com várias opções. Nós estamos trabalhando com vários tipos de aparelho. Nós temos o convencional, que é aquele normal da borrachinha colorida. Nós trabalhamos hoje com alto ligado e estamos trabalhando principalmente com alinhadores aqui na Odontotop.
0: Olha
1: Então.
0: só que legal. Bom, as tendências, né? Às vezes o pessoal vê aquela pessoa assim, bala longe, tá aqui pertinho.
1: Isso, exatamente. Na verdade, assim, a parte do aparelho é aquela manutenção no mês, então não vai interferir, do paciente ter que vir toda vez, né, toda semana. Então, ele vem na manutenção um mês, faz a sua, né, o seu horáriozinho ali. Então, ele consegue se adaptar com a parte da ortodontia. Não atrapalha no trabalho. Nós trabalhamos com horários diferenciados. Então, nós trabalhamos das 8 da manhã até o meio-dia, da 1h30 até as 8. Então, sempre conseguimos ajustar. Pacientes que moram em outras cidades que fazem o tratamento aqui conosco. Então, assim, a parte do aparelho é bem tranquila. É show de bola.
0: Doutora, tem um tempo assim, médio depende de cada paciente.
1: Depende de cada paciente, Milton. Muito importante isso que você falou, porque hoje nós temos muita tecnologia aqui no nosso Hospital do Dente. Nós trabalhamos até com scanner. Então, o paciente, ele chega na clínica, ele é escaneado. Então, isso é uma tecnologia hoje que não são todas as clínicas que possuem. Então, a gente já consegue dar uma previsão para o paciente logo de início, né? Então, assim, claro, ele vai fazer a pasta ortodôntica, que é hoje, né, o nosso praxe, o nosso planejamento, mas ele já chega aqui fazendo um escaneamento. Então, ele já sai com uma previsibilidade muito maior já do tratamento.
0: Até não saber tudo já você pode sair tranquilo.
1: Com toda certeza, ele já sai aqui praticamente com todo o planejamento definido, com valores, ele já tem uma experiência do que ele vai investir no tratamento.
0: Que legal. Doutora, existe idade para isso? Não.
1: Não.

0: Condição vai ser o seu osso, né? Que é onde a pasta ortodôntica vai nos guiar, mas não tem idade. Não tem idade. Desde jovem, criança, adulto, enfim, é para
1: Para
0: todo
1: tudo.
0: mundo.
1: Bom, doutora Tauana, aqui da Odonto Top, a gente sabe que o Hospital do Dente trabalha com todo e qualquer procedimento, né? Hoje a gente deu um enfoque mais para ortodontia, mas todo procedimento feito aqui.
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1: 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Doutora Tawana, foi um prazer. Ótimo fim de semana. Sucesso.
0: Muito obrigada, Milton. Muito obrigada, ouvintes. O prazer foi todo nosso e contamos com vocês. Esperamos vocês até o nosso Hospital do Dente.
1: Que legal. Falamos desde o Odonto Top, Hospital do Dente, aqui da Grande Pinhalzinho para a região. Voltamos aos estúdios.
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0: Tá aí pra você então, Bruno e Barreto, é Mil Corações, uma regravação do Gian Giovanni, ainda trio Parada Dura com Mato Grosso e Matias, é, os nossos sucessos que você ouviu aqui na programação do nosso Super Sábado, tá certo, gente? A nossa reta final por aqui, deixa eu mandar um alô lá para o Gilmar Anesevski aqui de Pinhãozinho, tá ligado com a gente? Tá mandando um recado pra nós aqui, valeu! Tá participando, hein? E hoje sei o tempo que perdi. Ah, o Dilvo tá ligado conosco também. Valeu, Dilvo, um abraço. Obrigado pela sintonia de sempre, hein? Sempre tá mandando recado pra nós aqui. A gente fica muito feliz com a audiência de vocês aí. A Marley também tá na companhia aqui da 100.9. Gente, vamos lá para o sorteio? Sem demais delongas.
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0: Sem demais delongas, então. Tá valendo por aqui. Alô, Elias. Elias Pinheiro. Como é que você tá, meu amigo? Tudo bem, tudo certinho? Tá tudo bem por aí, Elias? Tá participando, hein? Bom fim de semana, rapaz. Bom fim de semana aí. Tá valendo, então, um sorteio automático. Tá valendo aquele kit churrasco. Oferecimento especial do frigorífico Bevilacqua, lá de Nova Erechim. Sorteio automático de promoções, vamos lá, já temos uma participação por aqui, é uma ganhadora, hein? Alô, você do final do telefone 6912, é aqui de Pinhalzinho, quem ganhou hoje no sabadão, o kit churrasco Bevilacqua foi Margarete Schneider. Parabéns, Margarete Schneider, aqui de Pinhalzinho, ganhadora de hoje. Final do telefone é 6912. Parabéns a Margarete Schneider, então. A Margarete precisa passar aqui na rádio em horário comercial, retirar o seu kit churrasco, então, do frigorífico Bevilacqua. Gente, obrigado pela sua audiência, pela sua participação por aqui, ó. Vou deixar as minhas últimas músicas. Daqui a pouco segue a programação no seu sabadão aí. Abençoado fim de semana a você aí, meus amigos, minhas amigas da região aí. E é claro, eu volto segunda-feira no Som Brasil às 4h30 da tarde. Sábado que vem o Gilmar volta com o titular aqui do programa, na comunicação do Super de Sábado, tá certo, gente? Te cuida, tá? Abençoado fim de semana a todos nós aí. Fica bem, fica com Deus. Lembrando que amanhã você pode acompanhar por aqui a cobertura oficial, a maior e melhor cobertura oficial aqui das eleições 2026, amanhã ao vivo, a partir das 16 horas aqui nos estúdios e também durante o dia, a movimentação das votações, então, da votação aí com a equipe de jornalismo aqui da Rádio Centro-Oeste, com os boletins sempre atualizados, tá certo? Acompanha a gente aqui, então, no 100.9 e também nossas redes sociais. Também tem a DSC lá de Floripa com a gente nessa parceria das coberturas das eleições, tá certo, gente? Valeu, até mais. Tchau, tchau.

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1: Oi, gente, bom dia. Sejam todos muito bem-vindos para mais uma edição do programa da Prefeitura de Nova Itaberaba. Hoje é sábado 3 de outubro de 2026. É sempre um prazer enorme ter o carinho da tua audiência aqui nas edições semanais do programa da Prefeitura. O programa de hoje traz as falas do prefeito Marciano e também da secretária de administração Franciele. Então fica ligadinho com a gente por aqui. Antes disso, preciso te convidar a acompanhar todas as nossas ações de comunicação lá nas redes sociais da Prefeitura. Busque por Prefeitura de Nova Itaberaba no Facebook e Nova Itaberaba Prefeitura no Instagram. Siga os nossos perfis e fique por dentro de tudo que nós atualizamos diariamente para você por lá. Inicio o programa de hoje falando sobre o Premia Nova Itaberaba. Isso mesmo, é o programa da compra premiada que está acontecendo em nosso município. Uma ação para valorizar o comércio local. O programa Premia Nova Itaberaba, instituído pela Lei Municipal número 1579/2026, e é destinado a estimular a emissão e a solicitação de documentos fiscais, além de promover a cidadania e a educação fiscal, valorizar as atividades econômicas desenvolvidas no município e contribuir para o incremento das receitas públicas. Como funciona na prática, gente? A cada R$100 em cupom fiscal de compras no comércio local ou então na prestação de serviços, dá o direito a um cupom para participar do sorteio. O sorteio será realizado no dia 12 de dezembro de 2026 durante a Noite Cultural. O primeiro prêmio é um vale-compras no valor de R$5.000. O segundo prêmio é um vale-compras no valor de R$3.000. O terceiro prêmio é um vale-compras no valor de R$2.000. Do quarto ao sexto prêmio, são 3 vale-compras no valor individual de R$1.000 cada um. E do sétimo ao vigésimo prêmio, são 14 vale-compras no valor individual de R$500 cada um. Então, isso mesmo, são 20 prêmios que serão sorteados do programa Premia Nova Itaberaba. A troca de cupons está sendo feita na Prefeitura Municipal e são válidos cupons a partir de setembro de 2026. Portanto, todas as compras que você fizer no comércio local, além de prestação de serviços, você solicita o cupom fiscal e aí pode trocar na Prefeitura por cupons da campanha. Uma belíssima oportunidade para faturar um vale-compras aí no mês de dezembro. Premia Nova Itaberaba, participe você também e valorize o comércio local. Seguimos com o nosso informativo e a gente traz hoje a fala da nossa secretária de administração, Franciele. Afinal, o Refis está em pleno desenvolvimento em nosso município, então você que tem débitos com a prefeitura tem a oportunidade de regularizar a sua situação com desconto nos juros e multas. E quem traz todas as informações é a nossa secretária de administração, Franciele.
2: Com relação aos tributos, nós temos duas situações que pedimos atenção dos munícipes. Nós estamos com o Refis aberto até o dia 3 de novembro, para que o munícipe venha até o setor e negocie a sua dívida que tinha com a prefeitura até o ano de 2025. As dívidas pendentes até dezembro de 2025, que já estão, talvez, em cartório, podem ser renegociadas junto à prefeitura com os descontos de juros e multas. Também pedimos atenção especial aos munícipes que estão com pendências no ano de 2026. IPTU, água, outras tarifas que estão pendentes, que procurem o setor de tributos até o final do mês de outubro agora, para regularizar a sua situação, parcelar, pois de novembro em diante somos obrigados a enviar para cartório todas as cobranças que não foram quitadas de 2026. Então pedimos atenção aos munícipes, pedimos a colaboração, com os seus impostos em dia aqui, os serviços voltam para a população. Também temos um impedimento do Tribunal de Contas. Se o cidadão estiver com pendências na prefeitura, nós não conseguimos acessar, fornecer serviços. Então pedimos atenção que os munícipes procurem o setor de tributos, verifiquem e contribua também com a sua parte para que você também não tenha problemas no futuro com relação a dívidas que foram para cartório. Nossa atenção, nosso cuidado também é para que vocês, munícipes, não tenham que pagar taxas de administração no cartório, que às vezes se tornam mais caras que as dívidas que se tem junto ao município.
1: Muito bem, essa foi a secretária de administração, Fran, e a gente ouve agora o nosso prefeito Marciano, que falou em relação à primeira Expo Nova Itaberaba, considerado um grande sucesso por visitantes, expositores e também por parte da administração municipal. Vamos acompanhar.
3: No último fim de semana, tivemos a primeira Expo Nova Itaberaba, evento que foi trabalhado por meses por toda a nossa comissão organizadora, aonde fico muito grato, mas muito grato mesmo a todos os colaboradores nossos que se dedicaram intensamente para a organização deste evento, que sem dúvida nenhuma foi um sucesso, surpreendendo aos habitantes de Nova Itaberaba, surpreendendo também a todos os expositores e as pessoas que nos visitaram. O resultado tido nessa primeira Expo foi fantástico, tanto para nós da administração, como aos lojistas que aqui estiveram, bem como para expor o município de Nova Itaberaba num cenário regional. Perguntado muito essa semana sobre os números dos negócios que foram feitos nesses 3 dias de feira, temos um levantamento prévio, que ele não é exato, que a gente estima que negócios concretizados na feira chegam a casa de 15 milhões de reais, mas com uma prospecção de muitos outros negócios que acontecerão no decorrer dos dias dos próximos meses. Com isso, a gente tem ciência e certeza de que deveremos organizar uma nova edição para os próximos anos. Isso será feito através das nossas avaliações, dos comentários que os lojistas nos deixaram, dos anseios da nossa população, para fazermos a segunda Expo Nova Itaberaba uma exposição muito melhor que foi a primeira. Mas, de qualquer forma, agradeço imensamente a todas as pessoas que se envolveram, que se dedicaram para que a primeira Expo Nova Itaberaba fosse um marco do nosso município e o início de uma grande história.
1: Muito bem, esse foi o prefeito Marciano e assim nós encerramos a edição de hoje do programa da Prefeitura de Nova Itaberaba. Sempre agradecendo demais pelo carinho da sua audiência. Desejamos a você e sua família um excelente e abençoado final de semana. O programa da Prefeitura volta no próximo sábado. Até lá!
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10: Olá, população sul-brasilense. Está no ar neste sábado, 3 de outubro, o informativo da Prefeitura Municipal de Sul-Brasil, prefeito Vanderlei Galindo e vice-prefeito Douglas Kwiatkowski. E a partir de agora, você acompanha as informações, avisos e comunicados do município. E Sul-Brasil encerrou em grande estilo as comemorações pelos 35 anos de emancipação político e administrativa. Mais de 2.500 pessoas participaram do almoço festivo realizado no último sábado, dia 26, marcando o encerramento de uma programação especial desenvolvida ao longo das últimas semanas. A celebração reuniu moradores, famílias e autoridades, além de lideranças e visitantes. As atividades começaram pela manhã, com a abertura oficial e a cerimônia comemorativa. Ao meio-dia foi servido o almoço e, durante a tarde, o público acompanhou o show com a banda Alma Latina. Além disso, foi servido 300 quilos de bolo doados pela Cooper Itaipu. O vice-prefeito e presidente da CCO, Douglas Kwiatkowski, agradeceu a todos todos que se envolveram durante as festividades. Foram muitas pessoas trabalhando e colaborando para que pudéssemos realizar uma programação à altura dos 35 anos de Sul Brasil. Nosso agradecimento aos servidores, entidades, voluntários, apoiadores e a todos aqueles que participaram. Também agradecemos as pessoas que ao longo desses 35 anos deram sua contribuição e ajudaram a construir o município que temos hoje. O prefeito Vanderlei Galina fala hoje no informativo, fazendo um agradecimento especial pela participação nas festividades de 35 anos.
11: É com alegria que hoje viemos aqui fazer um agradecimento especial. Primeiro a Deus por ter dado coragem, sinceridade e tudo o que foi feito de um ano e 8 meses de mandato. Mas também não podemos esquecer da nossa população, do nosso povo querido de Sul Brasil, que participou do primeiro evento, que foi dia 29 de agosto, com o café na praça, todos os eventos, e fechando com chave de ouro, sábado, a grande festa, o grande aniversário de Sul Brasil. Então eu quero deixar aqui, em nome da administração, em nome do prefeito, em nome do vice-prefeito e de todos que fizeram parte das festividades, um forte abraço, um beijo no coração e obrigado, povo de Sul Brasil, por vocês levar a sério o nosso mandato, o nosso compromisso com vocês. E até a próxima oportunidade.
10: E as comemorações pelos 35 anos de Sul Brasil também foram marcadas pela realização de atos inaugurais de importantes obras executadas no município. O prefeito Vanderlei Galina, o vice-prefeito Douglas Kwiatkowski e vereadores participaram das entregas que representam investimentos em diferentes áreas. Na linha Nova Aparecida, foi inaugurada a ampliação do Salão Comunitário de 379 metros quadrados, com investimento de R$ 119 mil reais em recursos próprios, proporcionando uma estrutura mais adequada para as atividades realizadas no local. Também foi entregue a revitalização da praça, que recebeu R$ 157.796,00 provenientes de emenda parlamentar. O projeto contemplou melhorias de infraestrutura, circulação e acessibilidade, além de playground de 195 metros quadrados e novos banheiros públicos. A reforma da prefeitura, com investimento de R$ 163.106,00 em recursos próprios, incluiu a transformação do antigo auditório em 4 novas salas, melhorias na escadaria frontal, instalação de corrimão, porta automática e adequação de acessibilidade. Na área econômica, foi inaugurada a ampliação do barracão em seção de uso para confecções Orso, com 350 metros quadrados e investimento de R$ 515.729,00 em recursos próprios. Outro importante ato marcou a entrega do asfalto entre Sul Brasil e Jardinópolis, com 4 quilômetros e 300 metros de extensão e investimento superior a R$ 6 milhões. Desse total, R$ 4.999.000 são oriundos do governo do estado e R$ 1.158.755 são de contrapartida municipal. Juntas, as 5 obras representam mais de 7 milhões em investimentos. E o município de Sul Brasil segue investindo na renovação e modernização do parque de máquinas. A administração municipal adquiriu um novo rolo compactador, equipamento que passa a integrar a frota utilizada nos trabalhos da infraestrutura e manutenção das estradas municipais. O investimento é de R$ 419.250.

Agricultura informa aos agricultores que desde o dia 1º de outubro está aberto o agendamento para os serviços de limpeza das valas de silagem nas propriedades rurais do município. Os produtores interessados deverão comparecer à Secretaria de Agricultura para realizar a marcação e repassar as informações necessárias para a organização dos trabalhos. No momento do agendamento, cada agricultor deverá informar qual máquina é necessária para realizar o serviço em sua propriedade, permitindo que a secretaria organize previamente o atendimento. E o município de Brasil realizou a cerimônia de encerramento do curso de cuidador de idosos de 2026, celebrando a conclusão de uma importante etapa de formação voltada ao cuidado, à valorização e à qualidade de vida das pessoas idosas. O curso foi desenvolvido por meio do projeto Movimento 60+, Protagonismo, Cultura e Bem-Estar, com recursos do Fundo Municipal do Idoso, a partir de edital contemplado junto ao governo do estado. O vice-prefeito Douglas Kwiatkowski, que participou da cerimônia, ressaltou a importância da formação. O cuidado com a melhor idade exige pessoas preparadas e conscientes da responsabilidade que assumem. Cada participante leva deste curso conhecimentos que poderão fazer a diferença na vida dos idosos e de suas famílias. Para o prefeito Vanderlei Galina, investir na capacitação de cuidadores também representa preparar o município para as necessidades de uma população que merece cada vez mais atenção. Cuidar dos nossos idosos é uma responsabilidade que exige carinho, mas também conhecimento e preparação. Este curso oferece ferramentas para que este atendimento seja realizado com mais segurança, destacou o prefeito. Durante a cerimônia, a professora Daniele Juris Trapasson e o professor Matheus Serizoli participaram da entrega dos certificados para as formandas Bárbara Ivete Simon Billing, Dilma da Silva, Eliane Hammelschlager, Graciele Rosa dos Santos, Helena Makoski, Noemi Prestes Pereira, Núbia Rosa Infante Hernandes, Rosicléia Uebel Cominkiewicz e Silvana Luzia Damo Salvador. E logo mais, a partir das 5 horas da tarde, começa o Campeonato Municipal de Futebol Suíço, categoria Força Livre, com os seguintes jogos. Às 17 horas, Juventude do Paraguai contra Grêmio B. Às 6 da tarde, Esporte Real contra Fluminense. Às 6h55, Amigos do Futebol contra Papaléguas. Às 7h50, Palmeiras contra Grêmio A. Às 8h45, Juventus LJA contra os Tauras. E às 9h30, Cuiudos contra GBR. Os jogos acontecem no Campo Suíço a partir das 17 horas. E assim finalizamos mais um informativo da Prefeitura de Sobrasil. Obrigado pela sua atenção. Estaremos de volta no próximo sábado, neste horário e nesta emissora. A todos um grande abraço e até lá!

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1: A nossa saudação, queridos paroquianos da paróquia Santo Antônio de Pinhalzinho. Está no ar o nosso informativo deste fim de semana, em que celebramos o 27º domingo do tempo comum. E aqui estamos para reunir-nos no dia do Senhor, celebrar a memória do sacrifício pascal do Filho de Deus, o verdadeiro herdeiro da vinha. Iniciamos hoje com a Igreja no Brasil, o mês missionário 2026 com o tema Um em Cristo, Unidos na Missão. Em profunda comunhão, celebremos com fé o dia do Senhor. A programação paroquial Santo Antônio hoje, sábado, dia 3, 14 horas, na sala de reuniões, formação para novos ministros. Também 14 horas haverá celebração em linha Navegantes Nova Erechim e linha Pinheirinho. Ainda hoje, às 17 horas, celebração no bairro Jardim Maria Terezinha, 19 horas na Igreja Matriz Santo Antônio e 19:30 em linha Riqueza. Amanhã, domingo, 9 horas, celebração na Matriz, também às 9 horas em Pio Décimo e no mesmo horário em linha Santa Lúcia. Na segunda-feira, dia 5, 8 horas em São Carlos, encontro dos missionários da Sagrada Família. No dia 6, terça-feira, 19:30, no Salão Paroquial, encontro dos coordenadores e tesoureiros de todas as comunidades. No dia 7, quarta-feira, 19 horas, celebração em Nova Erechim, também no bairro Nova Divinéia. E na matriz, casamento de Lucas.

0: Vinícius Bassani e Bruna Stiller. Também na quarta-feira, dia 7, haverá venda de cucas no Salão Paroquial. Na quinta-feira, dia 8, às 19 horas na Matriz, celebração. Às 19h30, celebração em linha Boa Vista. Na sexta-feira, dia 9, 19h30, celebração no bairro São José Operário, loteamento Primavera. No sábado, dia 10, 14 horas, linha Suspiro, celebração, e também linha Volta Grande. Ainda no próximo sábado, 17 horas, no bairro Bela Vista, celebração. 17 horas na Matriz, casamento de Maicon Rodrigo Birk e Gleica Pezenato. 19 horas na Matriz, celebração, e às 19h30, celebração em linha Guabiroba. O evangelho que proclamamos neste fim de semana é de Jesus Cristo, segundo Mateus. Naquele tempo, Jesus disse aos sumos sacerdotes e aos anciãos do povo: escutai esta outra parábola. Certo proprietário plantou uma vinha, pôs uma cerca em volta, fez nela um lugar para esmagar as uvas e construiu uma torre de guarda. Depois, arrendou-a a vinhateiros e viajou para o estrangeiro. Quando chegou o tempo da colheita, o proprietário mandou seus empregados aos vinhateiros para receber seus frutos. Os vinhateiros, porém, agarraram os empregados, espancaram a um, mataram o outro e ao terceiro apedrejaram. O proprietário mandou, de novo, outros empregados, em maior número do que os primeiros, mas eles os trataram da mesma forma. Finalmente, o proprietário enviou-lhes o seu filho, pensando: ao meu filho, eles vão respeitar. Os vinhateiros, porém, ao verem o filho, disseram entre si: este é o herdeiro, vinde, vamos matá-lo e tomar posse da sua herança. Então agarraram o filho, jogaram-no para fora da vinha e o mataram. Pois bem, quando o dono da vinha voltar, o que fará com estes vinhateiros? Os sumos sacerdotes e os anciãos do povo responderam: com certeza mandará matar de modo violento estes perversos e arrendará a vinha a outros vinhateiros que lhe entregarão os frutos no tempo certo. Então Jesus lhes disse: vós nunca lestes nas Escrituras: a pedra que os construtores rejeitaram tornou-se a pedra angular. Isto foi feito pelo Senhor e é maravilhoso aos nossos olhos. Por isso eu vos digo: o reino de Deus vos será tirado e será entregue a um povo que produzirá frutos. Palavra da salvação. Glória a vós, Senhor. Meditando um pouco a palavra do fim de semana, as leituras do domingo apresentam a fidelidade de Deus e a responsabilidade do povo diante da aliança. Na primeira leitura, Isaías apresenta a vinha, imagem de Israel, que recebeu cuidados e proteção, mas produziu frutos selvagens, sinal de injustiça e infidelidade. O salmo responsorial reza que tudo vem do Senhor e que sua proteção sustenta a vida e renova a esperança. Paulo aos Filipenses reflete que a paz é a consequência prática do que é verdadeiro, justo e honroso. Assim, demonstra que a fidelidade a Cristo Jesus gera comunhão e frutos concretos. No Evangelho, a parábola da vinha nos leva a refletir que o projeto de Deus não depende do poder humano, mas da fidelidade do Filho. O Filho enviado, jogado para fora da vinha e morto, simboliza Cristo, cuja entrega da vida dá testemunho da obediência que torna possível colher os frutos do reino. A pedra rejeitada é o próprio Jesus, que se torna fundamento firme e pilastra inabaláveis de um povo renovado, chamado a cultivar justiça e amor. No início do mês missionário, ser um em Cristo e viver em comunhão é assumir a missão com coragem, é dar frutos que irradiem o amor de Deus, frutos que façam circular entre nós e entre todos os povos a misericórdia e a fraternidade. Louvado seja nosso Senhor Jesus Cristo, para sempre seja louvado. Voltando-nos então à programação paroquial Santo Antônio, hoje dia 3, sábado, 14 horas, na sala de reuniões, formação para novos ministros. 14 horas, celebração em linha Navegantes Nova Erechim, em linha Pinheirinho. 17 horas no bairro Jardim Maria Terezinha, celebração. 19 horas na Matriz e 19h30 linha Riqueza. Amanhã domingo, 9 horas, celebração na Matriz, também linha Pio Décimo e linha Santa Lúcia. Na segunda-feira, dia 5, 8 horas, em São Carlos, o encontro dos missionários da Sagrada Família. Na terça-feira, dia 6, 19h30, do Salão Paroquial, encontro dos coordenadores e tesoureiros de todas as comunidades. No dia 7, quarta-feira, haverá venda de cucas no Salão Paroquial. Às 19 horas, celebração em Nova Erechim e bairro Nova Divinéia. E na Matriz, casamento de Lucas Vinícius Bassani e Bruna Stiller. Na quinta-feira, dia 8, 19 horas, na Matriz, celebração. E 19h30 em linha Boa Vista. Na sexta-feira, dia 9, 19h30, celebração no bairro São José Operário e loteamento Primavera. No próximo sábado, dia 10, 14 horas, celebração em linha Suspiro e linha Volta Grande. Às 17 horas, no bairro Bela Vista, celebração. 17 horas na Matriz, casamento de Maicon Rodrigo Birk e Gleica Pezenato. 19 horas na Matriz, celebração. E 19h30 em linha Guabiroba, a celebração. Agradecendo a companhia de todos e desejando um abençoado fim de semana e também uma semana e um mês de outubro de muitas bênçãos para todos nós. Agradecendo setembro, mês da Bíblia, e nos preparando com muito amor para o mês missionário 2026 com o tema Um em Cristo, Unidos na Missão. Deus nos abençoe por intermédio do nosso padroeiro Santo Antônio, em nome do Pai, do Filho e do Espírito Santo. Amém. Até o nosso próximo encontro.
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E a você a gente deseja aqui uma ótima e uma abençoada tarde de sábado. Obrigado por você ter o rádio sintonizado em nossa frequência. Estamos aqui trocando nosso trabalho pela sua amável companhia e para passarmos mais um super sábado à tarde juntinhos por aqui com muita curiosidade, muita interatividade. É uma programação feita 100% para você e você participando com a gente em tempo real. Internautas, a nossa transmissão em vídeo já está ao vivo no Facebook. E a você que está aí por casa no dial 100.9 FM, o nosso muito obrigado, a nossa gratidão. Obrigado por você estar ligadinho com a gente, por permitir que a gente entre na sua casa para levar o melhor da programação alemã até você em mais uma edição de nossos sábados. Immer lustig und immer fröhlich, halt euch Mund, dann rutscht euch runter! Mandar um abraço para todos os alemães e para todos os não alemães e para todos os italianos e todos os poloneses e todos os caboclos e todas as etnias, gente que a gente abraça com muito carinho e que formam essa gigante audiência que a gente tem todo sábado para com você.

0: Jawohl, jawohl! E hoje, gente, é a tarde da cuca, né? É a tarde da cuca, porque é geralmente nos sábados que é preparado aquela cuca especial pro domingo, né? É coisa boa, né? Eita, coisa boa! E é por isso que a gente abre a nossa programação de hoje. Alô?
1: Alô? Sim, do Estado Luba.
0: Sim.
1: Do Espírito Maia também.
0: Aham.
1: Sim. Agora tem cheiro de cuca assando.
0: Opa! Tem cheiro de cuca assando. Quem que tá fazendo cuca aí na casa? Quem que tá preparando aí a massa daquela cuca saborosa? Manda um zap pra gente, manda um vídeo pra gente. Eu quero saber quem nesta tarde está preparando aquela cuca saborosa já pro domingo, né? Com bastante streuselzucker, meu Deus! Alô, boa tarde!
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0: 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Und dann gibt's Wiggelkuchen heute wieder. Eu quero ver quem tem cuca assando.
1: Alô?
0: Alô?
1: Sim, Gustavo Luba.
0: É verdade.
1: O Spielmann é também.
0: Aham.
1: Sim. Agora tem cheiro de cuca assando.
0: Opa! Tem cheiro de cuca assando. 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

muito bem, enquanto que a dona de casa, o nosso ouvinte vai preparando a sua cuca do sábado, a sua cuca do domingo, a gente vai abrindo a programação musical nesta tarde, e a você, uma ótima tarde de sábado, uma ótima programação, fique à vontade, mande o seu recado, sua mensagem, seu áudio aqui para nossa redação que a gente atende com maior carinho e prazer. Aquele abraço a todos, obrigado pela sintonia e vamos abrindo todas com eles. Esta banda que nasceu na cidade de Concórdia e no ano de 1984 esta banda se mudou para Blumenau, aderindo aí ao novo endereço junto à cultura alemã, o Centro Germânico de Santa Catarina. Eu estou falando deles, os Montanari!

abrimos a programação deste sábado à tarde com os Montanari. Falando na banda Os Montanari, você sabia que esta banda estreou pela primeira vez no dia 3 de setembro de 1958? É uma das bandas mais tradicionais e antigas aqui do sul do Brasil. A banda foi fundada em Concórdia pelos fundadores Bruno e Osvaldo Montanari. O sobrenome deles era Montanari, os irmãos Bruno e Osvaldo. Juntamente com os fundadores Bruno e Osvaldo, acompanharam a fundação desse grupo musical os músicos Fridolino Kikov, Arthur Teisman, Ervino Vaclavich, Urbano Plus e Verno Falk. A banda estreou no programa Brasil de Canto a Canto da Rádio Rural de Concórdia, apresentado por Vicente Ribeiro da Silveira, em 1958. Desde então, a banda se destacou por sua música tradicional germânica instrumental e por animar, assim, subsequentemente, eventos em todo o sul do Brasil, tendo como primeiro veículo de transporte uma Kombi. Mas a banda não era só alegria. A banda teve um breve período onde os Montanari de Concórdia se desintegraram. E isso aconteceu em 1971, quando Osvaldo Montanari, irmão de Bruno, faleceu em um acidente. A banda brevemente havia se desintegrado, até que a retomada das atividades aconteceu no ano seguinte, em 72. A banda então de imediato gravou um LP, o Bolachão, mantendo a tradição e a música como centrais de sua identidade. A banda Os Montanari, através do visionário fundador Bruno, que continuava junto à banda, vendo que o centro germânico estava na região Blumenau, iniciando as festividades de Oktoberfest e outras animações pertinentes à cultura germânica, a banda decide mudar de endereço. A banda decide se instalar em Blumenau, aonde estava mais próximos das regiões de animação de eventos. E assim, até os dias de hoje, com um elenco renovado, a banda é lembrada pelo seu papel importante na música e na cultura e na manutenção da cultura germânica em toda Santa Catarina e Brasil. E continua sendo uma das presenças mais fortes da música de banda do sul do Brasil a nível país. A banda Os Montanari já animou eventos nos estados como Mato Grosso do Sul, Mato Grosso, Rondônia, Goiás, Minas Gerais, São Paulo, Rio de Janeiro e Bahia. A banda fez várias turnês Brasil afora e continua sendo uma das ícones da música germânica aqui do Brasil, do sul do Brasil. Eu apenas gostaria de fazer uma parte aqui. Na primeira composição dos Montanari, participou aqui o músico Fridolino Kikov. Para quem não conhece ou para quem nunca ouviu falar, Fridolino Kikov era um personagem mais conhecido como a gente pensa, pois Fridolino Kikov é descendente, é natural de Pinhal Alto, Rio Grande do Sul, a região de Nova Petrópolis. Muitos descendentes das famílias Kikov são músicos. Inclusive, na banda 0800 de Maratá, tem integrantes remanescentes das famílias Kikov.
a banda 0800 do Maratá. E também descendem das famílias Kikov, muitas famílias que têm nessa origem familiar o dom musical. Aqui no município de Saudades, a bandinha Miller, dos irmãos Miller, também tem as suas raízes nas famílias Kikov, de Pinhal Alto, região de Nova Petrópolis. Tem a sua descendência originária aí nessas raízes musicais. E dessa forma a gente trouxe até você uma curiosidade histórica bem legal da banda Os Montanari aqui na sua tarde germânica deste sábado. Na sequência, vamos destacando mais um tema musical dos Montanari de Blumenau e, na sequência, mais um tema musical da bandinha 0800 lá do Maratá, Tanzan. Primeiramente, os Montanari, um de Trai Tirola e, na sequência, bandinha 0800 do Maratá, Tanzan.

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1: Boa tarde, Marlisa Taídes. Boa tarde. Eu já assei a minha cuca. Muito bem. Olha aí. Lá em Mondaí, a nossa ouvinte Marlise já está com a cuca do sábado pronta, né? Vamos ver o que tem mais aqui, ó. O Vanduir Hinderholz. Meu grande amigo Vanduir Hinderholz. Estamos aqui de novo na casa do Bidio. O Jean está aqui, o Darlan, a Carol, o Wagner, a Lude e a Traudi. E também a Luísa. E o Davi tá fazendo arte. Aham. O Vanduir Hinderholz mandou uma foto de um Plants Machine, mas pensa num Plants Machine bem antiga. A Vacans Kans Friedrich und Alt, né? E diz que é a Plants Machine do Bidio Hinderholz, né? Da hora do Vonsreda, um Joch und ein Trumse hängt an der Wand. E manda os parabéns pra Isolde Kremer Hinderholz, que está de aniversário hoje. Queremos, então, parabenizar a Solde Crema Hinderholz, que está de aniversário hoje, né? Isto! Obrigado, Vanduir Hinderholz, pessoal lá de Vuti, né? Ligadinho com a gente ali, todo mundo chondo reunido, lá na casa do Bidio Hinderholz, fazendo mais uma despesa. A Marlise, a Taídes, já mandou foto da sua cuca desse fim de semana, saborosa e gostosa e deliciosa. E o nosso amigo Joãozinho Flach, lá em Itapiranga, já mandou foto do pão que ele fez ontem à noite. O Joãozinho Flach, ele já se adiantou, ele fez o pão do fim de semana ontem à noite, né? Mandou foto aqui pra nós ali. É. Schön so! Die Leute sind allerhand voran und sorgen, né? Meu amigo Dimei Lesch, boa tarde! Wie geht's, alles gut? Alô, Nelson Yanke! Faxinal Ernestina, no Rio Grande do Sul, né? Faxinal Ernestina. Chacó Regasfeld, Tevontan em Paranó. Joãozinho Flá. Sabadou de novo, seus alienígenas, diz aqui o Joãozinho Flá. Aqui em casa, nós é pobre, só temos Alexa. Daí nós estamos escutando rádio via Alexa. Mas enquanto nas molas, Joãozinho, netis so uftia. Alô, Paulo, assistindo a programação também. Alô, Adilson. Boa tarde, estou indo para minha terra natal, Três Arroios, acompanhando a programação via internet. Adilson Tempas, direto de Selva, indo para Três Arroios visitar aí sua terra natal, né? A Lorita Nicolau Brutcher. A Lorita Nicolau Brutcher. Está acompanhando a programação em Pratas, São Carlos, né? Ela escuta. A Lorita Maria Rosenbach Brucha, de Pratas, São Carlos. Obrigado pela audiência. A Elisabete Matilde Lesch. Como é que tá vocês ali em Linha Nova, hein? Estamos fazendo faxina. Isto, fazendo faxina, limpando a casa, né? Shenzo, obrigado pela sintonia de vocês. Meu amigo Adilino Pedro Chu, estamos trabalhando um pouco, ouvindo a programação aqui em som ambiente. Ele está tratando as vacas nesse momento aqui, ó. Ele está tratando as vacas aqui, ó, e está com o som ambiente lá no seu barracão leiteiro, né? Roda uma música para nós ali, por favor, diz o Adilino Pedro Chu. Obrigado pela audiência, obrigado aí pelo som ambiente nas suas instalações agropecuárias aí. Nos dando aqui o privilégio desta audiência. A gente fica muito honrado em ter o amigo produtor rural também ligadinho com a gente nesta tarde de sábado. Em ritmo musical de Fox, Bandinha Noroeste e a melodia Fox Monsul.

depois dessas melodias musicais lindas do nosso repertório musical germânico aqui do sábado à tarde, a gente dando sequência por aqui à nossa programação alemã. Agradecendo de coração o carinho da sua sintonia. Você que está nesta tarde de sábado, tirando esse sábado para um merecido descanso, com o rádio ligado em som.

ambiente. O nosso muito Tangshin, o nosso muito obrigado. Quero mandar um abraço aqui para o meu colega de rádio, Valdir Gorchevski, o Polaquinho. Aizá, Polaquinho. Esse vai ficar 120 anos de idade. Tá sempre fazendo umas quantas vezes. Grande Polaquinho, já é conhecido internacionalmente aí pelas suas turnês e animações em eventos internacionais. Olha, meus amigos, eu quero compartilhar uma curiosidade com você agora. Eu não sei explicar a origem, também nem sei dizer se isso é inerente à etnia alemã, mas geralmente sempre tem a ver com as construções em estilo germânicos, né? E eu vou agora contar um fato curioso que acontece em Joinville. Joinville, cidade catarinense, né? Você já ouviu falar do casarão histórico de Joinville? Lá em Joinville tem um casarão muito antigo, mas é um casarão grande. Casarão germânico todo estiloso, né? Mas grande, né? O casarão histórico de Joinville. É conhecido assim pela imprensa regional e também pela imprensa estadual, né? O casarão histórico de Joinville é cercado por lendas, né, sobre um suposto bunker subterrâneo e também relatos de assombrações, né? Agora, não sei como pode, né? Inclusive, eu também tive agora por esses dias, a gente construiu um barracão em alvenaria, um galpão. Na verdade, nada mais é do que um galpão em alvenaria. E parece uma mania, né? A gente tem que construir um bunker, né? Então, aproveitei e conversei com o pessoal da engenharia, o pessoal aí que fez a parte de alvenaria, os pedreiros, né? Eu disse, ó, eu quero aqui um bunker construído para dentro da terra. Depois a gente vai botar uma porta aqui, né? E as perguntas vêm. Tá, mas para que você quer isso, né? Então, olha só, é inerente. Isso é inerente. Então, esse casarão histórico de Joinville... contam-se as lendas sobre um suposto bunker subterrâneo nesta construção. E é um dos locais mais curiosos da cidade de Joinville. O casarão histórico de Joinville está situado na rua Frederico Hübner, no bairro América, e é cercado por um amplo terreno de muros baixos, preservando características que remetem a uma Joinville de décadas atrás. Segundo relatos de moradores próximos do bairro América, o casarão pertenceu ao comerciante alemão Franz Christ e sua esposa. A história desse casal é descrita como querida. Além disso, existem relatos que neste casarão existe um bunker subterrâneo com várias saídas. Embora a existência desse bunker nunca tenha sido confirmada, mas as histórias dos vizinhos próximos confirmam. Também fazem parte do imaginário criado em torno desse casarão misterioso. E os moradores relatam diferentes impressões sobre o imóvel e movimentações estranhas que acontecem ali até os dias atuais, né? Uma mistura de imaginário com lenda, com assombração, com bunker. Tudo isso vai alimentando o imaginário das pessoas, né? Inclusive as imprensas como o Diário Catarinense, a NSCTV, já fizeram matérias no local para desvendar e tentar explicar de uma forma melhor e mais clara, né, os mistérios que envolvem o histórico casarão de Joinville. Você já ouviu falar ou você conhece?

0: Tarde, Rodrigo, tudo certo? Um abraço. Aqui é o Thomas, por aqui, novamente, escutando o amigo. Estamos aqui no Palmas, Paraná, escutando você via Alex, sentido Araraquara, São Paulo. Adeus, carinho por lá. Um abraço, bom fim de semana. Papai do céu lhe proteja hoje e sempre. Um abraço.
1: Valeu, meu amigo Thomas, sempre viajando esse Brasil afora, levando a gente de carona. Que a proteção divina lhe acompanhe e faça sempre uma boa viagem.
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legal, as mais belas valsas instrumentais você curte aqui, com certeza é no nosso Sábado Germânico, né? Alô, Ederson Leandro, pô, meu querido amigo lá da linha Taipas, sentido Fátima, né? Fátima Taipas. Alô, Jefferson Rubinick, boa tarde, dia bonito de sol, diz aqui o nosso amigo Jefferson Rubinick. É o nosso amigo Guido lá em Gamboriú, acompanhando aí a nossa programação como sempre, né? Nosso ouvinte fiel, aquele abraço. Alô, Ivo Lennon, obrigado aí pela sua audiência. Mauro de Gasperim também, tamo na escuta. Nós conhecemos sim o casarão misterioso lá de Joinville, diz aqui o nosso amigo Mauro de Gasperim. Meu amigo Daniel Novo, lá do Rio de Janeiro, um grande abraço aí ao nobre amigo Daniel Novo. Boa tarde. Como é que tá o nobre amigo ali no bairro Maracanã? Obrigado pela sintonia e simpatia. Solange Wilson Espada, tudo bem? Peço uma música pro Wilson Espada, que hoje tá de aniversário. Estamos aqui festejando. Solange Pandolfo Espada, pio décimo. Alô, Wilson! Mas, Wilson, velho, tá de aniversário, mas que tal? Parabéns! Obrigado aí pela sintonia. Daqui a pouquinho eu vou contar para você a história das torres da igreja de Itá, que estão hoje submersas aí junto ao lago da hidrelétrica de Itá. O que aconteceu lá realmente ou foi providência divina ou foi algo que não sabemos explicar, né? Mas eu vou contar para você agora, daqui a pouco, né? A história que envolve as torres da igreja São Pedro da Velha Itá.

Quem conhece Itá? Né? Quem conheceu a velha Itá? Claro, hoje é cidade nova, uma cidade planejada, né? E tudo mais. Mas tem muita coisa aí que envolve quando, na época, ocorreu o projeto, né, da construção da barragem e a remoção de uma cidade inteira, né? Itá foi removida e a parte da cidade antiga totalmente submersa, menos as torres da Igreja São Pedro, que não conseguiram ser derrubadas. Você vai conhecer essa história dentro de instantes aqui no nosso Sábado Cultural. Música.

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E o nosso amigo Luiz Beal, nosso amigo caminhoneiro aqui de Nova Erechim, né? Luiz Beal hoje está em Suzano, São Paulo, e logo mais à tarde rumo a Nova Erechim. Luiz Beal está lá pro lado de Suzano, São Paulo, nos proporcionando a nossa audiência. E mais tarde está vindo a sentido New Erechim, Oeste Catarinense. É só um gole pra esquentar. Alô, João de Rocha Bueno. Olha aí. É o doido do Pinhão. Estamos na escuta da sua emissora. É fantástica. É o doio de Pinhão. Dançar. O doio João Rocha Bueno. Como é que você tá, meu amigo? Tamo na escuta. Valeu.

Olha só, meus amigos, vem comigo aqui conhecer um pouco mais sobre a história da Igreja São Pedro de Itá. A Igreja Matriz de São Pedro, Itá, continua lá, né? 15 metros das torres à vista, enquanto que os outros 10 metros da construção estão submersas. A pergunta a se fazer agora, mas por quê? Ninguém sabe explicar ao certo, nem sequer as autoridades municipais e também equipes de engenharia envolvidas na construção da barragem conseguem explicar o que aconteceu naquele dia em que as torres da Igreja Matriz de São Pedro de Itá estavam prestes a serem demolidas para que as águas do lago da hidrelétrica, então, tomasse conta daquele espaço. Moradores contam que a parte de trás da igreja até foi demolida com um trator, mas quando colocaram o cabo de aço para derrubar as torres, o cabo de aço estourou. Tentaram novamente demolir as torres da igreja no dia seguinte. Quando a tentativa foi de derrubar as torres, o trator estragou naquele instante. Bizarro ou não, real ou não, vai dizer o quê? Testemunhas que estavam lá viram o fato acontecer assim. Não há quem explique esta história de um jeito diferente. As torres foram mantidas pela força divina. Nesta versão da história, um padre teria jogado água benta no local. Este padre, na época, não era bem aceito na comunidade, mas foi assim que a lenda foi se alimentando. Maldição ou não, as torres continuam de pé, mesmo após as tentativas de derrubadas, cabos estourados, trator estragado, as torres continuavam em pé. Hoje elas fazem parte do imaginário popular da comunidade catarinense e viraram atração turística da região oeste de Santa Catarina. As torres da Igreja São Pedro de Itá são um marco que ali existia uma vez uma cidade que hoje descansa submersa abaixo das águas da barragem da hidrelétrica de Itá.

Nos anos 2000, Itá tinha 2 mil habitantes. A cidade foi alagada por mais de 49 mil metros cúbicos de água para alimentar a usina hidrelétrica de Itá. A cidade era pequena, com aproximadamente 200 casas, então era necessário um projeto amplo para a remoção de 200 lares de muitas famílias que tiveram que abandonar a própria história para dar lugar a um lago de usina. Na época, o investimento então se tornou viável construir uma cidade nova, pois a cidade velha de Itá estava situada numa região de vale, onde o braço do rio Uruguai precisava ter esta área para a formação do lago. Os moradores então se mudaram para Itá Nova, a 5 quilômetros dali, onde tudo foi construído do zero, muito bem planejado. Hoje, Itá é uma das poucas cidades planejadas do Brasil, assim como a capital federal, Brasília, né? Só que bem menor, é claro. E essa história, então, carrega um ar de mistérios, né? Para quem visita Itá hoje, sempre se encanta pela fascinante imagem, emblemática, curiosa, misteriosa, das torres da Igreja São Pedro da Velha Itá, que estão lá, no meio da água, mostrando e apontando para o céu divino. É um mistério, ao mesmo tempo também uma exceção desta igreja, que se tornou forte e resistiu à ação humana, não caindo com a demolição da velha cidade. E está lá hoje para demarcar que ali já existia um povoado, que ali já existia uma cidade e uma história de muitas famílias pioneiras.

E agora vamos para Itapiranga. Itapiranga, que já se chamava uma vez de Porto Novo. Tishlanga, von Itapiranga, bandinha trio da fronteira.

isso aí, Malustes! Já vou... Três dobradinhas musicais aqui pra você na tarde. Ótima tarde de sábado pra você! Alô, Vilmar Agostini! Ô, Vilmar Agostini, tá nos dando carona aí no rádio tratorizado, ó. O Vilmar Agostini é um cara moderno, ele tem rádio instalado no trator. Para tanto, está nos proporcionando audiência aqui no Sábado Germânico, trabalhando nesta tarde de sábado. Valeu, Vilmar Agostini. Tá com o dial no rádio em 100.9 FM e pedindo para nós caprichar as músicas, né? O Vilmar Agostini, que foi o ganhador do chope da edição As Bandas do Sul da última sexta-feira, né? Confia, né, Vilmar? Valeu! Alô, Delcy Pfeiffer, a querida Delcy Pfeiffer está homenageando o compadre Márcio José Lauermann, que dia 7 de outubro estará de idade nova. Música fica à tua escolha. A Delcy Pfeiffer, então, deixando aqui o registro, né, pro Márcio José Lauermann. Ô, Márcio! 10! Terezinha Nicoletti, boa tarde. Eu estou no salão da festa do meu prédio, num aniversário, acompanhando a programação, né? A Terezinha Nicoletti mora em São Paulo e não perde uma edição aqui do Sábado Alemão. Ela está no salão do prédio onde ela reside numa festa de aniversário. Alô, Vanete! Estamos na escuta da programação. Quero uma valsa bem bonita para todos que estão na escuta. Família Ren, do bairro Primavera. Adanásio e Vanete Ren estão na audiência desta tarde. E o meu amigo Tarcísio Becker, que estava fazendo o soninho da tarde, hat sein Mittagstund jetzt fertig gemacht, jetzt kommt, né? São João do Oeste, Tarcísio Becker, te pegas, Tarcísio.

aos aniversariantes, então, né? A Delcy Pfeiffer aqui pedindo música para o aniversariante Márcio Lauermann. Vamos trazendo aqui o dobrado da alegria com a Bandinha Evolução.

isso aí, tarde musical. Alemão aqui na sua tarde, 100.9 FM, Deutsche Samstag, liebe Freunde, herzlich willkommen. E Malus, Tijun Lima Freilich. Olha, meus amigos, o nosso majestoso rio Uruguai. Você sabe onde que nasce o rio Uruguai? É. O rio Uruguai nasce na Serra Geral. Sabe onde é que fica a Serra Geral? É na divisa entre os estados de Santa Catarina e Rio Grande do Sul, próximo ao município de Barracão. Mas não é Barracão, Paraná, é Barracão, Rio Grande do Sul. Ele é formado pela junção dos rios Pelotas e Canoas. Aí quando o rio Pelotas e o rio Canoas unem suas águas, a partir deste ponto, o rio Uruguai ganha o nome Rio Uruguai e se estende por até 1.770 quilômetros. 1.770 quilômetros. Servindo como fronteira entre Brasil e Argentina.

Os índios guaranis o chamavam de Uruguá, devido aos seus remansos, né? E os principais afluentes do Rio Uruguai, na sua margem direita, né, no lado catarinense, atenção, hein? Lado catarinense, os principais afluentes são o Rio do Peixe, o rio que corta a cidade de Herval do Oeste, Videira, a região aí do Vale do Rio do Peixe. O Rio do Peixe é um dos principais afluentes do Rio Uruguai. Nós temos também o Rio Chapecó. O Rio Chapecó que nasce na região de Passos Maia, você sabia disso? É, lá na divisa do Paraná. O Rio Chapecó nasce na divisa do Paraná, na municipalidade de Passos Maia. Nós temos também o Rio das Antas, o rio que faz divisa de Iraceminha, Cunhaporã, São Domingos, né? O Rio das Antas. E lá na fronteira com a Argentina, nós temos o Rio Peperiguaçu. Esses aí são os rios aqui de Santa Catarina, né? Que são afluentes do Rio Uruguai. Agora vamos para os afluentes do Rio Grande do Sul. Nós temos o Rio Forquilha. Confesso que eu não conheço, não sei por onde é que vem esse Rio Forquilha que deságua no Rio Uruguai. Nós temos o Rio Apuaú. Como é que é? Rio Apuaê. Apuaê. Rio Apuaê. Não conheço esse rio. Não sei. Não conheço a sua bacia hidrográfica. Agora, o Rio Passo Fundo. Opa. Rio Passo Fundo. Ele deságua aqui na região do Goiôen, né? Nós temos o Rio da Várzea. O Rio da Várzea que deságua no Rio Uruguai, aqui na região de Iraí, né? Nós temos o Rio Ijuí. Opa, o Rio Ijuí. Mais adiante, nós temos o Rio Ibicuí. Conhecidíssimo Rio Ibicuí. Mais adiante, nós temos o Rio Guaraí, que também deságua no Rio Uruguai. E por último, o Rio Negro, já perto da campanha gaúcha, né? O Rio Negro são os afluentes do Rio Grande do Sul na bacia hidrográfica do Rio Uruguai, né? O Rio Uruguai, pelos estudiosos em hidrografia, quem gosta, quem ama geografia, também gosta de hidrografia, né? O Rio Uruguai é considerado fisicamente um rio de três formas, um rio superior, um rio médio e um rio inferior. Você sabe o que significa isso? O rio superior é no trecho entre a junção do rio Pelotas e Canoas, onde ele forma o rio Uruguai, o nome, até a foz do rio Piratini. Neste percurso, uma extensão de 816 quilômetros em desnível de 46 centímetros por quilômetro. Por isso a gente chama esse pedaço de rio superior. Agora, o rio médio. O rio médio é no trecho entre a foz do rio Piratini até a cidade de Salto, já lá no país do Uruguai. Esse é um percurso de 606 quilômetros com um desnível de 9 centímetros por quilômetro. E a parte inferior do rio é na cidade de Salto, no Uruguai, até a cidade de Nueva Palmira, na Argentina. Agora um percurso ainda menor de 348 quilômetros com desnível de 3 centímetros por quilômetro. Após receber as águas do rio Peperiguaçu, que faz fronteira com a Argentina, ao mudar a direção para o sul, o rio Uruguai apresenta o Salto do Yucumã, o Salto Grande. O maior salto longitudinal do mundo, gente. Quem conhece o Salto Yucumã? É uma extensão aproximadamente de 1,8 quilômetros com altura máxima de 20 metros. É o maior salto longitudinal do planeta, né? Fica aqui em Yucumã, aqui em Derrubadas, no Rio Grande do Sul. A navegação do Rio Uruguai é amplamente utilizada em seu trecho inferior, na bacia do Rio do Prata e também na foz, em Concepción del Uruguay, na Argentina.

Porém, nos registros em cartórios, existe uma discussão e uma divergência muito grande sobre a verdadeira nascente do Rio Uruguai. São dados estatísticos históricos que não fecham, né? Uma vez que, através de suas fontes históricas, o rio nasceria da junção do Rio Pelotas e do Rio do Peixe. Tal teoria estaria embasada em documentações e propriedades de terras emanadas pelo governo, que apontariam como nascedouro a junção do Rio do Peixe e do Rio Pelotas, nos municípios de Marcelino Ramos, Rio Grande do Sul e Alto Bela Vista, Santa Catarina. Então, quando a gente fala onde nasce o Rio Uruguai, então a gente tem que ter em mente que existem essas duas divergências que até hoje não se chegou num denominador comum, pois nos registros de matrículas de áreas de terra de agricultores a informação é uma, mas perante os estudos dos historiadores em hidrografia a informação é outra. Então está em aberto essa questão ainda até hoje, não houve um consenso sobre o local exato do nascimento do Rio Uruguai.

E no Rio Uruguai a gente tem a usina hidrelétrica de Machadinho. A usina hidrelétrica de Machadinho, nós temos a usina hidrelétrica de Itá, nós temos a usina hidrelétrica Foz do Chapecó, aqui em Águas, Chapecó e São Carlos de Alpestre, e nós temos a represa do Salto Grande no Rio Uruguai, que é a binacional de Argentina e Uruguai. Ou seja, o Rio Uruguai hoje, as suas águas, elas convergem em energia elétrica em 4 usinas hidrelétricas até o seu percurso final.

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0: Opa! Legal, legal demais. Olha aí que coisa boa. Quanta participação chegando aqui. Olha aí o Gilberto José Basso. Alô, Gilberto Basso, do bairro Bela Vista. Meu amigo Eduardo Frasnelli. Boa tarde, Eduardo!
1: Boa tarde, Luiz. Eduardo Frasnelli. Tarde. Também tá desse? 5 horas de horário ligado. Eu também vou te dizer que tá muito bom o teu programa.
0: Opa!
1: Boa tarde, Luiz. Agora vai dar certo. Eu também vou te dizer que tá muito lindo o programa, muito bom.
0: Obrigado.
1: A gente tá... Estava com o serviço, não liguei ainda, agora estou ligando. O horário está ligado desde hoje de manhã cedo. Mas está muito bom. Lindo programa. Melhor programa que dá para se escutar também. E dá gosto de escutar. E um bom fim de semana. Deus, um grande abraço. Deus abençoe.
0: Valeu. Obrigado, Eduardo Frasnelli. Obrigado mesmo. Alô, boa tarde.
2: Boa tarde, turma da rádio, viu? Aqui é o Luquinha, quero escutar uma banda ali, viu? Esse alemão conversa demais no Roda Música. Aí quero ver se Roda Música, a banda Sedução Show, Coração me diz, banda Sedução Show. Vê se acha aí, alemão, só fala, meu. Tá louco?
0: Só fala, meu, tá louco?

Alô, meu amigo Gilmar Ecker. Gilmar Ecker de Humaitá. Bom fim de semana a todos, um abraço. Obrigado, Gilmar Ecker de Humaitá, Rio Grande do Sul. Valeu!

Pois é, meus amigos, aqui também é cultura, aqui também é informação, né? Quem conheceu, já ouviu falar do ex-prefeito de Chapecó, José Fritsch? Pois é, a família Fritsch está enlutada neste fim de semana, né? Faleceu Maurício Fritsch, irmão do ex-prefeito de Chapecó, José Fritsch, né? José Fritsch foi prefeito de Chapecó no ano 97 a 2002. Também comandou a Secretaria Especial da Aquicultura e Pesca durante o governo federal, conhecido aí pela sua participação ativa na região. Mas, nesta sexta-feira faleceu então Maurício Fritsch, que morava em Seara. A morte de Maurício Fritsch foi lamentada, né? Por toda a grande família, especialmente aí do pessoal que convivia com o Maurício Fritsch, que caiu de um telhado, né? Estava reformando um telhado de uma de suas residências em Seara e sofreu uma queda ao cair desse telhado, acabou não resistindo, falecendo no local, né? Maurício Fritsch, irmão do ex-prefeito de Chapecó. Maurício Fritsch era morador de Vila Nova, lá em Seara. Morreu na quinta-feira. Sofreu uma queda enquanto trabalhava no conserto de um telhado de um aviário. Esta é a informação correta. Possuía granja de ave de corte. Estava consertando telhados de um de seus aviários. A estrutura havia sido danificada pela forte chuva de granizo que atingiu o município no último domingo. Então, ele era irmão do ex-prefeito de Chapecó, José Fritsch. Maurício tinha 66 anos, chegou a ser levado para o atendimento médico em Ipumirim, mas não resistiu aos ferimentos e a morte foi confirmada. A morte foi lamentada pelo irmão José Fritsch, que publicou mensagem nas redes sociais e destacou a proximidade com o irmão e a família, especialmente aí com as crianças na região de Seara. Era muito carismático e conhecido como o tio doidão, né? Da família Fritsch, aí pelas crianças, sobrinhos e tudo mais, né? Sua participação em lutas da comunidade, e também toda a comunidade de Seara, né? Maurício Fritsch foi velado na comunidade Vila Nova, no interior de Seara, e o sepultamento ocorreu nesta sexta-feira no cemitério da localidade.

E a participação aqui da Vanir Ritter. Ótimo sábado. Ô, meu amigo Thiago Chaves. Boa tarde, manda uma música aí para o pessoal da direção do Centro de Eventos Recanto Chaves de Santa Rosa que estão na escuta, hein? A gente tem o privilégio, né, de levar nossa programação lá para Santa Rosa, no Rio Grande Amado, lá no Recanto Chaves, em Santa Rosa. Alô, amigos, obrigado pela audiência de vocês.

você faz parte dessa história. A programação do Sábado Germânico sempre compartilhando a nossa curiosidade histórica, a trajetória da nossa gente, com a boa música alemã raiz aqui na sua tarde de sábado. 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Estúdios localizados na Avenida Belém, número 500. É uma alegria, uma satisfação ter você todo sábado com a gente. E aí eu te pergunto, já que estamos falando de história, qual era o município aqui da região que era chamado de Porto dos Cantadores antes de virar o nome oficial do município? E aí? Eu vou deixar essa pergunta no ar, daqui a pouco eu vou falar mais sobre o Porto dos Cantadores, aqui pertinho da gente. Qual era o município que tinha o nome de Porto dos Cantadores? Claro, antes de virar município, antes de virar distrito, chamavam esta localidade de Porto dos Cantadores. Você sabe qual é o município? O atual município, né? Que tinha esse nome no começo de sua história? Porto dos Cantadores. Aonde? Aonde que era? Onde ficava isso? Me responda, mande um zap pra gente. Vamos testar o conhecimento de história do nosso ouvinte. É um desafio que eu faço contigo. Qual era o município que tinha antes de virar o município o nome de Porto dos Cantadores? É a história e a trajetória da nossa gente. Olha aí, já... não é possível. Já acertou? Mas não é verdade. Agora eu vou esperar mais um pouco. Agora a brincadeira ficou interessante, né? Qual é a localidade, ou seja, qual é o município que teve o nome no seu começo de sua história... Porto dos Cantadores. Já temos um ouvinte aqui que respondeu na voada, mas acertou em cheio. Eu vou esperar chegar mais uma mensagem para nós vermos se realmente mais gente sabe disso. Uma curiosidade bem interessante. Valeu, valeu. Já vou atender, tá? Já vou atender. E aí, você sabe? Enquanto que você responde pra gente aqui essa curiosidade da tarde, vem chegando de Sapiranga, banda Alice Beer, até a volta! Opa!

0: Opa, isto, vamos lá, José Inácio Schaefer Hanauer, boa tarde, tudo bem contigo? Valeu. Olívio Vaziak, como é que tá esse nobre amigo lá no Irati?
1: Boa tarde, Rodrigo Luiz, roda uma música pra mim daquelas alemãs, é o Vaziak, agradeço por atendido.
0: Valeu, Vaziak, nosso amigo lá de Irati, né, sempre na audiência, né? A Maria Ludwig de São João, São Carlos, acertou a nossa charada cultural, né? A Maria Ludwig disse que Porto dos Cantadores era o nome de São Carlos, né? Eu, realmente, era isto mesmo, né? Boa tarde, é o Berlato de Nova Erechim, escuta, mas como é que tá o Sidney Berlato? E aí, tudo certo contigo? E aí, valeu, Sidney Berlato, aquele abraço. Então, meus amigos, olha aí, a localidade de São Carlos, então, teve início na sua instalação aí de agricultores vindos do Vale do Taquari em 1927. A colonização de São Carlos agora vai completar 100 anos, né? Agora em 2027, né? 1927... A instalação de 4 colonos, agricultores colonizadores vindos do Vale do Taquari, aconteceu em São Carlos. Eles vieram atraídos aí pelas ofertas vantajosas da aquisição de terras férteis oferecidas pela Companhia Territorial Sul Brasil. O núcleo inicial recebeu o nome de Porto dos Cantadores. Nos documentos de escrituras de áreas de terra mais antigos de São Carlos, aparece esse nome. Né? As escrituras mais antigas de áreas de terra, de lotes rurais de São Carlos, aparece esse nome, Porto dos Cantadores. Só mais tarde o nome foi substituído por São Carlos para uma carinhosa homenagem da população local para com o engenheiro chefe da empresa colonização Carlos Kuhlmeier, Dr. Carlos Kuhlmeier. Devido à sua simpatia e ao seu carisma, os primeiros moradores de São Carlos, então, optaram pela troca do nome de Porto dos Cantadores para São Carlos, né, em homenagem a Carlos Kuhlmeier, né? A par da preservação da língua materna, o alemão, os são carlenses sempre se destacaram por sua forte religiosidade. Outrora pertencente ao vastíssimo município de Chapecó, São Carlos se emancipou dia 21 de fevereiro de 1954, virou município. A vocação pelo trabalho agropastoril fez com que essa atividade provenesse dos principais recursos econômicos do município. Ah. 1954, São Carlos virou município. E olha o tamanho desse município, meus amigos. Olha aí. Nós tivemos aqui também, pertencente ao município de São Carlos, toda a vasta região de Saudades, Pinhalzinho e Modelo. Isso tudo era São Carlos uma vez. Um pouco grande, né? Esse território era um pouco grande, né? E ainda englobava o atual município de Cunhataí. Ou seja, Cunhataí, Saudades, Modelo, Pinhalzinho, era tudo São Carlos, né? Aí começou as desmembrações, né? Começou as desmembrações de Pinhalzinho, Saudades, depois Modelo e, por último, Cunhataí, né? Município mãe ficou um território extremamente, bem mais menor, né? Aí com a questão da região interiorana, né? Então, esta era a nossa curiosidade da tarde, né? Trazemos até você aí a curiosidade do nome de São Carlos antes de virar. São Carlos tinha sido chamado de Porto dos Cantadores.

legal, olha aí que coisa boa, olha aí. Boa tarde. Alô, Marli, Maria Vronsky. Maria Vronsky, tudo bem contigo? Boa tarde. Obrigado aí pela sua audiência. Temos aqui mais participações. José Inácio Schaefer Hanauer, mais uma vez aqui na audiência em São Martinho, Rio Grande do Sul.

Muito bem, vamos em frente que tem mais música aqui na reta final de nossa edição desse sábado à tarde. Agradecendo aí a você que todo sábado à tarde participa, interage, se diverte, canta com a gente e curte as nossas as programações alemãs aqui do sábado à tarde, né? Sábado que tem cheiro de cuca assando!

Legal, gente! Alô, Delmir Mers. Delmir Mers, hat gemeint jetzt wäre er fri ohne. Hat jetzt ein Chimarron gemacht. Jetzt hat er die Mittagsstunde fertig gemacht. Jetzt hat er ein Chimarron gemacht. Jetzt hat er gemeint, wäre fri ohne. Agora é hora de dizer tchau aqui na programação para mais uma tarde. Daí o Delmir Mers está iniciando a sua tarde. Was möchte heute Abend wohl machen, dass der so lange geschlafen hat, das Mädel, ne? Erstens glaube ich, dass nicht mehr, dass der geschlafen hat, ne? Was kannst du der Katze vormachen, ne? Nosso muito obrigado. Foi uma alegria, uma satisfação trocarmos mais uma tarde de trabalho para contigo. Quero aqui agradecer as empresas patrocinadoras, os nossos parceiros anunciantes que aqui estiveram com a gente em mais uma super tarde. Nosso muito obrigado. A nossa gratidão à sua valorosa audiência. Ein herzliches Dankeschön, liebe Freunde. Da nossa parte, a gente deixa aqui um grande abraço a cada um de vocês mit einer schönen Grüße. Auf Wiedersehen. Lasst euch gut gehen. Até próximo sábado. Valeu, gente. Tchau, tchau. Até lá.

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0: Presta atenção nessa história.
1: Amor, tô indo no banheiro, olha meu celular aqui.
0: Foi o que ela falou pra mim quando ela levantou da mesa.
1: Amiga, vamos lá comigo, deixar os dois bebendo aí.
0: Eita, trem que eu sou.
1: O assunto ficou rico. Imagina nós solteiros. Em quem que você ia?

0: Acompanhe agora em rede nacional de rádio e televisão o pronunciamento do excelentíssimo senhor presidente do Tribunal Superior Eleitoral, ministro Cássio Nunes Marques.
1: Boa noite, cidadãs e cidadãos brasileiros. Amanhã, todos nós temos o mesmo compromisso: escolher as candidaturas que julgamos mais aptas para comandar os destinos do nosso país. Nestas eleições, teremos 5 cargos em disputa e 6 votos a serem registrados na urna. Acompanhe comigo. Primeiro, deputado federal, são 4 números. Depois, deputado estadual, com 5. Em seguida, o primeiro nome ao Senado. Na sequência, a indicação para a segunda vaga ao cargo de senador, ambos com 3 números. Finalmente, com 2 números, escolheremos quem ocupará os cargos de governador, presidente da República e seus vices, nessa ordem. Já deu para perceber que memorizar tanta informação não é uma tarefa fácil. A Justiça Eleitoral recomenda que você, antes de ir à sessão de votação, anote em um papel os nomes e os números das suas candidaturas escolhidas. No site do TSE e de cada TRE, existe um modelo de cola eleitoral. Basta imprimir. Para facilitar, acesse o QR Code na tela. Você também pode fazer a sua como achar melhor. O importante é lembrar de levar. Essa atitude simples garante a certeza do voto e ajuda a diminuir o tempo de votação. É importante lembrar que nenhum tipo de aparelho eletrônico pode ser levado para a cabine, inclusive o celular. Isso porque nossa Constituição estabelece que o voto é direto, secreto e tem valor igual para todos. Da mesma forma, é mandamento constitucional levar cada brasileira e cada brasileiro até a urna. Nesse sentido, instituímos de maneira inédita o programa Seu Voto Importa, que buscará em casa pessoas com deficiência ou mobilidade reduzida e as que vivem em comunidades remotas, incluídos os povos indígenas, os quilombolas e as comunidades tradicionais que já se cadastraram. Também investimos na qualidade das informações dirigidas à cidadã e ao cidadão. Formulamos um manual para o eleitor e o traduzimos para várias línguas indígenas. Isso porque tenho a convicção de que você, eleitora ou eleitor, deve estar no centro da atenção da Justiça Eleitoral. Trabalhamos todos os dias para cumprir essa missão. O voto é direito fundamental e o principal instrumento de participação na vida pública. Por meio dele, cada cidadã e cada cidadão dá a sua contribuição para definir os rumos do país. Lembre-se, a decisão pertence exclusivamente a quem vota. A urna eletrônica, que há 30 anos integra a experiência democrática brasileira, garantirá mais uma vez esse direito. Nosso sistema de votação, que se atualiza a cada pleito, reúne mecanismos de segurança, transparência e auditabilidade únicos no mundo. Nestas eleições, convidaríamos os últimos 2 eleitores aptos a votar em cada sessão eleitoral do país para acompanhar o encerramento do processo de votação. A ele será entregue um boletim de urna com todos os votos registrados na sessão. O documento traz um QR Code que permite a comprovação do resultado por meio do aplicativo BU na mão. Faço agora um chamamento às candidatas, aos candidatos e seus apoiadores. Amanhã é o dia da liberdade do voto. Ameaças, assédio ou tentativa de interferência na vontade do eleitor, em qualquer de suas formas, serão prontamente reprimidas. Peço ainda o compromisso de todas as brasileiras e de todos os brasileiros com a qualidade das informações que circulam neste momento. Em caso de dúvida, recorram aos canais oficiais da Justiça Eleitoral. Checar antes de compartilhar é uma atitude simples e eficaz e que está ao alcance de todos. Registro agora meu agradecimento ao empenho das magistradas e dos magistrados, das promotoras e dos promotores, das servidoras e dos servidores da Justiça Eleitoral durante todo esse período, e especialmente das mesárias e dos mesários que voluntariamente dedicarão o seu domingo à democracia. A você, eleitora e eleitor, reitero o convite para comparecer amanhã à sua sessão de votação com o seu documento de identificação com foto e a cola eleitoral de papel preenchida. A Justiça Eleitoral estará pronta para receber você. Vote, exerça seu direito. Muito obrigado e excelentes eleições a todos.
2: Neste momento, a EBC, Empresa Brasil de Comunicação, encerra rede obrigatória de rádio.

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